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0: 9:32.
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0: 10:31.
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0: 11-2.
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Louvado seja nosso Senhor Jesus Cristo, para sempre seja louvado. Hoje, gente, hoje é quarta-feira mariana, mas hoje que dia especial. A 13 de maio, na Cova da Iria, no céu aparece a Virgem Maria. Hoje é dia de Nossa Senhora de Fátima. Gente, é um dia mais que especial. O céu e a terra se comunicam por intercessão de Nossa Senhora e a grande revelação de Nossa Senhora de Fátima. Como você sabe, eu estou em peregrinação e você, desde o começo de maio, tem mandado as intenções exatamente pelo dia de hoje, Nossa Senhora de Fátima. Mas não para hoje não, você continua a mandar suas intenções. Eu estou aqui com você, mas em peregrinação. E para onde que eu estou caminhando na peregrinação? Passando por todos aqueles países e caminhando para Fátima, porque Pentecostes será em Fátima. Então é ali, nessa ermida, que levarei as suas intenções do dia de hoje e até eu chegar lá. A equipe está anotando, a Associação Evangelizar, e eles vão me enviar. Os que chegarem depois, eu vou imprimir lá em Fátima e vou colocar na ermida de Nossa Senhora de Fátima. Amado povo de Deus, saúdo pela Rádio Evangelizar, de onde tudo começa, e as rádios irmãs, cujos nomes cito neste momento. Rádio Atual FM 105.1, de Vitória de Santo Antão, Pernambuco. Sinal digital em todo o país, em várias cidades, canal aberto. Pelo YouTube, Padre Manzotti Oficial. E você, é pelo YouTube Oficial que você vai assistir hoje a missa especial, porque inacreditável, é a missa que você vai acompanhar comigo em peregrinação de Nossa Senhora de Fátima hoje. Onde eu estiver, hoje naturalmente celebro Nossa Senhora de Fátima. Fique atento. Pelos aplicativos da Associação Evangelizar é preciso, e todas as plataformas digitais. Nossa Senhora de Fátima, rogai por nós. Nossa Senhora de Fátima, rogai por nós, em nome do Pai, do Filho e do Espírito Santo. Amém. Naquele tempo, disse Jesus a seus discípulos: tenho ainda muitas coisas a dizer, mas não sois capazes de as compreender agora. Quando, porém, vier o Espírito da verdade, ele vos conduzirá à plena verdade. Quem vier o Espírito da verdade, ele vos conduzirá à plena verdade. Pois ele não falará por si mesmo, mas dirá tudo o que tiver ouvido, e até as coisas futuras vos anunciará. Ele me glorificará, porque receberá do que é meu e vou-lo anunciará. Tudo que o Pai possui é meu. Por isso, disse, o que ele receberá e vos anunciará é meu. Senhor, obrigado, porque hoje não tem como não lembrarmos do testamento da cruz. Mulher, eis aí teu filho. Filho, eis aí tua mãe. Maria, ela realmente levou a sério, e ela nos tomou por filhos. Por isso é chamada a mãe da igreja, por isso é chamada a nossa mãe. Ela é chamada auxiliadora nas graças, e ela é chamada auxiliadora nas graças. E Deus permitiu algumas aparições, como as que celebramos hoje, Nossa Senhora de Fátima, em 1917,
Nossa Senhora de Fátima profetizou aos três pastorinhos, Lúcia, Francisco, Jacinta, que a humildade, a humanidade, não desse ouvidos aos apelos que ela iria fazer, começaria uma Segunda Guerra Mundial, e de fato aconteceu. Tinha mal acabado a primeira. Queridos irmãos e irmãs, Nossa Senhora apareceu, com permissão de seu filho Jesus, a estas três crianças, Lúcia, Francisco, Jacinta, para pedir a conversão, pois do contrário, duras perseguições desencadearia contra a igreja, e a mão de Deus puniria a terra com sua infidelidade. Pedia a conversão. Nossa Senhora se manifesta e pede orações, sacrifícios para reparação contra os pecados cometidos contra Deus. Pede que nos dediquemos à oração dos pecadores e recomenda insistentemente a recitação do terço. Desde a primeira à última aparição, esta foi a tônica da aparição de Nossa Senhora de Fátima. Lembremos que são várias aparições, 6 aparições. Ela aparece e vai pedindo conversão, pede o terço e mudança de vida. Então reza comigo. Ave Maria, cheia de graça, o Senhor é convosco. Bendita sois vós entre as mulheres, e bendito é o fruto do vosso ventre, Jesus. Santa Maria, Mãe de Deus, rogai por nós, pecadores, agora e na hora de nossa morte. Amém. Nossa Senhora de Fátima, nós te pedimos, Mãe, que hoje acolha, Mãe, todos os pedidos que são apresentados, todos aqueles que estão levando até a tua presença doentes, desenganados dos médicos, depressivos, pessoas

0: que estão no Brasil inteiro rezando e suplicando, Nossa Senhora, atenda a nossa prece, escute o clamor, toma com filial atenção estas pessoas e leve-as a teu Filho Jesus. Nossa Senhora, estamos em pleno mês de maio, teu mês, é isso que te pedimos, Mãe. Fica conosco durante todo este programa. Atenda as nossas preces, escute o nosso clamor. Rogai por nós, Santa Mãe de Deus, para que sejamos dignos das promessas de Cristo. Rogai por nós, Santa Mãe de Deus, para que sejamos dignos das promessas de Cristo. Amém. Eu vou para o intervalo e eu volto já. Hoje, dia de Nossa Senhora de Fátima. Eu volto já.
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0: bom, querido povo de Deus, você entendeu, né? Hoje é um dia muito especial, dia de Nossa Senhora de Fátima e mim. Quero saudar todos os que fazem aniversário onomásticos, as Fátimas da vida. E lembrando que hoje é o dia e de fato deve estar uma festa enorme em Fátima. Eu ainda não estou em Fátima, estou caminhando para Fátima. Então você pode continuar mandando até o final do mês, porque na verdade eu volto quase no final do mês. Vai mandando pela Obra Evangelizar, ligue 0800 410 6060. Vai mandando suas intenções para eu poder colocar lá num livro, brochura. Eu sempre faço isso, registro para você. 0800 410 6060 41 3221 6060. Gente, antes de falar propriamente de Fátima, já vou atender a filha de Deus. Você sabe que assim como o nascimento de Jesus foi anunciado pelo arcanjo, eu queria lembrar que a aparição de Fátima foi precedida da aparição do anjo de Portugal, o anjo da luz. Foram várias aparições. Quando eu chegar lá, os peregrinos vão fazer comigo esse percurso. Mas você já sabe um pouco da história. Inclusive, os anjos ensinaram os pastorinhos a rezar uma oração que nós cantamos, que é: meu Deus, eu creio, adoro, espero e amo-vos, peço-vos perdão pelos que não vos amam, não adoram, não esperam e não vos amam. Queridos irmãos, esta oração é muito forte e foi ensinada pelos anjos. E ele se prostrava e se prostrou 3 vezes por terra e disse a Lúcia, Francisco e Jacinta: rezem assim. Portanto, era uma preparação para a aparição de Nossa Senhora. Mas percebe a dimensão eucarística da própria aparição de Fátima? Vou repetir. Não é uma devoção que se foca em Nossa Senhora. Sim, Maria apareceu, mas ela por si só já conduz à Eucaristia. Amém. Filha de Deus, que a paz de Jesus esteja com você. Alô?
1: Bom dia, padre.
0: Bom dia, filha de Deus. Hoje, dia de Nossa Senhora de Fátima. Você fala de onde?
1: Guarujá, São Paulo.
0: Filha de Deus de Guarujá, São Paulo. O que que você quer colocar diante de Deus, filha?
1: Então, padre,
0: Mas fale mais alto, não tô ouvindo direito.
1: Meu marido, ele bebe muito. Em desespero, eu acabei procurando um curandeiro. Eu fiz certo, eu acho que é errado. Eu queria uma orientação.
0: Bom, eu vou repetir para que todos entendam. Teu marido bebe muito, é alcoolista?
1: Ele fala que não, mas ele bebe e fuma, sim.
0: E aí no momento de quê?
1: De desespero,
0: um curandeiro.
1: Isso.
0: Eu começo perguntando para você, como é que foi esse procurar o curandeiro?
1: Então, eu já participo da Igreja Católica, já faço acompanhamento, né, daquele ciclo que a gente participa.
0: Mais alto, filha, por amor de Deus, sim.
1: Eu faço parte daquele acompanhamento na Igreja Católica, aí me indicaram esse curandeiro. Enquanto desespero, eu acabei procurando. Eu sei que não é correto, aí eu tô sentindo muito culpada.

0: peça de roupa para ele.
1: Não.
0: Tá. Pagou caro?
1: Sim.
0: Então, vamos desconstruir. O caminho de volta é: você tem que procurar um padre e confessar isso. É o primeiro passo fundamental. Inclusive, abstenha-se da Eucaristia. Primeiro vai confessar. Depois, o padre vai saber orientar você num ato de fé, fazer a penitência. Filha, tudo bem. Se você fizer isso, você está arrependida?
1: Estou muito, padre. Estou muito.
0: Você está arrependida ou está com medo?
1: Não, estou arrependida mesmo.
0: Que bom. Então, se você está arrependido, está resolvido. Ao arrepender.
1: Ele me cobrou um valor e eu paguei um valor. Aí fiquei devendo o restante. Eu não vou dar a continuidade nisso. Eu não quero isso.
0: Bom, aí é uma decisão sua.
1: Não, eu não quero.
0: Então, corte. Corte o mal pela raiz.
1: Sim.
0: E se você é de igreja, filha, você não precisa procurar fora, porque você tem tudo dentro da igreja.
1: Sim, sim.
0: E aí, conduza teu marido ou por uma pastoral da sobriedade, ou por um Al-Anon, ou para o AA. Faça alguma coisa nesse sentido. E é no joelho dobrado, é na confissão, é na Eucaristia que eu proclamo, por intercessão de Nossa Senhora, que você vai receber esta graça, filha. Diga: eu
1: Amém.
0: Tomo posse.
1: Eu tomo posse.
0: Meu marido será liberto.
1: Meu marido será liberto.
0: Pelas santas chagas de Jesus.
1: Pelas santas chagas de Jesus.
0: E olha, eu digo mais: você me acompanha sempre?
1: Sim.
0: Inclusive ali tem TV Evangelizar.
1: Eu
0: né?
1: assisto.
0: No Guarujá tem a TV Evangelizar, canal 50.1. Eu quero que você... Isso você vai fazer. Você vai pegar uma peça de roupa, vai colocar na frente da televisão. Você vai colocar a foto do teu marido, vai benzer a água. E quando ele chegar, você vai dar água, água benta para ele. E ele um dia vai dizer assim: no copo que eu bebi a cachaça, eu bebo a água benta de Deus. Você escutou?
1: Tá bom.
0: Mas o passo é importante. Vá confessar e volte a comungar.
1: Sim.
0: E corte o relacionamento. E se por acaso ele me ligar, padre, não atenda.
1: Sim.
0: Corte do seu celular, bloqueie.
1: Tá bom.
0: Que Deus abençoe, filha. E hoje não é por acaso dia de Nossa Senhora de Fátima. Vou levar o teu nome. Quando eu chegar lá, já coloque em oração. Mas seu nome já está aqui. Você vai ter que... Eles vão puxar a tua linha para que você dê o teu nome para levar na ermida de Nossa Senhora de Fátima. Minha saudação, TV Evangelizar, canal 50.1, Dom Joaquim Giovanni Mol Guimarães, da Diocese de Santos. Escute esse testemunho.
2: Sou Lohane de Romaria, Minas Gerais. É sobre a minha filha, Maria Júlia. Aos 4 aninhos, ela foi diagnosticada com diabetes tipo 1. E antes mesmo do diagnóstico, que podia ter sido da pior forma, já era Deus que conduzia cada detalhe. Foi Ele que me deu discernimento para procurar os exames por conta própria, já que ela não apresentava sintomas de diabetes. Era bem saudável. Foi a mão de Deus que colocou a médica no nosso caminho no exato momento em que precisávamos. Até o laboratório que me ligou para falar do resultado, antes mesmo de ser liberado o exame, foi o cuidado de Deus. Hoje, Maria Júlia tem apenas 7 aninhos, já faz ponta de dedo sozinha e logo se auto-aplicará as insulina. Mesmo tão pequena, aprendeu a conviver com a condição, sem reclamar, sem se queixar, sem chorar, mesmo com a barriguinha roxa de tantas doses diárias de insulina. Deus nos fortalece, nos capacita todos os dias e nos faz enxergar que até no vale da sombra existe misericórdia.
0: Isso.
2: Essa é a nossa missão, Padre.
0: Isso.
2: O que é impossível para a medicina, para Deus nada é. Por isso, tudo posso naquele que nos fortalece. Graça alcançada é graça testemunhada. Toca o sino, sacristão.
0: Louvado seja Deus, Lohane, de Romaria, Minas Gerais. Lá, Dom Paulo Mendes Peixoto, da Diocese de Uberaba. Queridos filhos e filhas, Nossa Senhora de Fátima, rogai por nós. Nossa Senhora de Fátima, rogai por nós. Nós vamos para o intervalo e nós voltamos com a leitura orante de Jó. E você, está gostando? Partilhe conosco, 41-3221-6060. Mande um WhatsApp, mande um áudio para

0: 24.
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0: A 13 de maio, na cova da Iria Nossa Senhora de Fátima, hoje. E o Brasil, o mundo inteiro reza. Você vai mandando as suas intenções. Mas tem algo que me chama a atenção, que numa das aparições mostra aos três pastorinhos. Lúcia fica impressionada, escreve depois. Mostra o inferno. Aterrorizante. E ensina uma oração que, inclusive, foi colocada no nosso terço. Ó meu Jesus, perdoai-nos e livrai-nos do fogo do inferno. Levai as almas todas para o céu e socorrei principalmente aos que mais precisarem. Repita comigo. Ó meu Jesus, perdoai-nos e livrai-nos do fogo do inferno. Levai as almas todas para o céu e socorrei principalmente aos que mais precisarem. Amém. Nossa Senhora de Fátima, rogai por nós. Nós vamos para a leitura orante. Hoje tem algo novo. Você tem gostado da leitura orante? Vamos lá, gente. Hoje, Bíblia aberta, cartilha de oração.
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0: Gente, o texto de hoje é Jó, capítulo 2, versículo 11 ao versículo 13. Jó, capítulo 2, versículo 11 ao versículo 13. Se você perdeu ontem, ontem foi sobre a mulher de Jó. Hoje, os amigos de Jó. A primeira parte. A primeira parte dos amigos de Jó. Sem pressa. Nós temos muito tempo para Jó. Capítulo 2, versículo 11. Jó tinha três amigos. Elifaz, da região de Temã. Bildade, da região de Sua. Zofar, da região de Naamá. Três amigos: Elifaz, Bildade, Zofar. Eles ficaram sabendo das desgraças que haviam acontecido a Jó e combinaram de fazer-lhe uma visita. Veja aqui, tudo de bom. E é assim que se espera de alguém. Que não se seja amigo só nas horas boas, na hora da bonança, na hora do dinheiro fácil, nas horas das risadas largas, na hora do churrasquinho, na hora... Não. Amigo verdadeiro é aquele que age gratuitamente. É o primeiro aspecto dos amigos de Jó. Decidiram ir visitar Jó. E eu pergunto aqui: quando você sabe que alguém está mal, eu vou começar doente, você visita? Ai, padre, eu não tenho tempo. Visitar aos doentes. Estive doente e não me visitastes. Fica aqui essa deixa. Tudo brotando de Jó. Quando foi que não fizemos isso? Quando não fizestes a um dos pequeninos? Mas a segunda pergunta: que amizade é a sua? Às vezes, até na família, quando uma pessoa começa a ter dívida, eu não vou nem ligar, mas não vou nem mandar o WhatsApp, vai que me pede dinheiro. Quando a pessoa entra na desgraça, de preferência você passa longe. É ou não é? Resolveram, combinaram fazer uma visita para Jó. Para falar como estavam tristes pelo que lhe havia acontecido e para consolá-lo. Perceba, Como é importante isso. Os amigos de Jó decidiram ir visitá-lo para falar como estavam tristes pelo que lhe havia acontecido e para consolá-lo. De longe, eles não reconheceram Jó. Coloca a imagem de Jó. Claro, se antes viam Jó todo imponente, Jó com as suas vestimentas, cercado de empregados, cercado de filhos, com a casa, com bem-estar, não reconheceram Jó. Voltemos ao texto. Mas depois, quando viram que ela era ele, começaram a chorar e gritar, sinal de comoção. Em sinal de tristeza, rasgaram as suas vestes e jogaram pó para o ar sobre a cabeça. É um sinal de humilhação. Pó para o ar sobre a cabeça. É um sinal de humilhação. Começaram, quando reconheceram que era Jó, começaram a chorar, gritar, rasgaram as vestes, jogaram pó sobre o ar na cabeça. Em seguida, sentaram-se no chão. Olha a empatia. Eles não ficaram em riste. Eles não ficaram olhando de cima para baixo. Eles se sentaram no chão, sentaram ao lado do enfermo, tocar na mão do doente que está em casa, e ficaram ali 7 dias e 7 noites. Não disseram nada, pois viam que Jó estava sofrendo muito. Esta é a atitude que se espera de um amigo, de um cristão. Eu reflito isso, e você quer aprofundar essa leitura orante? Na página 84, inabalável, com fé a tempestade vai passar. Hoje, em tempos de redes sociais, as conexões superficiais e amizade verdadeira se faz ainda mais necessária. Muitos, como Jó, enfrentam dores profundas e precisam de amigos que saibam escutar, não julgar. Precisavam de presença, não de respostas. Somente chamados a ser esses amigos, somos chamados a ser esses amigos hoje, a estar com quem sofre, mesmo quando não sabemos dizer. Página 84. A amizade cristã é permeada pela caridade. É sinal de amor de Deus na vida dos outros. E ali eu dou um exemplo de como São Tomás de Aquino fala da amizade. Atenção, ainda nessa página, inabalável. Como sacerdote, leia. Penso que essa passagem do livro de Jó pode nos dar 3 lições preciosas. Veja ali as lições. Reze comigo agora. Senhor, há tantos Jós nos dias de hoje. Há tantas pessoas enfermas, sentadas nas cinzas, porque perderam tudo. Faz-me solidário, Senhor. Que a minha amizade não seja momentânea, interesseira. Faz-me um amigo sincero. Faz-me um amigo presente. Coloque em mim empatia, Senhor. Eu vou para o intervalo e volto rezando.

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Continuemos a rezar. Senhor, que a minha amizade seja verdadeira e que eu tome essa atitude de visitar os amigos, os familiares doentes ou quando estiverem na penúria. Que eu não me esconda ou finja não conhecer, que eu não tenha amizade.

0: Amizades interesseiras. Senhor, que eu tome essa atitude de tomar a dor do outro. Porque Jesus, quantas vezes fostes um homem movido de compaixão, chorastes pelo amigo Lázaro. Quantas vezes, tomado por compaixão, disse: é uma multidão sem pastor. Dai-me, Senhor, a verdadeira amizade. E quando eu chegar, que eu não queira, que eu não sinta necessidade de dar respostas. Se não as tenho, dai-me a graça de ficar em silêncio. Que eu não julgue, mas que me coloque ao lado da pessoa que está necessitada. Eles ficaram sentados ao lado dele 7 dias e 7 noites e nada disseram, porque viu que estava sofrendo muito. Que eu possa estar do lado e no meu silêncio rezar pelos meus amigos e pelos que estão sofrendo. Amém. Esta foi a leitura orante de hoje, os amigos de Jó. Mas não termina não, porque os amigos não vão falar nada, vírgula. Vem a parte 2 dos amigos. Mas isto é outro capítulo. Zélia, que a paz de Jesus esteja com você, Zélia. Zélia? Alô? Zélia? Escute um testemunho. Já tentamos falar com ela. Escute um testemunho.
1: Quero deixar meu testemunho.
0: Pois
1: quando
0: não.
1: O senhor começou a novena pro presente espiritual.
0: Sim.
1: Meu marido estava desempregado e a gente estava rezando e orando e pedindo a Deus que ele conseguisse um emprego, né? Aí eu disse: eu vou fazer o presente espiritual pro meu marido. E comecei a fazer. Padre, no sétimo
0: olha
1: dia,
0: aí que coisa linda, gente.
1: A gente foi entregar um currículo numa empresa ali. Assim que chegamos em casa, essa empresa ligou. E agora ele vai começar a trabalhar, padre.
0: Que maravilha.
1: Estamos muito, muito felizes.
0: Que bom.
1: E muito obrigado pelas suas palavras. Muito obrigado pelo seu incentivo. Graça alcançada, graça testemunhada.
0: Amém. Deus abençoe, filha de Deus. Bom, vamos ver se conseguimos. Zélia, tá bom,
2: bom
0: dia.
2: Pode falar. Bom dia, padre.
0: Deus,
2: a sua bênção, padre.
0: Deus abençoe. Você fala de onde, Zélia?
2: De Joinville, Santa Catarina.
0: Meu abraço a Joinville. Como que você me acompanha ali em Joinville?
2: Pela rádio Arca da Aliança.
0: Meu abraço, Arca da Aliança. E também temos a TV Evangelizar, canal 49.1. Toca a corneta.
2: Isso, às vezes eu assisto pela TV também, padre.
0: Tá bom. Diga lá, Zélia.
2: Isso, padre, eu peço oração pela cura da minha coluna.
0: Coluna?
2: Coluna e joelho, tá?
0: Tá.
2: Isso, assim eu tô bem, mas eu peço oração pro senhor pela cura da minha coluna e joelho. E gratidão também pelo trabalho do meu esposo, ele já é associado à Rádio Evangelizar.
0: Amém.
2: Isso, por toda a minha família também, tem 4 irmãos aqui em Joinville, mas eu sou natural do Rio Grande do Norte.
0: Tá bom, filho.
2: A cidade de Pau do Cerro, próximo a Mossoró.
0: Tá certo.
2: É a minha cidade natal. Isso.
0: Zélia, como
2: mas
0: é
2: que... moro já há 32 anos em Joinville.
0: Como é que é o nome do seu marido?
2: Luiz Carlos de Borba.
0: Tá,
2: ele já é associado à TV Evangelizar, com o padre Reginaldo.
0: Tá
2: ele
0: bom.
2: Já recebe o jornalzinho.
0: Que bom.
2: Certinho, tudo certinho, né? Isso. Mas ele está bem, agradeço pelo trabalho dele, pela saúde dele, por toda a minha família. Gratidão também.
0: Tá certo, minha filha.
2: Toda minha família.
0: E coloca sua coluna e seu joelho. Deus abençoe, Zélia, de Joinville. Lá nós temos a TV Evangelizar, canal 49.1, Rádio Arca da Aliança FM, Dom Francisco Carlos Bach, da Arquidiocese de Joinville. Hoje, 13 de maio, na Cova da Iria. Eu quero lembrar, e hoje pedi muito especial, que tal você nos ajudar hoje, através do www.livrouro.com.br. 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Escreve lá, ó, no dia de Nossa Senhora de Fátima, 13 de maio de 2026, eu fiz a doação para a 17ª parcela do livro Ouro. Faça isso agora. Isso mesmo. Vai lá, faça como tantas pessoas fizeram. De Carangola, Marcina Ferreira Mafra Lopes, está ali, ó, lá de Recife, Pernambuco. Daniela dos Santos de Itabira. Hoje, gente, dia 13 de maio de 2016, eu fiz a doação do livro Ouro. Espero esse registro. Eu vou atender, que está desde o começo. José Roberto, que a paz de Jesus esteja com você. Bom dia.
3: Bom dia.
0: Você fala de onde, José Roberto?
3: Falo de Natal, Rio Grande do Norte.
0: E acompanha como?
3: Eu acompanho o seu operar 91.9.
0: Tá certo. Fala, filho, que logo o sacristão tira a gente do ar. O que você quer partilhar?
3: Padre, que eu recebi uma graça de Santo José o ano passado. Eu queria dar esse testemunho, né?
0: Por favor, pode falar agora.
3: Que meu filho trabalhava e não era registrado, entendeu? E daí eu fiz, o senhor começou na venda de São José e pedi para fazer. Né? E eu fiz pedindo duas graças, mas a principal a graça era de ter um emprego pro meu filho, que ele queria ser pai. E São José prometeu um emprego para ele, que ele queria ser pai também, entendeu?
0: E registrado.
3: Registrado, para ser registrado.
0: Oh, meu Deus, que bom!
3: E no último dia da novena, meu filho foi chamado para entregar os currículos na empresa, e até hoje, graças a Deus, está empregado.
0: Amém. A São José rogou?
3: São José providenciou.
0: Amém. Você quer deixar alguém em oração, José Roberto?
3: Eu quero deixar toda a minha família, padre. E principalmente minha mãe, que ela tem os problemas de saúde.
0: Como é que é o nome da mãezinha?
3: Francisca Gomes de Lima.
0: Mais alguém?
3: Não, toda a minha família.
0: Tá bom, filho. Obrigado por ter ligado, José Roberto.
3: Nada, padre.
0: Deus abençoe, Natal! TV Evangelizar, canal 16.1, rádio 96 FM, Felinto Rodrigues, rádio 87.9, aqui no Neto, Rural FM, Ivanildo, Dom João Santos Cardoso, da Arquidiocese de Natal. Escute esse testemunho, vai lá.
4: Olá, eu sou a dona Socorro, sou aqui de Manaus.
0: Manaus.
4: Sou associada.
0: Brasil inteiro.
4: E quero deixar o testemunho de que ano passado, na novena da Mãe de Guadalupe, eu pedi uma graça de vender um sítio que nós tínhamos, que estava assim empacado. E para honra e glória de nosso Senhor, por intercessão da Mãe de Guadalupe, nós vendemos o sítio. Graça recebida. É graça testemunhada. Toca o sino, sacristão. Pensa, padre. Deus abençoe grandemente.
0: Deus abençoe. Socorro de Manaus. Rádio Logos FM, Gilson de Oliveira Nascimento, que transmite o programa. Minha saudação ao cardeal arcebispo Dom Leonardo Urichsteins, da Arquidiocese de Manaus. 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Eu volto já, volte comigo.

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0: E prepare-se, filho e filho, vamos fazer uma oração à Nossa Senhora de Fátima. Ainda agora, ainda temos a novena, que é Jesus das Santas Chagas, dai-nos a cura interior. Hoje, aniversário da Rádio Cidade Mato Grosso, completando 40 anos, onde temos a TV Evangelizar, canal aberto, canal 20, 21.1. Aniversário da Rádio Iracema FM, Setubinha, Minas Gerais, 104.9 FM, Bezerros, Pernambuco, Arena FM, Ubiratã, Paraná, Capital 91 FM, Cianorte, Paraná, Cidade FM, Arcos, Minas Gerais, Cruzeiro do Sul FM, Cruzeiro do Sul, Paraná, Esperança FM, Itapipoca, Ceará, Estúdio FM, Itá, Santa Catarina, Terra do Sol FM, Hidrolândia, Ceará, Tucumã FM, Novo Aripuana, Amazonas, e TV Evangelizar 16.1, Santo Antônio da Platina, e Sertão Online, Custódia, Pernambuco. Povo de Deus, é o momento mariano. E quero dizer isso para você, por quê? Porque nós vamos rezar a Nossa Senhora. Hoje é dia de Nossa Senhora de Fátima, fica atento, que eu vou avisar no Instagram o horário da missa. Filho amado, povo querido, Nossa Senhora de Fátima, estou em peregrinação caminhando para lá. Então você pode ir mandando as intenções. Já mandou hoje? Amanhã, depois, até eu chegar em Fátima. E lá vou filmar entregando, lá na ermida. 0800-410-6060, 41 3221-6060. Mande as suas intenções. É uma campanha de oração. E até eu chegar na peregrinação em Fátima para Pentecostes, mande a sua intenção. Reze comigo agora. Santíssima Virgem, que nos montes de Fátima vos dignastes revelar aos três pastorinhos os tesouros de graças que podemos alcançar rezando o Santo Rosário. Ajudai-nos a apreciar sempre mais esta santa oração. Meditando os mistérios da nossa redenção, alcancemos as graças existentes que pedimos hoje. Qual é a graça que mais você pede a Nossa Senhora de Fátima? Ó meu bom Jesus, perdoai-nos e livrai-nos do fogo do inferno. Levai as almas todas para o céu e socorrei principalmente as que mais precisarem. Nossa Senhora de Fátima, nós te pedimos e consagramos toda a nossa família. Ó Imaculado Coração de Maria, assim foste apresentado, ó Mãe, aos três pastorinhos. Nós te consagramos um mundo em guerra, em ruínas, nas estruturas sociais e familiares. Pedimos também pela igreja do teu filho, Nossa Senhora de Fátima, rogai por nós. Amém. E agora, juntos, o sexto dia da novena, Jesus das Santas Chagas, restaurai o meu coração.
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0: Deus de misericórdia e renovação, venho diante de ti com o coração em ruínas, clamando por teu sopro de vida sobre o que quebrou. Restaura em mim o que o tempo desgastou. O que a dor silenciou, o que a esperança esqueceu, onde há cansaço, traz vigor, onde a ferida derrama cura, onde há vazio, preencha com sentido, refaz meus passos, reconstrói meus sonhos, renova minha fé. Tu és o Deus que faz tudo novo. Então, faz de mim um novo ser, com raízes mais profundas, com amor mais inteiro, com paz que não se abala. Jesus das Santas Chagas, restaurai meu coração. Jesus das Santas Chagas, restaurai meu coração. Jesus das Santas Chagas, restaurai meu coração. Salve Rainha, Mãe de Misericórdia, vida, doçura e esperança nossa salve. A vós bradamos, degredados filhos de Eva. A vós suspiramos, gemendo e chorando neste vale de lágrimas. Eia, pois, advogada nossa, estes vossos olhos misericordiosos a nós volvei. E depois desse desterro, mostrai-nos, Jesus, bendito é o fruto do vosso ventre. Ó clemente, ó piedosa, ó doce sempre Virgem Maria, rogai por nós, Santa Mãe de Deus, para que sejamos dignos das promessas de Cristo. O Senhor esteja convosco. Ele está no meio de nós. Ó Deus, hoje, 13 de maio, por intercessão de Nossa Senhora de Fátima, abençoai a água, a roupa dos enfermos, as fotos de família. Em nome do Pai, do Filho e do Espírito Santo. Amém. E eu me despeço com o clipe que os anjos ensinaram a oração. Meu Deus, eu creio. 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Viva Nossa Senhora de Fátima! Oh.

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0: Olha o Cleiton, ah, tá melhor, como é que é?
1: É, volta. Mas é bom voltar, não é?
0: Você só não, só não volta quem é besta.
1: Isso mesmo, tô contigo. Tô contigo e não abro.
0: Vai até dar uma volta por fora, mas...
1: Mas volta.
0: Se volta, é bom...

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0: 3:32.
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4: Ó Santa Maria.
5: Bom dia, queridos filhos e filhas, que a paz do Senhor esteja com todos vocês e que Nossa Senhora, nesse mês de maio, mês de Maria, mês de Nossa Mãe, nos ampare em todas as tribulações. Queridos filhos e filhas, certos desta presença materna, rezemos em nome do Pai, do Filho e do Espírito Santo. Amém. Senhor, o dia começa, em nome da Trindade, eu me coloco na Tua presença. Amado Senhor, assim como a escuridão deu lugar à luz com o nascer do sol, que como fruto desta oração, Senhor, eu posso experimentar a presença do Teu Espírito em todos os meus afazeres. Que a força do Teu Espírito me acompanhe, Senhor, neste dia, na vida profissional, que eu possa me empenhar veementemente para em tudo ser bem-sucedido, Senhor. Peço, Senhor, que no meu ambiente de trabalho haja harmonia e paz, afaste a falsidade, a mentira e a discórdia. Senhor, se alguém de mim se aproximar para denegrir a imagem do meu irmão, sela os meus ouvidos à calúnia e minha boca a toda maldade. Amado Senhor, que a força do Teu Espírito me acompanhe na vida pessoal, nas minhas decisões, nas opções, que o Teu Espírito Santo me ilumine em cada decisão a ser tomada, no olhar a ser dado, na mão a ser estendida, nos braços dispostos sempre a acolher. Senhor, no início deste dia, que o Teu Espírito esteja tão plenamente em mim, que eu possa, Senhor, trabalhar, conseguir o pão de cada dia com o suor do rosto, mas que os anjos velem sobre a minha família. Velem sobre aqueles que ficam em casa, os que vão ao trabalho. Afaste, Senhor, de todo o perigo, do corpo, da alma. E que no final deste dia, Senhor, todos nós possamos nos reencontrar em casa, cansados, porém protegidos e, sem dúvida, com a Tua bênção, guardados no Teu amor. Amado Senhor, o dia começa e com Tua presença, com Tua força, tudo enfrentaremos com fé, certos da vitória. Pai nosso, que estais no céu, santificado seja o vosso nome, venha a nós o vosso reino, seja feita a vossa vontade, assim na terra como no céu. O pão nosso de cada dia nos dai hoje, perdoai-nos nas nossas ofensas, assim como nós perdoamos a quem nos tem ofendido. E não nos deixeis cair em tentação, mas livrai-nos do mal. Amém. Nossa Senhora de Fátima, rogai por nós. Amém.
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0: forró que a gente toca. Toca.
1: Yeah, cavaqueiro velho. Isso é vamos no acordeão.

0: batalha. Pai eterno, me dê forças. Jesus Cristo, me dê poder. Nossa Senhora, me ajude a essa batalha vencer. Sem morrer, sem me abater, sem meu juízo perder. Deus quer, Deus pode, eu irei de vencer. Amém.
1: O
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Senhoras e senhores, bom dia. Mas meu bom dia mesmo de coração a você, ouvinte deste humilde programa. O programa Acredite na Fé, que está começando agora na voz de Médio Bezerra, rezador e orientador espiritual. Quero dizer que este programa tem uma grande audiência onde é hesitado. Porque, graças a Deus, eu tenho recebido milhares de pessoas que diz que escuta o meu programa e o programa que não é meu e é de vocês, todos ouvintes que estão neste momento com o radinho ligado, assistindo este palavreado, como diz a história do Médio Bezerra. Agradecendo a todos por ser um ouvinte. Mandando um forte abraço a todos que estão nos escutando. E dizer a vocês que eu vivo feliz da vida por saber que vocês têm me ajudado a continuar com esta caminhada. 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Então, Médio Bezerra está aqui dizendo a vocês que nos procure, que a gente vai encontrar dentro do campo espiritual uma solução para resolver seu problema, por mais difícil que seja. 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Quando a pessoa chega no meu consultório espiritual que diz: você garante? 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
1: Uma senhora cristã, que era dizimista fiel, de repente, ela ficou pensando que não deveria mais dar o seu dízimo e que aquele dinheiro que ela dizimava na paz e vida seria mais útil para ela. E todos os dias ela ficou com aquela ideia fixa na cabeça, parecia que uma voz falava para ela: não dê mais o dízimo na paz e vida. E aquela voz ficou martelando, martelando, e ela começou a pensar: eu não vou mais dar o dízimo na paz e vida. E foi pensando assim. E ela já tinha decidido então que ela não seria mais dizimista. E ela foi dormir. E à noite, ela teve um sonho. Ela sonhou que entrava dentro da igreja Paz e Vida e foi até a arca. E ela viu ali o dinheiro das ofertas da igreja, o dinheiro que o povo havia dado para a manutenção do trabalho. E ela começou a pegar aquele dinheiro e foi colocando e amontoando o dinheiro nos seus braços. Mas no próprio sonho, ela pensou o seguinte: meu Deus, como que eu estou tendo coragem de roubar a tua casa? E mesmo sabendo que era errado, ela disse que foi pegando todo o dinheiro da oferta que o povo havia dado e roubou aquele dinheiro da igreja. Mas ela contou que no sonho, à medida que ela ia andando, o dinheiro que ela estava carregando ia desaparecendo, sumindo, sumindo, sumindo. E ela ia andando e olhava o dinheiro ia sumindo, sumindo, sumindo, até que ficou absolutamente sem nada. E ela acordou daquele sonho e veio então falar comigo. Ela disse: pastor João Ribe, eu estava pensando assim, assim, assim, e tinha decidido não dar mais o dízimo, e sonhei este sonho. E ela me perguntou: o que significa? Eu falei: irmã, este sonho é muito claro. O dízimo é da igreja. O dízimo é do Senhor. Qualquer pessoa que pensa em ficar com o dinheiro do dízimo está roubando a casa de Deus. Eu abri então para ela a Bíblia em Malaquias, capítulo 3, no versículo 8, que diz: roubará o homem a Deus? Todavia vós me roubais e dizeis: em que te roubamos? Nos dízimos e nas ofertas alçadas. Com maldição sois amaldiçoados, porque me roubais a mim, vós, toda a nação. Trazei todos os dízimos à casa do tesouro, para que haja mantimento na minha casa. E depois fazei prova de mim, diz o Senhor dos Exércitos, se eu não vos abrir as janelas do céu e não derramar sobre vós uma bênção tal que dela vos advenha a maior abastança. E por causa de vós repreenderei o devorador, para que não vos consuma o fruto da terra, e a vide no campo não vos será estéril, diz o Senhor dos Exércitos. Eu disse a ela: irmã, no próprio sonho você, quando estava pegando o dinheiro da igreja, você mesmo se condenou dizendo: meu Deus, como que eu tenho coragem de roubar a tua casa? E eu perguntei para ela: irmã, você teria coragem agora de roubar a oferta que foi dada hoje aqui na igreja? E ela disse: não, pastor, de jeito nenhum. Eu falei: exatamente isso. O dízimo pode estar na tua mão, mas não é teu. O dízimo pode estar com você, mas não te pertence. Porque o dízimo é do Senhor. E qualquer pessoa que retém o dízimo está roubando a Deus. E a pessoa que fica com o dízimo pensa que esse dinheiro vai ser útil para ela. Mas o dinheiro desaparece da sua mão, porque o devorador leva embora. Eu quero dizer, meu amigo, minha amiga, que em Provérbios 11, 24 está escrito: alguns há que espalham e ainda se lhes acrescenta mais, e outros que retêm mais do que é justo, mas é para sua perda. Você quer ser abençoado? Você quer ser abençoada? Você quer fazer prova do Senhor? Você quer ter as janelas dos céus abertas sobre a tua vida? E o Senhor derramando aquela bênção tal que te advenha maior abastança? E você quer que o devorador seja retirado da tua vida? Então não roube a Deus. Coloque o teu dízimo em dia se você está em atraso. Seja fiel ao Senhor, porque o dízimo não lhe pertence. O dízimo não é seu. Ainda que esteja nas tuas mãos, ele tem dono. E quando você entrega nas mãos do dono, pode fazer prova do Senhor, porque ele diz: eu abrirei sobre vós as janelas dos céus e derramarei uma bênção tal que dela vos advenha a maior.

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0: do relógio do atual, 6 horas e 2 minutos. Obrigado, Jesus Cristo, por mais um dia.
1: Obrigado, Senhor.
0: Obrigado, Senhor.
1: Um dia. Obrigado, Senhor, por mais um dia. Obrigado, Senhor.
0: E o Senhor continue derramando suas bênçãos sobre você, sobre seu lar e sua vida.
1: Um dia. Obrigado.
0: Bom dia, meu Brasil super abençoado. Bom dia, meu Pernambuco super abençoado. Bom dia, Vitória de Santo Antão super abençoado em toda a região. Sejam todos bem-vindos a partir de agora.
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0: 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Bom dia, boa tarde, boa noite para todos que nos acompanham no mundo inteiro através das plataformas digitais.
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0: Então acorde para vencer. De

0: Felicidade pra mim, felicidade pra você que acordou agora ouvindo o Atual FM.
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0: Que legal, hein?
1: É saber de
0: e aqui ver. Seguimos com muita fé.
1: Irmão,
0: mas muita fé. Vamos sim.
1: Tudo que ensinou.
0: E a graça de Deus habite sempre em seu coração. E que o amor e a paz estejam presentes todos os dias da sua vida.
1: Vamos seguir com fé.
0: Que Deus te abençoe.
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0: Bom dia para você que acordou.

0: Você que pegou estrada, você condutor, você motorista de aplicativo, você taxista, que Deus abençoe o seu dia.
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0: Hoje, quinta-feira, 14 de maio de 2026.
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0: E agora vamos aos destaques do programa.
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0: A Dagro reforça combate à brucelose e tuberculose animal em Pernambuco. Pernambuco realiza a segunda semana estadual da capoeira. Justiça condena Ipojuca a pagar 100 mil reais por ocupação irregular que bloqueia acesso a praias. Laje de armazém de construção desaba no Grande Recife. Governo federal cria subsídio de 89 centavos por litro para frear alta da gasolina. É a medida provisória. Chuvas, estado autoriza obra de contenção de encostas em Camaragibe com investimentos de 31 milhões de reais. Jornada de trabalho, governo e Câmara fecham acordo para fim das 6 por 1 e 40 horas semanais. Justiça Federal manda soltar MC Rian de São Paulo, MC Pose do Rodo e dono da também da Choquei. Zona Oeste da capital recebe novo resort urbano. 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Influenza em Pernambuco, apenas 27,4% das pessoas dos grupos prioritários se vacinaram contra a gripe.

0: Deputados do PT pedem CPI após áudio envolvendo Flávio Bolsonaro, empresário do Banco Master. Grupo do PL faz reunião de emergência após crise envolvendo Flávio Bolsonaro e filme sobre Jair Bolsonaro. O meu Zema detona Flávio Bolsonaro após vazamento de áudio. Imperdoável. O ex-governador de Minas Gerais, o meu Zema, do Novo, fez duras críticas ao senador Flávio Bolsonaro do PL do Rio de Janeiro nesta quarta-feira após vazamento de conversas. 6:08. Outras manchetes em destaques com Keila Paulino.
1: Protestos por moradia causam bloqueios no trânsito em 3 cidades do Grande Recife. Escala 6x1, Mota fecha acordo para acelerar votação. Taxa das blusinhas, oposição fala em jogada eleitoral. Anvisa aprova novo tratamento para doença pulmonar grave. 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
0: Pois é, esse é aquele Paulino que daqui a pouco vem com outros destaques dentro do Cidade em Ação. Áudio atribuído a Flávio Bolsonaro entra em investigação no STF e amplia crise política. Foi letal para ele, hein? E Michele Bolsonaro ganha força no PL após crise envolvendo Flávio Bolsonaro. É que a ex-primeira-dama Michele Bolsonaro passou a ser vista nos bastidores do Partido Liberal como a possível alternativa para a corrida presidencial. E olha que a Quest tinha feito uma pesquisa, mostra disputa acirrada entre Lula e Flávio Bolsonaro em cenário de segundo turno. Só que a nova pesquisa da Quest, nesta quarta-feira, revelou um cenário de forte equilíbrio entre o presidente Luiz Inácio Lula da Silva e Flávio Bolsonaro. Mas com essa, de acordo com os analistas, esta pesquisa não serviu logo após o áudio envolvendo o Flávio Bolsonaro, que entra em investigação no STF e amplia a crise política. Pois é, a empresa ligada a filme de Bolsonaro recebeu 159 milhões de reais associados a Vorcaro. Alerta de conflito nos Estados Unidos e China, portas abertas como foi reunião entre Xi Jinping e Trump. O que Flávio dizia sobre o Master antes de áudio convocar o vazar. E sempre chamando de amigo, hein? CPI do Master é defendida por Flávio e governistas. Alcolumbre resiste. Doa quem doer. PT inicia guerra digital para eleição e mira ligação entre Flávio e Vorcaro. É mentira, o Flávio chegou a negar ter pedido dinheiro a Vorcaro antes de conversa vir a público. Aí depois ele vem com outra conversa dizendo que conversou mesmo com ele. Mega Sena pode pagar 60 milhões de reais nesta quinta-feira. 9 frentes frias trazem chuva ao centro-sul. Temperaturas caem no sudeste e no sul. 6:12.
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0: Nogueira Júnior, repórter do Vivo, vem com as manchetes policiais.
4: Adolescente de 17 anos é morto a tiros no Cabo de Santo Agostinho. DENARC prende suspeito de tráfico e apreende drogas e armas em Lajedo. Pepe apreende quase 1 quilo de maconha em Xangrande. E Polícia Militar realiza operação em Vitória de Santo Antão e apreende cerca de 3 quilos de crack. Esses são os destaques de casos de polícia desta quinta-feira. 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
0: Nogueira Júnior vem com esses e outros destaques em casos de

0: de aterrorizar a Paudade.
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0: Polícia prende revólveres, simulacros, equipamento estático durante operação em Goiânia.

0: Cumpre mandado de prisão em Goiânia.
1: Na cidade, oh, oh. Brother, tanta criminalidade.
0: Também operação contra a facção criminosa deixa 2 mortos em Petrolina.
1: Na cidade, brother, tanta criminalidade.
0: Colisão entre ônibus e caminhão deixa feridos na BR-408 em Pondalho.
1: Na cidade, oh, oh, brother, tanta criminalidade.
0: Acusado de matar a companheira com armadilha elétrica e absolvido pelo tribunal do júri em Carpina.
1: Na cidade,
0: motociclista fura bloqueio do Detran, foge e colide contra muro durante perseguição policial.
1: É tanta violência.
0: Ainda hoje tem Eleni Paulo Pereira com o balanço das últimas 24 horas em Pernambuco.
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0: 6:15.
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3: Seis horas e 17 minutos na atual. Vou de casa, bom dia meu amigo, bom dia minha amiga, você que acordou agora, uma ótima quinta-feira de muita luz e de muita paz e proteção divina. 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
3: Aqui a notícia do dia a dia, notícia da sua vida, e aqui você fica também, além de saber de tudo que acontece na sua cidade, no seu estado e no Brasil e no mundo, você também tem vez e voz através do nosso WhatsApp.

0: Mas aqui a gente deixa o povo falar mesmo aí.
1: Falar, deixa o povo falar o que é que tem.
0: Agora o que é que tem? Muita bronca na cidade. Muita bronca nesse país chamado Brasil.
1: O povo falar, deixa o povo falar.
0: Então vai lá, pega o teu celular, envie sua mensagem de texto. Você pode enviar o seu áudio e diga o que é que está acontecendo na sua rua, no seu bairro, como também na sua cidade. É importante dizer o nome da rua, do bairro, da sua cidade. O nosso WhatsApp é o 3526-4083, repetindo 3526-4083. Que faça chuva ou faça sol, meu.

0: é, que faça chuva ou faça sol, vamos saber como é que fica o tempo para esta quinta-feira em Pernambuco.
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2: De acordo com a Agência Pernambucana de Águas e Clima, a quinta-feira em Pernambuco tem previsão de chuva. Na região metropolitana do Recife, assim como nas zonas da Mata Norte e Sul, a previsão indica manhã nublada, com possibilidade de chuva isolada ao longo do dia, de intensidade fraca a moderada. As temperaturas nas regiões podem variar entre 19 e 22 graus Celsius. Já no Agreste, é esperado um dia com céu nublado e possibilidade de chuva fraca ao longo do período. A temperatura mínima na região será de 18 graus, enquanto a máxima poderá chegar a 30 graus. No sertão, a previsão para esta quinta-feira é de chuva isolada nos períodos da tarde e da noite, com intensidade fraca. A temperatura mínima será de 18 graus e a máxima poderá chegar a 34 graus. Por fim, no arquipélago de Fernando de Noronha, as chuvas podem ocorrer durante a manhã e a noite, com intensidade moderada. A temperatura mínima será de 24 graus e a máxima de 30 graus. Para mais informações sobre o tempo em Pernambuco, acesse o site da Agência Pernambucana de Águas e Clima no endereço apac.pe.gov.br. Da Agência Rádio Sei de Notícias, Danilo Duarte.
0: O meu muito obrigado, Danilo Duarte, pelas informações. Um ótimo trabalho para você desta quinta-feira.

0: e 6 meses de experiência no setor. O salário é de R$ 1.699. Já na região metropolitana, o município de Ipojuca está com 2 vagas disponíveis para hidrojatista. Candidatos precisam ter o ensino médio completo e 6 meses de serviços prestados na área. A remuneração é no valor de R$ 2.200. Em Goiânia, na Mata Norte, a agência do município disponibiliza 3 vagas para mecânico de manutenção de máquinas em geral. As vagas exigem escolaridade média completa e 4 meses de experiência na área. O salário é de R$ 2.257. Em Caruaru, no Agreste, há 8 vagas disponíveis para auxiliar de linha de produção. Os interessados devem ao menos ter o ensino fundamental completo e 6 meses de atuação. A remuneração é no valor de R$ 1.641. 10 oportunidades para servente de obras estão disponíveis para os moradores de Petrolina, no sertão do São Francisco. As vagas não exigem nenhum requisito prévio. O salário é no valor de R$ 1.738. O horário de atendimento presencial varia de acordo com a agência de cada região. Outras informações estão disponíveis no site da Secretaria de Desenvolvimento Profissional e Empreendedorismo no endereço cedep.pe.gov.br. Da agência Rádio Sei de Notícias, Guilherme Ribeiro.
1: Obrigado, hein, Guilherme Ribeiro, aí pelas informações. Um ótimo trabalho para você desta quinta-feira. Vamos fazer conexão Brasília. Tá pegando fogo Brasília, hein, gente? Aí 6h25, tem Yuri Unisso, da capital dos Três Poderes, para falar do filme sobre Bolsonaro. É que Flávio admite que pediu. Ele admite que pediu dinheiro a Bocaro. Yuri Unisso.
2: Uma reportagem publicada nesta quarta-feira revelou mensagens e áudios trocados entre o senador Flávio Bolsonaro e o banqueiro Daniel Vorcaro, dono do Banco Master, sobre o financiamento de um filme que se inspira na trajetória política do ex-presidente Jair Bolsonaro. Segundo o site Intercept Brasil, Vorcaro teria repassado cerca de R$ 61 milhões para a produção cinematográfica. Em um dos áudios, Flávio Bolsonaro cobra novos pagamentos e afirma que a produção atravessa um momento decisivo.
3: E apesar de você ter dado liberdade, Daniel, de a gente te cobrar, eu fico sem graça de ficar te cobrando, tá? Mas, enfim, é porque tá num momento muito decisivo aqui do filme. E como tem muita parcela para trás, cara, tá todo mundo tenso e fico preocupado aqui com o efeito ao contrário do que a gente sonhou pro filme, né? Imagina a gente dando calote num Gincavisa, num Sires, os caras... Pô, renomadíssimos lá no cinema americano, mundial.
2: Em outro trecho divulgado, o filho do ex-presidente destaca a importância dos recursos para evitar prejuízos à produção.
3: E agora que é a reta final, que a gente não pode vacilar, não pode não honrar com os compromissos aqui, porque senão a gente perde tudo, cara. Tudo contrato, perde ator, perde diretor, perde equipe, perde tudo. Podemos dar um toque aí, irmão. Desculpa o áudio longo aí, tá? Um abração, fica com Deus, cara.
2: Mais cedo, antes da publicação da reportagem, Flávio Bolsonaro foi questionado por um jornalista do Intercept ao deixar uma reunião no Supremo Tribunal Federal. Ao ser perguntado, o senador riu, se mostrou insatisfeito e se afastou da entrevista.
4: O filme do seu pai foi bancado pelo Vorcaro.
5: Mentira, não sei isso.
4: É que a gente tá fazendo uma reportagem.
2: Depois da divulgação das mensagens e áudios, Flávio Bolsonaro publicou um vídeo nas redes sociais e minimizou os pedidos feitos ao banqueiro.
6: Fala pessoal, mais do que nunca é fundamental a CPI do Banco Master já. Vamos separar os bandidos dos inocentes. Toda essa história que está sendo veiculada agora nada mais é do que um filho procurando investidores privados para fazer um filme privado sobre a história do seu próprio pai. Zero de dinheiro público, zero de lei Rouanet, como esse governo gosta de fazer, gastar dinheiro público para fazer autopropaganda deles mesmos.
2: Na mesma manifestação, Flávio confirmou que existia um contrato de financiamento entre a produção do filme e Daniel Vorcaro.
6: O que acontece é que, com o passar do tempo, ele simplesmente parou de honrar com as parcelas do contrato. Sim, tinha um contrato que, ao ele não pagar essas parcelas, tinha uma grande chance de o filme sequer ser veiculado, do filme sequer ser concluído. Em função disso, inclusive, procuramos outros investidores para concluir esse filme.
2: O caso ganha repercussão em Brasília porque Daniel Vorcaro é investigado em apurações envolvendo o Banco Master. E a troca de mensagens traz mais um episódio sobre as relações entre Vorcaro com políticos na capital federal. Apesar disso, não há investigação específica sobre o tema pela Polícia Federal contra Flávio Bolsonaro. Um dia após a troca de

0: mensagens com Flávio Bolsonaro, Daniel Vorcaro foi preso em uma operação da Polícia Federal. Agência Rádio Web de Brasília, Yuri Hudson.
1: Pois é, Yuri Hudson, direto de Brasília, capital dos três poderes, uma ótima quinta-feira. Novidades tem muita, né? Com certeza, Yuri Hudson retorna daqui a pouco com outras informações. 6h29. 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Defende invencibilidade histórica contra o Volta Redonda. Em 6 partidas, são 5 vitórias do Tricolor e um empate entre os triunfos. É um histórico de 3-2 pela Série B de 1998. Enquanto isso, o Clube Náutico Capibaribe vai trabalhando aí, evidentemente, visando aí os próximos compromissos que tem pelo Campeonato Brasileiro. O Náutico anuncia o português Daniel Neri como técnico do Sub-20 e volta aos trilhos da Série B com a ajuda de quadrijuvantes. Reginaldo celebra a volta à titularidade da equipe alvirrubra. Técnico projeta fechar primeiro turno da Série B acima de 30 pontos. Márcio Goiano, pois é, o técnico que observou que o bom momento do Leão, vice-líder da Série B, pode eventualmente despertar interesse entre outros clubes. É o técnico que projeta cerca de 5 reforços para a equipe rubro-negra. Outras informações a partir das 7h30 da manhã no Conexão Esportiva. 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Alô mamãe, alô papai, alô vovó, é hora de acordar o Bruguelo. É hora de acordar a criançada. Alô meu Brasil, alô criançada do meu Brasil.

0: Pois é, legal estudar, mas brincar também é bom. Que Deus abençoe o seu dia, que Deus abençoe todas as crianças do meu Brasil e do mundo inteiro. 6h33.
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0: Seis e 37 na Atual.
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0: É a violência na cidade que não para.
5: Violência na cidade. Brother, tanta criminalidade.
0: Pois é, vai colocando.

0: fura bloqueio do Detran, foge, colide contra muro durante perseguição. Acusado de matar a companheira com armadilha elétrica e absolvido pelo tribunal do júri em Carpina.
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0: Colisão entre ônibus e caminhão deixa feridos na BR-408 em Pau d'Alho.

0: Polícia prende revólveres, simulacros e equipamentos estáticos durante operação em Goiânia.
1: Tanta criminalidade.
0: Por falar em operação contra a facção criminosa, deixa 2 mortos lá em Petrolina.

0: Antes de acionar aqui os nossos repórteres, deixa eu falar com você, meu amigo e minha amiga. 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Nogueira Júnior, repórter no vivo. Bom dia para vocês, destaques da polícia.
1: Bom dia, Mauri, e a todos que acompanham a Rádio Atua FM. Em destaques em caso de polícia, nós iremos falar de um adolescente de 17 anos que foi morto a tiros no Cabo de Santo Agostinho. Já o DENARC que prendeu um suspeito de tráfico de drogas e apreendeu drogas e arma de fogo em Lajedo. Já em Xangrande, o BEP apreendeu quase 1 quilo de maconha. E em Vitória de Santo Antão, cerca de 3 quilos de crack foram apreendidos durante uma operação da Polícia Militar. Mas agora a gente traz informações sobre um adolescente de 17 anos que foi morto a tiros lá no Cabo de Santo Agostinho. Esse crime aconteceu no bairro São Francisco. A vítima, ela foi identificada como Micael Heitor Feliciano Silva Santos e, de acordo com informações da polícia, Micael foi surpreendido por homens que chegaram em um veículo não identificado e efetuaram vários disparos de arma de fogo. Depois de ter sido baleado, o adolescente ainda foi socorrido e levado para uma unidade de pronto atendimento da região, mas não resistiu aos ferimentos e foi a óbito. Até o momento, não há informações sobre a motivação do homicídio nem sobre a identidade dos criminosos. O caso agora vai ser investigado pela Polícia Civil de Pernambuco. E daqui a pouco a gente volta para falar de uma apreensão do DENARC que aconteceu em Lajedo. 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
0: Pois é, Nogueira Júnior, daqui a pouco vem com esses e outros destaques em casos de polícia. Ontem havíamos trazido aqui algumas informações preliminares a respeito de um casal que foi assassinado, ou seja, a respeito de um duplo homicídio. Então, o casal é assassinado a tiros em Toritama, não é isso, querida? Bom dia para você.
2: Bom dia, Mauri Júnior. Bom dia aos ouvintes do Cidade em Ação. Isso mesmo, Mauri. As vítimas foram identificadas como Diego da Silva Pereira, de 33 anos, e a sua esposa, Ingrid Tainá da Silva, de 32. Eles estavam em uma moto quando foram surpreendidos. O crime aconteceu próximo a uma área de Matagal, no bairro Valentim 2, lá em Toritama, Agreste de Pernambuco. A Polícia Militar foi acionada e isolou a área até a chegada da Polícia Civil. E de acordo com a Polícia Civil, o crime foi registrado como duplo homicídio. Devido à gravidade dos ferimentos, Diego e Ingrid morreram no local. A polícia ainda não divulgou outras informações sobre a motivação e também a autoria do crime. O caso foi registrado pela Delegacia de Santa Cruz do Capibaribe, também no Agreste. As investigações seguem em andamento. E daqui a pouco, Mauri, eu volto para falar que o GAT prende integrante de facção acusada de aterrorizar Pau D'Alho. 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
0: Pois é, Pau D'Alho sempre nas manchetes, é, policiais. Mas isso é todos os dias, cidade do Pau D'Alho. Abraço aí os amigos, os ouvintes aí de Pau D'Alho, pessoal de Tiúma, obrigado aí pelo carinho da audiência. Daqui a pouco também tem a Lindevaldo Pereira que vem E com o balanço das últimas 24 horas em Pernambuco, 6h44.
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0: No relógio do atual, 6h47. Daqui a pouco vamos conversar com o povo, porque aqui o povo tem vez e voz.
9: Deixa o povo falar.
0: Mas aqui a gente deixa o povo falar mesmo. Quem falou que a gente não deixa?
9: Deixa o povo falar. O que é que tem?
0: Agora o que é que tem? Muita bronca na cidade.
9: Falar.
0: Muita bronca nesse país chamado Brasil. Falar.

0: contaminados, hein?
1: O povo falar.
0: É um querendo ser melhor um do que o outro.
1: O povo falar o que é.
0: Mas
1: que
0: se
1: tem?
0: Você for fazer um DAI, vou fazer feito amigo. Um DAI, deixa eu puxar o DAI. Deixa eu fazer aqui um dossiê. É uma pouca vergonha esse país, hein, gente? Ó, daqui a pouco, moradores estão revoltados com a situação da ponte demolida entre Água Branca e Pitada. Abandonada há cerca de 5 meses. E o local segue isolado e as obras não avançam.
1: Então deixa.
0: E o transtorno é grande. Agora pela manhã tem recebido aqui, ó, vídeos de condutores e veículos. O transtorno afeta diretamente moradores aí de Água Branca, Pitada, Dos Terreiros, Emilitida, Santana, Santo Ivo. É uma loucura, o que é que tem? É loucura. Então os moradores estão revoltados com a situação da ponte que foi demolida entre Água Branca e Pitada. Então se você ainda não enviou sua mensagem de texto, envie agora sua mensagem de texto, seu áudio, e diga o nome da rua, do bairro, como também da sua cidade.
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0: Com investimento de mais de 30 bilhões de reais, o governo de Pernambuco autoriza início de obras e contenção de encostas na cidade de Camaragibe.
4: Nesta quarta-feira, o município de Camaragibe, na região metropolitana do Recife, comemora 44 anos da sua emancipação. E o governo de Pernambuco assinou autorização para início de obras de contenção de encostas no município. Serão contempladas com os serviços as localidades das ruas João Félix, Santa Verônica e 13 de Maio, sob investimento da ordem dos R$ 31.300.000. As obras, que abrangem 669 metros quadrados de superfície, foram viabilizadas com recursos do Programa de Aceleração do Crescimento do Governo Federal, com captação de recursos feita pela Secretaria de Desenvolvimento Urbano e Habitação. A governadora Raquel Lira destacou o investimento.
5: Nós botamos um time para trabalhar, nós nos aliamos aos prefeitos, colocamos um time técnico, olhamos a defesa civil, mapeamos as áreas de risco e já vamos em mais de 450 milhões de reais de investimento em encostas em Pernambuco, feitos pelo governo do estado. Se vocês me perguntarem quanto fizeram nos 8 anos anteriores ao nosso governo, é 1 milhão de reais.
4: A medida faz parte de um conjunto de ações estruturantes da gestão estadual, que tem atuado de forma preventiva em relação a possíveis danos causados pelas chuvas. As intervenções serão feitas em 3 localidades mapeadas com alto risco de deslizamento. Da agência Rádio Sei de Notícias, Ana Júlia Duarte.
0: Obrigado, Ana Júlia Duarte, aí pelas informações, o ótimo trabalho, 6h51. Vamos falar de coisa boa, falar de economia, falar de preços baixos, não é isso, Keida?
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0: Pois é, mandou bem, Keila Paulino, 6h52. Governo fará ajuste em MP para proibir betes no desenrola fiéis.
7: O Ministério da Fazenda informou nesta quarta-feira que vai fazer ajustes na medida provisória do Desenrola 2.0 para deixar mais clara a proibição da participação em apostas esportivas por pessoas que aderirem aos programas de renegociação de dívidas do governo federal. Segundo o secretário-executivo da Fazenda, Rogério Seron, a mudança vai esclarecer que a restrição vale não apenas para o Desenrola Famílias, mas também para o Desenrola Fies. Ao renegociar dívidas pelo Desenrola 2.0, o cliente assume o compromisso de não utilizar plataformas de apostas por 12 meses, período em que seu CPF fica bloqueado nesses sites. De acordo com o Seron, o texto original da medida provisória não deixava clara a aplicação da regra ao programa voltado a estudantes com dívidas do Fies, o Fundo de Financiamento Estudantil. A restrição já havia sido anunciada no Desenrola Famílias, voltado à renegociação de dívidas de consumidores de baixa renda. O integrante da equipe econômica classificou a alteração como um pequeno ajuste e disse que o governo decidiu antecipar a informação para evitar dúvidas sobre o alcance da medida. O Desenrola Fies entrou em operação nesta quarta-feira. Segundo o Ministério da Fazenda, o sistema registrou grande procura já nas primeiras horas de funcionamento. Com informações da Agência Brasil, da Rádio Nacional em Brasília, Daniela Longuinho.
0: Tá certo, Daniela Longuinho. Tomara, né, que o governo possa fazer algo, né, porque o que tem de gente envolvida, e principalmente adolescentes, né, às vezes fez até o cartão do pai, cartão da mãe, e termina realmente deixando, tem muita gente endividadas por causa desse joguinho, né? E principalmente o tigrinho, né? Esses peixes tigrinhos que vem acabando com muita gente, hein? Muita gente endividada por causa desse tigrinhos. 6h54. 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Já deu água na boca, hein?
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0: Não para. De volta em 6h56, vamos fazer conexão mais uma vez em Brasília. Direto de Brasília. Brasília tá pegando fogo, né, gente? Tá pegando fogo. Áudio de Flávio Bolsonaro repercute entre aliados, líder do PT, e aciona também a Polícia Federal. Yuri Hudson.
9: A divulgação de mensagens e áudios entre o senador Flávio Bolsonaro e o banqueiro Daniel Vorcaro provocou forte reação política entre aliados e adversários do pré-candidato do PL à presidência da República. As conversas, reveladas pelo site Intercept Brasil, mostram Flávio cobrando recursos para a produção do filme inspirado na trajetória do ex-presidente Jair Bolsonaro. Segundo a reportagem, o dono do Banco Master teria repassado cerca de 61 milhões de reais para a produção. Cotado recentemente como possível vice de Flávio Bolsonaro em uma chapa presidencial, o ex-governador de Minas Gerais, Romeu Zema, criticou a relação entre Flávio Bolsonaro e o banqueiro.
10: Ouvir você cobrando dinheiro do Vorcaro é imperdoável. É um tapa na cara dos brasileiros de bem. Não adianta nada criticar as práticas de Lula e do PT e fazer a mesma coisa.
9: Outro aliado do campo da direita, o governador de São Paulo, Tarcísio de Freitas, evitou comentar o assunto.
11: Não, eu vou tratar deste assunto aqui no dia de hoje. Isso não é pauta.
9: Na oposição, a repercussão foi imediata. O vice-líder do PT na Câmara, Lindbergh Farias, anunciou uma série de medidas jurídicas tomadas pelo partido contra o senador da República.
12: Entramos com a representação na Polícia Federal, também com outra representação dirigida à PGR, ao procurador Paulo Gondê, e uma outra dirigida ao ministro André Mendonça. A Polícia Federal tem que ir atrás, porque é só ir atrás da movimentação financeira.
9: O ministro da Secretaria-Geral da Presidência, Guilherme Boulos, afirmou que o caso deve ter consequências políticas mais graves.
13: Cidadão quer ser presidente do Brasil pedindo 134 milhões de reais? Se esse áudio, de fato, é do Flávio Bolsonaro, é sobre o mandato dele no Senado que tem que ser cassado. Não veio nenhuma acusação, já veio a prova.
9: O deputado federal Kim Kataguiri também criticou a relação de Flávio Bolsonaro com Daniel Vorcaro e a troca de mensagens já após o escândalo envolvendo o Banco Master.
14: E para finalizar, no dia 15 de novembro de 2025, quando já estavam estourando as operações contra o Banco Master, Flávio Bolsonaro manda a seguinte mensagem para Daniel Vorcaro. Irmão, estou e estarei contigo sempre. Não tem meia conversa entre a gente. Flávio Bolsonaro é um bandido e a direita brasileira não pode ser refém de bandido.
9: Após a repercussão, Flávio Bolsonaro publicou um vídeo nas redes sociais negando qualquer irregularidade. O senador afirmou que pediu apenas patrocínio privado para um filme privado sobre a história do pai. Agência Rádio Web de Brasília, Yuri Hudson.
0: Pois é, Yuri Hudson hoje trabalhando pra caramba, hein, Yuri? Daqui a pouco ele traz outras informações direto da capital dos três poderes, 6h59. Vamos para a segunda hora do programa.

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2: Sete e seis. Daqui a pouco vamos conversar com o povo, porque aqui o povo tem vez e voz.
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2: O que é que tem? 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Eu não sei até quando.
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2: E diga o que é que está acontecendo aí na sua rua, na sua cidade, no seu bairro. 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
2: 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Ó, deixa eu mandar um abraço pra todos aí de Serra Grande. Alô, os amigos, Dona Preta. Alô, Dona Preta e Lúcia. E o seu neto Gabriel, a Engenho Serra Grande. Obrigado aí pelo carinho da audiência. Que Deus abençoe a senhora, Dona Preta, Dona Lúcia, o neto Gabriel também. Ó, 5 horas da manhã, já liga na Atual FM. Já para acompanhar as notícias do dia, oração da manhã e todas as informações aqui da Toy FM, o rádio é ligado o dia todo, hein? Então, Dona Preta, um abraço, que Deus abençoe a senhora, Dona Lúcia, a família, também o neto Gabriel e todos do Engenho Serra Grande. Vai o meu abraço forte. 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Manchetes dos principais jornais do Brasil. A gente começa pelo Correio Brasiliense. O que tem na primeira capa, hein, Keira?
5: Flávio Bolsonaro pediu 134 milhões de reais a Vorcaro. Combustíveis, governo edita MP contra aumento abusivo da gasolina. CNI protesta e quer isometria. Flá dá tapa no sonho do Brasília. Copa do Mundo, passamos a limpo o ciclo dos zagueiros da seleção. Brasil reage a veto europeu à carne. Saúde pública alerta ao avanço do hantavírus. Suspensa a compra de câmeras corporais. E Justiça libera 60% dos presos em audiência.
2: Em nome da 4G Celular, o que tem na primeira capa da Folha de São Paulo?
5: Flávio pediu verba Vorcaro para filme sobre Bolsonaro. Repasse foi de 61 milhões de reais. Lula prevê subvenção à gasolina de até 2,4 bilhões de reais ao mês. Ministério diz que enviará à União Europeia dados sobre antibióticos em carnes. Mota fecha acordo com o governo para votar fim da 6x1. MP investiga destino de contas de escravizados. Lojas virtuais deixam de cobrar taxa das blusinhas.
2: Em nome do muito mais mercadinho que tem na primeira capa do estado de São Paulo.
5: Flávio cobrou de Vorkaro verba para filme. Investigação cita repasse de 10 bilhões de euro. Governo adota subsídio de até 0,89 centavos ao litro para baixar gasolina. Lucro do Banco do Brasil cai 53,5%, inadimplência e o agro cresce.
2: Em nome da farmácia Nossa Senhora de Fátima, Santinha da Cidade, o que tem na primeira capa do Globo Rio de Janeiro?
5: Flávio Bolsonaro cobrou dinheiro de Vorkaro para filme sobre o pai. Master pode transformar a eleição numa carnificina sem heróis. Senador se defende, patrocínio privado, nada ofereci em troca. Zema vê tapa na cara do Brasil e Caiado pede respostas. Episódio afeta dólar e bolsa e gera dúvida sobre a campanha. Desenrola em encontro com Trump, dão fôlego a Lula, aponta Quest. Contra a alta de preços, governo vai subsidiar gasolina. Pacote de combustíveis soma 13 bilhões de reais. União Europeia fará lista de exigências para importação de carne do Brasil. Mota e governo têm acordo por jornada de 40 horas, sem escala 6x1. Investidor de fora impulsiona mercado de estúdios no Rio de Janeiro. Surto de hantavírus teve origem na Patagônia, Argentina. Marcola ascendeu ao topo do PCC após delatar ex-chefe.
2: 7h12, vamos agora para os jornais de Pernambuco. 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
7: Começando conferindo os destaques do Diário de Pernambuco, que traz na manchete: governo anuncia subsídio para conter alta da gasolina e diesel. Às vésperas do período eleitoral, o governo Lula do PT lançou ontem uma nova ação econômica. A medida provisória prevê subvenção de tributos federais que incidem sobre os combustíveis. TCE impõe regras para controlar gastos milionários com artistas em festas em Pernambuco. Ancelotti dá pistas sobre Neymar na seleção. Abre aspas, muito amado, fecha aspas. Tá chegando a hora, fanáticos por Copa. Os irmãos Ricardo, de 12 anos, e Joaquim, de 9, têm uma extensa coleção de 140 camisas de futebol e se preparam para acompanhar o Mundial de 2026. Áudio mostra Flávio Bolsonaro pedindo 140 milhões a Vorkaro para filme sobre Jair Bolsonaro. As informações foram realizadas ontem pelo portal Intercept Brasil. Gravação entre o senador e pré-candidato a presidente e o dono do Banco Master, que está preso, aconteceu em novembro de 2025. Agora o Jornal do Comércio, que também repercute em áudio: Flávio Bolsonaro pede dinheiro a Vorkaro para filme. Mensagem foi enviada em 16 de novembro de 2025. No dia seguinte, Vorkaro foi preso por suspeita de operações fraudulentas no Banco Master. Flávio Bolsonaro admite que procurou Vorkaro. Setor industrial de Pernambuco reage ao fim das taxas das blusinhas. Raquel Lira diz que vai levar ponderações ao governo Lula. TCE lança regras mais claras para fiscalizar gastos públicos com festa. Para finalizar a Folha de Pernambuco de hoje, que traz uma fala da governadora Raquel Lira na manchete: não abro mão dos meus valores em troca do vale tudo. Em visita à Folha de Pernambuco, a governadora Raquel Lira fez questão de dizer que no momento o foco não é a eleição de outubro, e sim as entregas e a agenda administrativa do Estado. Segundo ela, o mais importante é continuar fazendo um trabalho, abre aspas, bom para o povo, fecha aspas. A gestora aproveitou ainda para fazer um balanço que vem sendo realizado pelo Palácio. Na ocasião, Raquel foi recebida pelo presidente do grupo EQM e da Folha, Eduardo Queiroz Monteiro, e diretores do jornal. Em áudio, Flávio Bolsonaro pede dinheiro a Vorcaro. No futebol, Sport comemora 121 anos de fundação com festa na ilha. O presidente leonino Matheus Souto Maior esteve à frente do tradicional parabéns para você com rubro-negros ilustres. E esses são os destaques dos jornais que circulam em nosso estado nesta quinta-feira, 14 de maio de 2026. Da agência de rádio Conexão Notícias, reportagem Diogo Bastos.
2: Pois é, Diogo Bastos, agradecendo aí pelas informações dos jornais de Pernambuco. Qualquer novidade é só chamar. Aí, 7h16, atenção, atenção. Agora mesmo, pai de Daniel Vorcar é preso. Pai de Daniel Vorcar é preso. O dia de repercussão em Brasília, em todo o Brasil, hein, gente? Não é só em Brasília. É o que se fala a respeito desse áudio atribuído a Flávio Bolsonaro, que entra em investigação no STF e amplia crise política do PL. Então já se falam aqui na Michele, para substituir. E agora há pouco o pai de Daniel Vorcaro, que está preso, Vorcaro, né? Pesto Vorcaro. Aí o pai de Daniel Vorcaro é preso. Que adianta, né, gente? É feito, tem na Bíblia, né? O que adianta ganhar o mundo inteiro, né? E depois perder a salvação. 7h17.
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2: No relógio da Atual são 7:21.
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2: E aqui eu digo que a

0: rapaz, é a violência que não para, é a roubadeira que não para, é a bandidagem que não para, é a morrinha toda. Nogueira Júnior traz agora a respeito do GAT que prende integrante de facção. Essa é com o Paulinho, Paulino, né, Mauri? Mas o Nogueira traz detalhes sobre o DENARC, que apreende drogas e armas em Lajedo.
1: Pois é, Mauri, na manhã desta quarta-feira, policiais civis da Delegacia de Repressão ao Narcotráfico, em conjunto com agentes da Delegacia de Lajedo, sob o comando do delegado Paulo Bicalho, com apoio de policiais militares do GAT e do 9º Batalhão, prenderam em flagrante Pedro João da Silva pelos crimes de tráfico e posse ilegal de arma de fogo no município de Lajedo. Segundo as investigações, a prisão aconteceu dentro de uma operação de combate ao tráfico interestadual de drogas. Segundo a polícia, todo o material apreendido teria origem no estado de Alagoas, fato confirmado durante o trabalho investigativo. Ainda segundo a polícia, o suspeito atuava como distribuidor de entorpecentes em Lajedos e cidades da região, tendo como fornecedor Emanuel Messias Ferreira, conhecido como Menininho, apontado como um dos traficantes mais conhecidos da área e que já havia sido preso pelo DENARC em 2019, também em Lajedo. As investigações apontam ainda que Emanuel Messias Ferreira está atualmente preso em Alagoas,

0: O caso continua sendo investigado pela Polícia Civil de Pernambuco. E daqui a pouco a gente volta com mais casos de polícia dentro do programa Cidade em Ação. 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
1: Pois é, Nogueira Júnior, daqui a pouco eu volto. Fica aí, Nogueira, que vai, o Nogueira vai trazer detalhes daqui a pouco a respeito de 3 quilos de crack que foi apreendida no bairro do Lídia Queiroz, é isso? GAT prende integrante de facção acusada de aterrorizar a cidade do Pau D'Arco, hein, Liguida Paulino?
2: Isso mesmo, Mauri. Uma ação do GAT resultou na apreensão de uma arma de fogo no bairro Primavera, em Pau D'Arco. Segundo informações da polícia, a operação foi desencadeada após a circulação de vídeos nas redes sociais mostrando criminosos armados disputando o controle do tráfico de drogas na cidade e também aterrorizando moradores da região. De posse das informações levantadas sobre possíveis integrantes dos grupos criminosos, o efetivo realizou incursões na localidade e conseguiu localizar um suspeito conhecido pelo vulgo Galego. De acordo com o relato policial, ao ser questionado sobre participação nas filmagens, ele negou estar nos vídeos, mas ele admitiu que estava com a arma exibida nas imagens. Ainda segundo a polícia, o homem levou os militares até a sua residência, localizada em Lagoa do Carro, onde foi encontrada uma pistola calibre .380, 2 carregadores e 15 munições do mesmo calibre. Durante as buscas também foram apreendidos uma touca ninja, uma balança de precisão e diversas embalagens utilizadas para acondicionamento de entorpecentes. Após receber voz de prisão e ser informado de seus direitos, o suspeito foi conduzido à delegacia para adoção das medidas cabíveis. 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
1: Pois é, tá aí a polícia trabalhando, né? Trabalhando, e essa facção, a polícia conseguiu prender pelo menos um integrante dessa facção. Antes de eu trazer aqui o Nogueira Júnior, deixa eu falar de coisa boa, falar do dia a dia atacado. 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De volta, Nogueira Júnior, para trazer detalhes sobre o 21º Batalhão, que apreende cerca de 3 quilos de crack no bairro do Lídia Queiroz.
3: A gente está na sede do 21º Batalhão da Polícia Militar aqui no bairro do Lídia Queiroz para a gente poder trazer informações sobre a operação que aconteceu hoje pela manhã na Rua da Lama, no bairro Lídia Queiroz, aqui na área urbana de Vitória de Santo Antão, na zona da mata do estado de Pernambuco. Para que a gente possa entender como foi que a polícia conseguiu retirar cerca de 3 quilos de crack das ruas de Vitória de Santo Antão. Tudo começou, de acordo com a polícia, após uma denúncia de cárcere privado. Então os policiais foram averiguar essa denúncia e no momento em que estavam fazendo essa averiguação, uma das

0: As pessoas que estavam no imóvel, ao perceber a presença do efetivo, ela se assustou e apresentou a fundada suspeita correndo para dentro do imóvel. Foi quando os policiais fizeram acompanhamento e chegaram lá e encontraram uma vasta quantidade de drogas em cima da mesa já sendo partida. Para a gente entender melhor o início dessa operação, a gente conversa agora com o tenente Marcos Lima, que é o oficial de operações aqui do dia de hoje. Tenente, eu queria que o senhor explicasse para a gente, essa denúncia foi direto para o Disque Denúncia e veio aqui para a central do batalhão, e vocês montaram essa operação para conseguir identificar esse cárcere privado na Rua da Lama?
1: Boa tarde, Nogueira. É mais ou menos isso aí, Nogueira. A central nossa, né, de comunicação, recebeu um Disque Denúncia, que nesse Disque Denúncia falava sobre um possível cárcere privado, né? No bairro do Lídia Queiroz, na Rua da Lama. Mediante esse documento, a gente encaminhou para o efetivo nosso velado, né, o pessoal da P2, que foi até o local para ver se existia mesmo essa casa, né, para a polícia não se deslocar para um local desse e chegar lá muitas vezes questão de perder tempo.
0: Até um trote, né?
1: Até um trote, né? Mas assim, já que se tratava disso, denúncia, né, um documento formalizado, aí o efetivo velado foi até o local e constatou que existia a casa e que tinha pessoas na casa. Aí, de imediato, a gente montou uma operação com um efetivo nosso especializado e seguimos até o local. Quando fomos chegando próximo à casa, né, uma das pessoas que estava na casa, ao perceber a presença policial, se evadiu rapidamente para o interior do imóvel. E o nosso efetivo fez um acompanhamento rápido. Só que chegando no interior da casa, foi encontrada uma vasta quantidade de droga, né, sendo partida em cima da mesa. Sem contar que ainda encontramos outras drogas ainda, que estavam para ser partidas, né, inclusive até um bloco fechado ainda de crack. Mediante essa situação, demos voz de prisão aos dois indivíduos que estavam lá, que também não resistiu nem nada. Demos voz de prisão e encaminhamos todos dois para a delegacia juntamente com o material, onde foi feito o flagrante na delegacia da Polícia Civil.
0: Tenente, o que chama a atenção nessa ação é que a polícia, quando entrou no imóvel, se deparou com ele cortando o entorpecente.
1: Sim, quando a gente entrou, né, a gente já percebeu, né, a casa era pequena e em cima da mesa tinha uma quantidade vasta de diversas pedras, né, de crack, né, que quando fizemos a contabilidade deu mais de 1.500 pedras, né? Fora a parte grande que faltava ser cortada ainda.
0: Essa droga cortada, fracionada, daria centenas de milhares de pedras também?
1: Certamente, né? Essa droga que eles tinham já cortado, possivelmente ia embalar, que a gente encontrou muita embalagem, né, de saco plástico no local. Essa droga ia ser embalada e ia ser distribuída nas áreas, né, frequentes de usuários de droga, de tráfico e tudo mais.
0: Financeiramente, né, a polícia tem assim uma estimativa de prejuízo ao tráfico de drogas com essa apreensão? Muita gente fala, inclusive, né, que um quilo de crack equivale a 10 mil reais.
1: Quanto esse valor, essa questão de valor, Nogueira, a gente também não tem como a gente julgar muito essa situação. Até porque depende muito da qualidade da droga, depende muito de onde veio, depende muito de quem está vendendo, né? Mas assim, a gente sabe que foi um prejuízo grande, né? Que no dia de hoje, né, obtivemos êxito com essa apreensão.
0: É isso aí, minha gente. Vocês acompanharam o tenente Marcos Lima aqui do 21º Batalhão, trazendo informações sobre a dinâmica dessa operação, que resultou numa apreensão bastante significativa para o 21º Batalhão e também para a cidade de Vitória de Santo Antão, porque essa droga, segundo a polícia, seria distribuída aí em vários pontos de vendas de drogas aqui do município.
2: Pois é, Nogueira Júnior, daqui a pouco volta com outros destaques em casas de polícia. Agora é a vez de Anelivaldo Pereira com o balanço das últimas 24 horas. 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Ele devolve o Pereira e o balanço das últimas 24 horas.
3: Registrados 5 homicídios nessa quarta-feira em Pernambuco, sendo 3 crimes no Grande Recife e 2 no interior. São 102 assassinatos neste mês de maio. Este ano, de janeiro até agora, mataram no estado 1.044 pessoas. Em Itapissuma, na região metropolitana do Recife, 3 homens foram baleados em uma praça e 1 morreu no hospital. A vítima fatal foi João Xavier Dias Albuquerque, de 25 anos, motorista da Secretaria de Assistência Social do município. A Polícia Civil está investigando o atentado. Em São Caetano, no Agreste, aconteceu uma colisão de trânsito na BR-423 envolvendo moto e carro. Um homem morreu e outro ficou ferido. As vítimas estavam na motocicleta. Jailson José da Silva, de 44 anos, foi socorrido e morreu no hospital local. O irmão dele, Jefferson José da Silva, de 30 anos, foi transferido para o Hospital Regional do Agreste, em Caruaru. De Caruaru, Elenivaldo Pereira.
2: Muito obrigado, Elenivaldo Pereira, aí, pelas informações. Um ótimo trabalho para você desta quinta-feira. Chegou a hora de a gente contar uma coisa bem boa para vocês. Falar de saúde e bem-estar, né, Keila?
4: Isso mesmo, Mauri. 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
2: Pois é, mandou bem, Keila Paulino, 737. Como eu falava agora há pouco, o pai do ex-banqueiro Daniel Vorcaro foi preso na manhã desta quinta-feira pela Polícia Federal. Ele está sendo investigado por participar do grupo conhecido como A Turma, usado pelo dono do Banco Master para ameaçar adversários, é definida pela Polícia Federal como organização criminosa suspeita de praticar condutas de intimidação, coerção, obtenção de informações sigilosas e invasões a dispositivos informáticos. Para vocês terem ideia, uma delegada da Polícia Federal foi alvo e afastada na operação por integrar o mesmo grupo. Então foram cumpridos 7 mandados de prisão e mais 17 de busca e apreensão. A decisão da prisão foi do ministro do STF, Supremo Tribunal Federal, André Mendonça. Em nota, a Polícia Federal afirma que a Polícia Federal deflagrou nesta quinta-feira, dia 14 de maio, a sexta fase da operação Cúmplice Zero, com o objetivo de aprofundar as investigações em face de organização criminosa suspeita de praticar condutas de intimidação, coerção, obtenção de informações sigilosas, invasões e dispositivos informáticos. Policiais federais cumprem 7 mandados de prisão preventiva e 17 mandados de busca e apreensão, expedidos pelo Supremo Tribunal Federal nos estados de São Paulo, Rio de Janeiro e de Minas Gerais. Também foram determinadas ordens de afastamento de cargos públicos e de sequestro e bloqueio de bens. Estão sendo investigados os crimes de ameaça, corrupção, lavagem de dinheiro, organização criminosa, invasão de dispositivos informáticos e violação de sigilo funcional. Então daqui a pouco iremos trazer outros detalhes, outras informações bem melhor a respeito da prisão do pai de Vorcaro, que foi preso na manhã de hoje, Henrique Vorcaro. É investigado por fazer parte da turma, grupo que ameaçava adversários do ex-banqueiro. E uma delegada da Polícia Federal também foi presa na operação. 7h40.
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2: 7h44. Olá, tudo bem com você, meu amigo e minha amiga que acordou agora? Uma ótima quinta-feira de paz e luz. Pois é, a gente vai ouvir o povo, hein? 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
2: Mas aqui o povo fala mesmo, hein? Bom dia, quem me ouve?
3: Alô, alô, Amaury. E o seu Tássio no aí, uma denúncia aí muito grave aí. Aqui na feirinha do Lídio de Queiroz, danaram veneno nos gatos que vivem por aqui. Não estaram veneno ontem de noite, Amaury. E mataram um bocado, tem um bocado de gato morto aqui na feirinha. Eu não sei isso aí, Amaury. Eu trabalho aqui na feirinha. Ontem tadinho, os gatinhos estavam tudo aqui, tudo contente, alegre por aqui. Quando cheguei agora de manhã, tinha um bocado de gato espalhado por aí, tudo morto. Obrigado, Amaury, pela atenção.
2: Muita maldade, né, gente? Tá aí, até os animais são vítimas da violência. Uma pessoa que fez isso aí com os gatos merece fazer com ele também. Que me desculpe os direitos humanos. É um verdadeiro cabra safado, bandido. Se for mulher também, tem que ser preso, presa. E responder, é crime. Você maltratar, se você não gosta de animal, é porque você não tem fé em Deus, você não gosta. É pessoas mal amadas, pessoas que não pensam, pessoas mal amadas é assim. Pessoas que não acreditam em Deus, é para fazer o mal. Tá aí os gatinhos que foram envenenados na feira do Lídia Queiroz. Bora ver se tem algum circuito de câmeras por aí, por perto, para ver quem foi esse desgraçado, esse miserável, essa alma nojenta, vagabundo ou vagabunda, fazer isso com os animais. Mas eu chamo aqui a atenção também da Amasbisa, que é de responsabilidade da Prefeitura Municipal da Vitória, para ver, para fazer o trabalho de castração no nosso município e recolher alguns animais. E vamos torcer para que essa pessoa que fez isso seja identificada, essa alma nojenta, esse vagabundo, lata enferrujada, que não serve para nada. Vamos ouvir mais um, bom dia.
4: Bom dia, Amaury, quero fazer um apelo aí pro povo da prefeitura aí. Aqui é os postos aqui, aqui em Santo Ivo, tudo apagado, meu vídeo aí, bota aí no ar. Botando 58 na TV. Obviamente Santo Ivo, depois de Santana. Ai, rua tudo escura. Vê aí, Amaury, bota no ar aí. Rua João Gomes de Freitas tá apagada. E rua Maceió tá do mesmo jeito, tudo no escuro.
2: Rua Maceió, rua João Gomes de Freitas, escuridão total no loteamento Santo Ivo. E a gente chama a atenção aqui do departamento de iluminação da Prefeitura Municipal da Vitória para ver. Porque a gente paga a taxa de iluminação e não tem iluminação. É no bairro, por exemplo, tá aí a rua João Gomes, é de Freitas, rua Alagoas, né? Faltando aí manutenção por parte do departamento de iluminação da Prefeitura Municipal. Já tá um verdadeiro show, para não dizer o contrário. Recebendo um WhatsApp que os moradores estão revoltados com a situação da ponte demolida entre Água Branca e Pitada. Abandonada há cerca de 5 meses, isso aí é de acordo com os moradores que trafegam, os motoristas ali, os pedestres. O local sequer segue isolado e as obras não avançam, prefeito. Chama aqui a atenção, com todo respeito que eu tenho vocês aí da prefeitura. O transtorno vem afetando diariamente moradores de Água Branca, Pitada, dos terreiros, Vinitida, Santana e Santo Ivo, como bem falou. Olha, Santo Ivo, a escuridão enorme depois do bairro de Santana. Atualmente o único acesso está sendo feito por dentro do bairro Nobre, que está uma desgraceira o bairro Nobre. Tem gente se mudando, tem gente com placa de venda, porque o bairro Nobre está um desprezo total, que não foi projetado para receber esse grande fluxo de veículos. E a situação já vem causando prejuízos aos moradores, com aumento de buracos nas vias. Na semana a gente mostrava o nosso, está lá no Instagram da Atual, vários carros caíram em buracos, ficaram lá pendurados. Aumento de buracos nas vias, é constantes problemas na rede de esgoto também, que estoura praticamente todos os dias, e também a falta de água. Com a palavra, o poder municipal, bora botar esse pessoal para trabalhar. Bora ver se termina aquela ponte. Vamos ouvir mais um, porque aqui o povo fala mesmo. Bom dia.
5: Bom dia, Mauri Júnior, a todos aí da Rádio Atual FM. Mauri, eu estou falando aqui do bairro Tranqueiro Neves, mais uma vez, né? Aqui conhecido como Paraíso. Passei uma denúncia contra a Compesa, porque já fez 42 dias que a água não chega aqui. E tá muito difícil aqui, viu? Não só aqui, né, mas como vários bairros aqui dentro de Vitória. E até parece que nós estamos pedindo favor à Compesa, né? Só que nós não estamos pedindo favor. A gente paga. Quando a conta vem, a gente paga a conta. Então eu não estou pedindo favor nenhum à Compesa. Tá? Estamos aqui sem água. Já comprei água já esse mês duas vezes. Duas vezes. E é R$70. Né? Então, R$114. R$140 no caso, né? Então, é complicado. Faça essa denúncia aí, meu amigo.
2: A denúncia já foi feita, meu amigo. Bairro Tancredo Neres, quase dois meses sem água. Isso é um absurdo. Chama aqui a atenção da gerência da Compesa. Porque, por gentileza, em nome de todos os moradores, pede aí teu manobrista e vê o que é que está acontecendo. Pô, paga a conta de água, mas não tem água. Vai fazer dois meses. Cidadão já comprou carro-pipa duas vezes, né, de acordo com ele. E não tem água no bairro Tancredo Neves. Ah, se o gerente não conhece o bairro Tancredo Neves, procura saber aí com algum outro, com outros funcionários, que eu acredito que saiba. Bairro Tancredo Neves, ele fica vizinho a Olídia Queiroz, sítio do meio. Então eu faço apelo aqui à Compesa em nome de todos os moradores, para mandar água, mande água, mas fa água para todos. 7 horas e 54 minutos. Mês das Mães, mês de maio, mês das mães. 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Mas aqui a gente deixa o povo falar mesmo, hein?
6: O povo falar mesmo. deixar o povo falar o que é que tem.
2: Agora, o que é que tem? Muita bronca na cidade. Muita bronca nesse país chamado Brasil. Quem me ouve? Bom dia.
7: Bom dia, Mauri. Em primeiro lugar, quero parabenizar seu programa pelo excelente serviço prestado à cidade de Vitória de Santo Antão e adjacências, viu? É, em segundo lugar, eu quero frisar a você que a falta d'água aqui no Privé Vitória perdura. Estamos trabalhando para quase 2 meses sem ver um pingo d'água nas torneiras. Agora não é só no Privé, não. Privé, Rua Luar de Prata, adjacências, entendeu? É, Bela Vista 1, Bela Vista 2, tá entendendo? Agora tô falando pelo meu setor, né, onde eu moro. Privé Vitória. Atenção, vamos ter que tomar uma providência muito séria. Cadê os nossos deputados e deputados federais também, que nós temos uma, e temos os deputados estaduais que também não se movimentam, entendeu? Para que haja uma solução em definitivo para essa aberração que é a empresa chamada Compesa, aqui no nosso município e em outros lugares também. Um bom dia a todos.
2: Obrigado, cidadão, aí, pelos elogios do programa. Esse é o nosso trabalho em prol da população. Trabalho com credibilidade. Esse é o nosso papel. Porque começamos o dia levando informação com credibilidade, com reportagens espalhadas pelo Brasil e pelo mundo, trazendo os fatos que impactam a vida da população. Tá aí, cidadão, 2 meses Privé Vitória, que não chega água. Bela Vista 1, Bela Vista 2, Lua de Prata. Isso é um absurdo. Cabe o quê? Ação judicial. Tem que ir para o Ministério Público. Você paga a conta de água e não tem água. Cabe recurso, tem que buscar os direitos. Vocês têm que ir em busca do direito de vocês. Ah, mas porque é uma repassão pública, mas cabe recursos. Tem que entrar, vai ter que ir no Ministério Público. Isso é um absurdo. O que vem acontecendo com o abastecimento, a falta de água e a falta de compromisso com os usuários, a falta de respeito. Isso é uma vergonha para a Vitória de Santo Antão. Vamos ouvir mais um, porque aqui o povo fala mesmo. Bom dia.
8: Bom dia, Maurinho, querido, com Jesus. Aqui é Rosa, Ângela do Lídio Queiroz. Esse povo da Mavisa e água é a mesma coisa. Não vem, não. Já tô feia e careca de estar falando com esse povo que na rua é cheio de gatinho que o pessoal abandona, novinho, entendendo? A gente conta com a maioria da população para dar comida e água e botar dentro de casa para tomar de conta e depois fazer doação. Mas a Mavisa, esse povo de prefeitura aí, folgadinho, só quer ganhar centavo, meu filho. Né? Os dele, né?
2: Gostei do canto do passarinho, né? Passarinho, né? Pois é, não faz mesmo não, é ganha sentado mesmo. Ela falou uma coisa certíssima, né? Certa. Vamos ouvir mais um, porque aqui o povo fala mesmo, hein? Bom dia.
9: Ah, Mauri, bom dia. Aqui é Isaías do táxi. Ontem eu fui levar um cidadão num Bradesco. Aí eu fui apanhar ele, fui buscar ele. Aí eu não quis parar no meio da avenida, mas eu interrompi o trânsito, que não tinha vaga. Aí eu entrei no estacionamento, Mauri. Aí o cidadão que trabalha lá disse que não podia não, chegar, era entrar e pagar. A maioria, em todo canto, você tem 15 minutos de estacionamento. Em todo canto tem 15 minutos, a maioria. Isso existe. Tem que mandar os competentes tomar as providências para ver o que, que se faz. Porque em todo canto tem 15 minutos, a maioria. Eu acostumado a ir para Recife, entre todo estacionamento tem 15 minutos, 15 minutos. Por quê? Porque não, o estacionamento do Bradesco não tem isso, Amari. E aí, Amari, tu diz o quê sobre isso aí?
2: O que eu digo? Que é a norma do banco, né? Do estacionamento. Eu sei que é 15, 20 minutos. Ó, você tem 15 minutos. 15, tem gente que é 10, 5, 10, 15. É, Luiz, é uma situação que eu vou te falar, hein? Aí é uma norma do banco. Eu não posso nem te adiante dizer se se é legal ou ilegal. E nem vou ficar em cima do muro, não. Era pra ter, era pra liberar, pelo menos aí, pronto. Você tem pelo menos 10 minutos. Pelo menos 10 minutos. Ó, 10 minutos, depois de 10 minutos vai ter que pagar. 8 horas e 1 minuto, vamos para a última hora do programa.

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6: Oito horas e 7 minutos. Ó, daqui a pouco a gente vai ouvir por mais uma vez através do nosso WhatsApp mais badalado da cidade, que é o 3522B, é 483. E falar também aqui o povo fala mesmo. Agora que é que tem muita bronca na cidade, muita bronca nesse país chamado Brasil. E por falar no país, o dia de repercussão desde ontem, né, em Brasília, no Brasil inteiro. Olha, a Polícia Federal prende pai de Daniel Vorcaro e nova fase da investigação sobre o MAS, como havíamos falado agora há pouco. Então, Henrique Vorcaro foi preso em Nova Lima. Operação Mira Grupo acusado de intimidar pessoas e invadir sistemas. Até uma policial federal, ela foi presa, afastada. Eita, Brasil! Vamos embora para falar de coisa boa. Estamos aqui com a Alane do Memorial Colinas. Alane, a semana começou agitada com a entrega de prêmios, mas primeiro gostaria que você pudesse dar o seu bom dia. Seja bem-vinda.
7: Bom dia, Mauri. Bom dia a todos os ouvintes da Rádio Atual FM. E a semana começou, sim, agitada, Mauri. Com certeza. Na última segunda-feira, já fizemos a entrega do prêmio semanal. E o clima é só de alegria, né? E o mês de maio continua a todo vapor. E ainda tem muito sorteio pela frente, antes do nosso prêmio principal, que é o voucher, né? O Vale Compras aí, para quem é cliente do Memorial Colinas.
6: Olha, vou sair um pouquinho do roteiro. Como foi a corrida? Foi legal?
7: A corrida foi legal. Choveu bastante, mas graças a Deus na hora deu uma paradinha e a gente conseguiu fazer o percurso. Foi um evento muito especial, muita gente presente e só agradecer, né?
6: E você chegou em primeiro? Deu para chegar em primeiro?
7: Mauri, não deu não, tem primeiro. Gente que corre mais, viu?
6: Corre mais, né?
7: Tem sim.
6: Pois é. Ô Alane, você sempre traz um ponto interessante, que o Colinas não é apenas plano funeral. Então explica para os ouvintes essa visão de patrimônio.
7: Exatamente, Mauri. É preciso entender que ao adquirir um ossuário, e às vezes eu falo ossuário, as pessoas não entendem o que é ossuário. Ossuário é um espaço. É um espaço que você compra, que tem o nome de ossuário. Sim. Então, ossuário é o espaço no cemitério Memorial Colinas, que, na verdade, você não está apenas contratando o serviço. Você está adquirindo um bem, o espaço no cemitério que lhe permite o direito do serviço, né? Então, assim como um terreno ou uma casa, ele é um patrimônio que ganha valor de mercado com o passar dos anos. Ele passa a compor o bem ali da família, né? Então, inclusive, por ser uma propriedade com escritura e valorização constante, ele pode ser vendido ou transferido futuramente, caso a família deseje. É um dinheiro que não se perde. Ele se valoriza e protege a reserva financeira da família. Então, a família está comprando um ossuário, um espaço dentro do cemitério, ganha o serviço funerário, mas lá na frente, se essa família quiser transferir, quiser vender, aquele patrimônio que ela comprou já ganhou valor e ela pode sim transferir.
6: Ou seja, é um investimento inteligente, né, que ainda protege contra gastos inesperados.
7: Exatamente, é um investimento inteligente. Hoje você compra o ossuário, ganha todo o serviço funerário completo. Urna, às vezes as pessoas confundem o que é o serviço funerário. É exatamente o deslocamento para ir pegar aquele corpo, trazer ele, preparar, fazer toda a ornamentação, tanatopraxia, o caixão, né, como é conhecido, o pessoal, a gente fala urna, mas o pessoal conhece o caixão, a ornamentação, coroa de flor, o uso da sala de velório, tudo isso você ganha quando compra o seu terreno, seu espaço ali no cemitério.
6: É, tem esse planejamento também financeiro, que é o PIC premiado, que eu gostaria que você pudesse ter mais um pouco, uma explicação a respeito desse PIC premiado.
7: Isso. O PIC premiado é a nossa campanha agora do mês de maio, sim, né? 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E o PIC premiado continua valendo. 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
6: Agora, como garantir esse investimento? Para quem entendeu que precisa proteger o patrimônio da família e ainda quer concorrer aos prêmios de maio, qual é o próximo passo, hein, Alane?
7: Vou repetir novamente para que fique bem entendível para todo mundo. 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Ali, quando você está fazendo a compra. 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
6: Mandou bem, Alane Melo. Quero agradecer, sempre é um prazer ter você aqui conosco, trazendo aí informações. Obrigado por trazer essa visão também de mercado sobre o Memorial.
7: Mauri, proteger quem você ama e construir um patrimônio sólido é uma decisão que traz paz hoje e segurança amanhã, né? Então, assim, eu agradeço, né? Agradeço a você, Mauri, aos ouvintes. Fiquem de olho nas nossas redes sociais para acompanhar os próximos ganhadores, os ganhadores dos sorteios semanais. Hoje tem sorteio de novo. Segunda-feira a gente faz uma nova entrega. Entregamos o primeiro sorteio lá em Ladeira de Pedra, né? Nossa cliente que recebeu o primeiro prêmio. Então, assim, é só alegria.
6: Se é alegria, antes você já que você está se despedindo, a gente tem um ouvinte, né, no ar. Ótimo. Põe no ar. Bom dia.
8: Bom dia, Mauri, para você e todos que acompanham, essa maravilhosa estação de rádio. Mauri, eu quero dizer que eu estou muito satisfeita com o meu plano.
6: Que bom, né?
8: R$120 em Colinas. Estou muito satisfeita e recomendo. Todos os meses eu pago certinho, graças a Deus. Estou muito satisfeita e recomendo, viu? Bom dia para todos vocês. Deus abençoe cada um.
6: Ok, Dona Maria de Fátima. A gente nunca sabe o dia da manhã, né, Dona Maria? Não é isso, Alane?
7: Verdade. Estou feliz, viu, Dona Maria de Fátima, em receber esse depoimento aqui ao vivo agora na rádio. Quero ir até a sua residência levar um mimo aí, especial Dia das Mães, né? E lhe dar um abraço, porque a senhora fez uma decisão inteligente, comprou o seu patrimônio, ganha o benefício, né, do plano funerário. Seu plano é o plano mais completo, com cremação. Então, assim, é muito feliz para a gente ouvir isso.
6: É, cremação, tem cremação, né?
7: Temos cremação. Cremação. Nosso cemitério é aqui dentro de Vitória, que atende Vitória e região, temos cremação, temos o plano funerário também. Como eu disse, cabe no bolso todo mundo. Só não pode ficar sem assistência. Só não pode ficar sem assistência familiar, porque a gente não sabe o dia da manhã.
6: Não sabe o dia da manhã, é gente cuidando de gente, não é isso?
7: Exatamente, Mauri, é gente cuidando de gente.
6: Um abraço, tudo de bom. E até quinta-feira, próxima semana.
7: Até a próxima semana com mais novidade e a próxima ganhadora do sorteio.
6: Tá certo. Dona Maria de Fátima, um abraço, um beijo no coração. 8h17. 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
6: 8:23. Olha, Brasil ganha Complex Automotivo, que legal, de ponta para testes de veículos. Vamos acompanhar essa matéria com Valquíria Rios.
13: O Brasil passa a contar com uma estrutura comparável às grandes pistas de testes veiculares da Europa e dos Estados Unidos. O Centro de Testes Veiculares de Iracemápolis, o CTVI, localizado no interior paulista, entra em uma nova fase de operação. O espaço é resultado de um consórcio entre a Mercedes-Benz e a Bosch, que investiram mais de R$130 milhões no projeto. De acordo com o gestor do CTVI, Andréas Rios,

0: precisa sobre desempenho, segurança veicular, eficiência energética e tecnologias de assistência ao motorista. Testes com veículos autônomos, híbridos e elétricos também podem ser realizados no local. O espaço pode ser utilizado por fabricantes de automóveis e todas as marcas de caminhões, independentemente do tamanho. Ônibus, veículos comerciais leves, componentes automotivos e máquinas agrícolas, como ressalta Andreas Hiller.
1: O CTV oferece um complexo completo de pistas de teste, áreas dinâmicas, infraestrutura de oficinas, boxes independentes e total confidencialidade, atendendo as montadoras, sistemistas e desenvolvedores de novas soluções automotivas.
0: O Centro de Testes Veiculares de Iracemápolis posiciona o Brasil como referência no desenvolvimento veicular. Com fácil acesso aos principais polos industriais do país e também ao Aeroporto Internacional de Viracopos, a localização estratégica do CTVI favorece a agilidade na criação e na execução de projetos automotivos. Agência Rádio Web. Produção e reportagem, Valquíria Rios.
2: Obrigado, Valquíria Rios. Obrigado aí pelas informações e um ótimo trabalho para você. 8h26 é hora de falar de coisa boa, Keila.
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2: Pois é, Agronil, são 8h27 na Atual FM. Daqui a pouco vamos ouvir o povo. São 8h27, bem melhor. E Yuri Hudson, a gente volta a Brasília, o dia de repercussão lá em Brasília, mas vamos falar sobre Anvisa. Aliás, sobre a escala 6x1. Mota fecha acordo para acelerar votação.
4: O presidente da Câmara, Hugo Mota, fechou acordo com o governo federal para avançar na votação das propostas que reduzem a jornada de trabalho e acabam com a escala 6x1. A negociação prevê a votação conjunta da PEC em discussão na Câmara e também do projeto de lei enviado pelo presidente Luiz Inácio Lula da Silva. O entendimento entre Câmara e Planalto estabelece a redução da jornada semanal de 44 horas para 40 horas, sem corte salarial. O presidente da Câmara, Hugo Mota, explicou que a PEC vai tratar das regras gerais da mudança.
5: Estabelecemos que o encaminhamento da PEC será pela redução da jornada de trabalho de 44 horas para 40 horas, com 2 dias de descanso, sem redução salarial. Nós queremos também fortalecer as convenções coletivas para que elas possam tratar das particularidades de cada setor. Também estabelecemos que será necessário o projeto de lei encaminhado pelo Executivo para podermos adequar a legislação às mudanças que faremos.
4: Pelo acordo, a PEC vai definir os princípios constitucionais da nova jornada, enquanto o projeto de lei vai regulamentar situações específicas de categorias profissionais e convenções coletivas. O texto do governo foi enviado com urgência constitucional. O ministro do Trabalho, Luiz Marinho, afirmou que o projeto de lei será responsável por regulamentar pontos complementares que não podem ser detalhados na Constituição.
6: E delegando para o projeto de lei as especificidades de complementar a PEC para valorizar a negociação coletiva, enfim, para que as coisas fiquem redondas para você, trabalhadores e trabalhadoras, e também para todos os empresários.
4: Isso é um avanço. A expectativa da Câmara é votar a PEC ainda neste mês na comissão especial e, em seguida, levar o tema ao plenário da Casa. Agência Rádio Web, de Brasília. Yuri Hudson.
2: Yuri Hudson, mais uma vez, obrigado aí pelas informações. Daqui a pouco ele traz outras novidades a respeito do que vem acontecendo em Brasília, repercussão, o dia a dia, né, é um dia de muita repercussão de

0: hoje, né, em relação a esse fato da Polícia Federal prende pai de Daniel Vorkar em nova fase da investigação sobre o Master e também sobre o áudio atribuído ao Flávio Bolsonaro, que entra em investigação no STF e amplia crise política. Foi letal, hein, gente, para o Flávio, mas na minha opinião, né? Porque o cara estava aí na disputa, a pesquisa Quest que foi realizada ontem, né? Aliás, foi realizada e foi divulgada ontem. Então, ele quase encostado aí no Lula, né? E com esse caso aí, pode haver uma terceira via, né? A terceira via ou a segunda via. Terceira via, né? Deixa eu mandar um abraço aqui pro Bate Fino. 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
0: Às 8 horas e 32 minutos, é falar sobre a Anvisa que aprova novo tratamento para doença pulmonar grave.
2: A Anvisa, Agência Nacional de Vigilância Sanitária, aprovou recentemente uma nova indicação de tratamento imunobiológico para pacientes com DPOC, que é a doença pulmonar obstrutiva crônica. A aprovação do novo medicamento é baseada em resultados do estudo clínico de fase 3, que avalia eficácia e segurança e demonstrou uma redução significativa das chamadas exacerbações moderadas e graves. Quem explica é o médico pneumologista Bernardo Maranhão, professor da Universidade Federal do Estado do Rio de Janeiro e líder médico de DPOC da biofarmacêutica GSK Brasil.
3: Os investigadores constataram, através desse estudo publicado no ano passado, uma possibilidade significativa de a nova molécula reduzir as exacerbações. Há também outros resultados encontrados, como, por exemplo, redução da chance desses pacientes virem a ser hospitalizados, o que impacta principalmente para o próprio paciente não precisar ir para o hospital, como também para o sistema de saúde.
2: Apesar dos avanços no tratamento, muitos pacientes continuam apresentando sintomas persistentes e crises, mesmo com o uso de terapias inalatórias combinadas. A DPOC é uma inflamação crônica que impede a passagem do ar nos pulmões e dificulta a respiração, com grande impacto nas atividades do dia a dia. De acordo com a Sociedade Brasileira de Pneumologia e Tisiologia, a DPOC afeta aproximadamente 15 milhões de brasileiros e é a quinta causa de morte no país. Porém, estima-se que cerca de 70% dos pacientes ainda não tenham diagnóstico.
3: As implicações que podem gerar o subdiagnóstico é um retardo no tratamento, o que representa uma piora progressiva da doença, com maior limitação respiratória e, dessa forma, as atividades diárias do paciente. Aqueles que não tratam podem também ficar mais vulneráveis ao surgimento das exacerbações, que com o passar do tempo comprometem de maneira irreversível a saúde do paciente, que pode até mesmo levar a graves consequências.
2: Por isso, o diagnóstico precoce e o manejo correto da DPOC são essenciais para melhorar a qualidade de vida dos pacientes. Esse material foi produzido em parceria com a GSK e é dirigido ao público em geral. Consulte seu médico antes de iniciar qualquer tratamento. Agência Rádio Web, produção e reportagem, Carolina Cassola.
0: Obrigado, hein, Carolina Cassola, e pelas informações. 8h30.

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2: 8:40. Vamos fazer conexão mais uma vez. Brasília, meu amigo. Repercussão é grande lá em Brasília, no Brasil inteiro, hein, gente? Filme sobre Bolsonaro. Flávia admite que pediu dinheiro a Vocaro. Yuri Hudson.
3: Uma reportagem publicada nesta quarta-feira revelou mensagens e áudios trocados entre o senador Flávio Bolsonaro e o banqueiro Daniel Vocaro, dono do Banco Master, sobre o financiamento de um filme que se inspira na trajetória política do ex-presidente Jair Bolsonaro. Segundo o site Intercept Brasil, Vocaro teria repassado cerca de 61 milhões de reais para a produção cinematográfica. Em um dos áudios, Flávio Bolsonaro cobra novos pagamentos e afirma que a produção atravessa um momento decisivo.
4: E apesar de você ter dado liberdade, Daniel, de a gente te cobrar, eu fico sem graça de ficar te cobrando, tá? Mas, enfim, não... é porque tá num momento muito decisivo aqui do filme. E como tem muita parcela para trás, cara, tá todo mundo tenso e fico preocupado aqui com o efeito ao contrário do que a gente sonhou pro filme, né? Imagina, a gente dando calote num Gincavisa, num Sires, os caras... pô, renomadíssimos lá no cinema americano, mundial.
3: Em outro trecho divulgado, o filho do ex-presidente destaca a importância dos recursos para evitar prejuízos à produção.
4: E agora que é a reta final, que a gente não pode vacilar, não pode não honrar com os compromissos aqui, porque senão a gente perde tudo, cara. Tudo contrato, perde ator, perde diretor, perde equipe, perde tudo. Podemos dar um toque aí, irmão. Desculpa o áudio longo aí, tá? Um abração, fica com Deus, cara.
3: Mais cedo, antes da publicação da reportagem, Flávio Bolsonaro foi questionado por um jornalista do Intercept ao deixar uma reunião no Supremo Tribunal Federal. Ao ser perguntado, o senador riu, se mostrou insatisfeito e se afastou da entrevista.
5: O filme do seu pai foi bancado pelo Vorcaro.
6: Mentira, já sei isso.
5: É que a gente tá fazendo uma reportagem.
3: Depois da divulgação das mensagens e áudios, Flávio Bolsonaro publicou um vídeo nas redes sociais e minimizou os pedidos feitos ao banqueiro.
7: Fala pessoal, mais do que nunca é fundamental a CPI do Banco Master já. Vamos separar os bandidos dos inocentes. Toda essa história que está sendo veiculada agora nada mais é do que um filho procurando investidores privados para fazer um filme privado sobre a história do seu próprio pai. Zero de dinheiro público, zero de lei Rouanet, como esse governo gosta de fazer, gastar dinheiro público para fazer autopropaganda deles mesmos.
3: Na mesma manifestação, Flávio confirmou que existia um contrato de financiamento entre a produção do filme e Daniel Vorcaro.
7: O que acontece é que, com o passar do tempo, ele simplesmente parou de honrar com as parcelas do contrato. Sim, tinha um contrato que, ao ele não pagar essas parcelas, tinha uma grande chance de o filme sequer ser veiculado, do filme sequer ser concluído. Em função disso, inclusive, procuramos outros investidores para concluir esse filme.
3: O caso ganha repercussão em Brasília porque Daniel Vorcaro é investigado em apurações envolvendo o Banco Master. E a troca de mensagens traz mais um episódio sobre as relações entre Vorcaro com políticos na capital federal. Apesar disso, não há investigação específica sobre o tema pela Polícia Federal contra Flávio Bolsonaro. Onde, após a troca de mensagens com Flávio Bolsonaro, Daniel Vorcaro foi preso em uma operação da Polícia Federal. Agência Rádio Web, de Brasília, Yuri Hudson.
2: Obrigado mais uma vez, Yuri Hudson. Vamos saber sobre essa mesma situação a respeito do deputado federal, né, que foi sempre ligado à família Bolsonaro, o Ortônio de Paula, do PSD do Rio de Janeiro, deputado federal, falando sobre essa situação.
8: Tapa na cara da direita brasileira. É isso que o senhor Flávio Bolsonaro fez com todos nós. Um tapa na nossa cara. Agora eu sou do Rio. Eu já sabia que isso ia estourar em algum momento, porque Flávio é batedor de carteira, porque Flávio faz isso mesmo. O camarada pede para patrocinar o filme do pai dele quase 5 vezes mais do que custou o agente secreto e quase 3 vezes mais do que custou o filme Ainda Estou Aqui. Ele pede 134 milhões e cai 61 milhões. Só mais 30 segundos, presidente. Então, deixa eu só dizer aqui uma coisa. Sabe o que, que eles queriam fazer? Usar o filme do pai para lavar dinheiro. Usar o filme do pai para lavanderia. Infelizmente, é o que está acontecendo com a direita, não a direita, com o bolsonarismo. Respeite a direita. Direita é direita. Bolsonarismo é isso que...
2: Pois é, esse é o Ortônio de Paula, deputado federal do Rio de Janeiro, do PSD. São 8h45.

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2: Oito e 48. Pois é, deixa eu trazer aqui detalhes a respeito. É da taxa das blusinhas? É, oposição fala em jogada eleitoral. Yuri Hudson.
3: A decisão do governo federal de acabar com a chamada taxa das blusinhas provocou reação imediata no Congresso Nacional e abriu uma disputa política entre governo e oposição sobre os méritos da medida. Ou seja, todo mundo quer ser o pai do fim da taxa das blusinhas. A medida provisória, assinada inesperadamente pelo presidente Lula no fim do dia, na terça-feira, zera um imposto de importação de 25% sobre compras internacionais de até 50 dólares. A proposta já está em vigor. A oposição, que criticava a cobrança desde a criação da taxa, afirmou que vai apoiar a proposta no Congresso, mas acusou o governo de recuar por pressão popular e eleitoral. O líder da oposição, Cabo Gilberto, disse que a medida é claramente eleitoreira.
4: A gente não vai votar nada que seja contra o povo. A taxa da blusinha é contra ou a favor do povo? Porque a taxa é bom ou ruim para o povo? Aí agora o que foi que o governo fez ontem? Meteu uma medida provisória cancelando a taxa da blusinha. Por quê? É o ano eleitoral. Então você pega o Lula presidente versus o Lula candidato.
3: Nas redes sociais, parlamentares da direita também ironizaram a decisão do governo. Nicolas Ferreira, por exemplo, classificou a mudança como um milagre eleitoral.
5: É um milagre do ano eleitoral. E em pleno ano eleitoral ele revoga a medida que ele mesmo fez. Então a pergunta que fica é, será que ele realmente está preocupado com o Brasil? De forma alguma. Ele está preocupado em te ganhar o seu voto, mesmo que isso durante muito tempo. Significou você pagar mais caro.
3: Já aliados do Planalto passaram a comemorar o fim da taxa nas redes sociais. O líder do governo no Congresso, por exemplo, Randolfo Rodrigues, foi um dos defensores da medida. Mas agora que ela caiu, foi às redes sociais celebrar a nova decisão do governo federal.
6: Você agora vai poder comprar a blusinha que quiser, mais barata, sem taxa.
3: Apesar do apoio majoritário no Congresso, a medida deve enfrentar alguma resistência, especialmente de parlamentares ligados à indústria e ao varejo nacional, que defendem a manutenção dessa taxa para proteger empresas brasileiras da concorrência internacional. Agência Rádio Web, de Brasília, Yuri Hudson.
2: Obrigado, Yuri Hudson, mais uma vez aí pelas informações, 8h51. 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
2: Pois é, quem me ouve, bom dia.
8: Bom dia, seu Mauri. Estou aqui trabalhando, mas estou aqui na escuta do seu programa.
9: Veja só, seu Mauri. A gente tem que bater na mesma tecla, né? Eu tô pedindo aí, pelo amor de Deus, né? A ver se solta uma água lá pro Militina. Porque já tá demais já tá passando dos limites. Tanta da água que Papai do Céu manda pra gente, né? As barragens aí todas cheias, chovendo todo santo dia. E uma bagunça dessa, um desmantelo desse, rapaz. Chega água numa rua, noutra não. Já basta o desmantelo da prefeitura, que é buraco, é entulho, é mato. Olha, a cidade de Vitória de Santo Antão, senhor Mauri, pode acreditar, está as Deus dará, vão? Porque está demais já está passando dos limites. Pelo amor de Deus.
2: Então, com a palavra, compensa água para o bairro da Militina, está aí o povo precisando, morrendo de sede. Faltando água para os moradores da Militina. E ao mesmo tempo, o cidadão fala a respeito do descaso na cidade da Vitória, principalmente nos bairros. Que precisa de manutenção, de limpeza, de assistência e não tem. Vamos ouvir mais um, porque aqui o povo fala mesmo. Bom dia.
10: Bom dia, sou a moradora aqui do Alto José Leal. Necessitando água para as nossas torneiras. Porque nosso Deus está mandando água. As barragens estão transbordando. Não é falta de água. Deus está mandando. Só eles que não soltam. Também, meu querido, os postos aqui do Alto José Leal, principalmente aqui a rua São Domingos, nós, pais, ficamos esperando nossos filhos à noite chegar das faculdades, do trabalho, para entrar, porque está muito escuro. E os pais se preocupam muito com os filhos. Como...
2: Está aí, portanto, rua São Domingos. Iluminação não existe na Alto José Leal, na rua São Domingos. E ela faz um apelo ao Poder Municipal. E também a respeito da água, que é um descaso para os moradores aí do Alto José Leal. Amanhã eu falo mais sobre esse assunto, a falta de iluminação em algumas ruas dos bairros da cidade da Vitória. E a gente chama a atenção aqui, do Departamento de Educação. Em nome do cartão de todos, Céu da Filha do Suíço, agora mesmo, Giselda Tavares, chega para cá. Bom dia para você.
11: Ei, bom dia, Mauri. Um abraço aos amigos do programa Cidade em Ação.
2: Que temos para hoje? Muita coisa, hein?
11: Tem muita coisa, mas o tempo é curto, a gente vai resumir aqui, né? A gente viu aí as questões pertinentes ao cenário político nacional, né? Essa nova, né, bomba que estoura lá para o lado de Brasília, a questão do Flávio Bolsonaro, candidato aí a presidente, né, da República, tá certo? O áudio amplamente divulgado, tá certo? Hoje a Polícia Federal, fazendo a operação, prende também o pai do Vorcaro, né? E o Flávio tentando se defender em questões do filme. A gente ouviu aqui o Otton de Paula, né, deputado federal do PSD lá do Rio de Janeiro, ele que é de direita, e ele falando, né, em relação às questões, tá, envolvendo o senador Flávio Bolsonaro, tá certo? As desculpas que ele deu, e ele falando aqui na questão da lavagem de dinheiro. Ele falando em uma cifra, né, de 134 milhões, né, e que caiu, ou seja, conseguiram 61 milhões, tá? Filme muito caro, né, porque ele deu aqui exemplo, né, 5 vezes mais caro do que o Agente Secreto, 3 vezes mais caro do que Ainda Estou Aqui, que inclusive ganhou, né, um Oscar. Então, muita repercussão, uma pressão, logicamente, muito grande, né, em relação para que o Flávio tire, né, a sua candidatura, né? Com certeza aí o partido está analisando tudo isso, né? O eleitor já está ficando assim, né, de cabelo em pé há muito tempo, né, e que cada dia mais ele vai se integrando, né, dessas coisas que... porque a República, né, não anda, porque as coisas não andam, não funcionam como deve funcionar no Senado, né, na Câmara Federal, na aprovação de coisas de bem, né, de bom para a população, né, por conta dessas coisas, né, que acontecem. Né. Aí, mais um escândalo, né, o final de semana passada foi o Ciro Nogueira, tá certo? Aí, senador também, né, recebendo aí uma propina de 500 mil reais, meio milhão de reais, né? Foram tantas outras coisas, né? O Ciro Nogueira. Aí ontem, né, esse áudio do Flávio pedindo dinheiro para fazer o filme do pai, tá certo? Aí é o Vorcaro conversando com muita intimidade com o Vorcaro aí, uma cifra de 134 milhões, né, conseguindo aí 61 milhões, tá certo? Então, diz que não é dinheiro público, mas é dinheiro público sim, porque quando você vai para o fundo, que garante, né, o que os bancos possam fazer de errado, então o fundo garantidor, né, aí envolve Banco do Brasil, Caixa Econômica, né, são dinheiros, eles colocam também dinheiro aí, né, então se esse dinheiro não é repassado, né, de forma legal, os bancos eles têm que cobrir, né, para que os acionistas não sofram. Então o dinheiro do Banco do Brasil, o dinheiro da Caixa Econômica, são dinheiros público, né? Então, diz que não é dinheiro público, é dinheiro público. Independente se foi ou não foi, Mauri, claro que qualquer empresa privada pode patrocinar, não é isso, né, que se fala. Então, não tem mais o que tapar o sol com a peneira, né? As coisas estão muito claras em tudo quanto é lado, né? O Vorcaro, né, ainda não conseguiu fazer a sua delação, mas está dando algumas dicas por aqui e por ali, e com a prisão do pai dele hoje, né, com certeza ele vai minuciar ainda mais. Então, vai ter muitas novidades, né? Não é da direita, né? É de direita, diga assim, é de esquerda, de tudo quanto é lado que saia, que o povo, né, tenha um conhecimento e que o povo saia da caverna, que enxergue, né, que deixe a paixão e use a razão, né? Tá certo, tá errado, né? Agora, querer minimizar e ele dizendo que não usou dinheiro público, usou, porque quando tem o fundo garantidor, né, que vem do Banco do Brasil, que vem da Caixa Econômica, tem dinheiro público sim nessa história, tá certo? Então, que apostou lá, né, nessa fraude do Banco Master. Então, lamentavelmente, tá certo, há um desgaste muito grande, estamos aí nos encaminhando para as eleições lá no dia 4 de outubro, para elegermos, né, o presidente da República, senadores, deputados federais, estaduais, mas a esfera, né, no que diz respeito a candidatos para a presidência da República, vai se afunilando e é realmente um vexame, né, o que poderia melhorar, a cada dia piora, e a tendência, né, é que esse escândalo ele atinja todos os, de certa forma, todos que vivem na política, né, especialmente não tem nem da direita, nem da esquerda, nem do centrão, todos, né, porque o Ciro é do centrão, temos aí pessoas envolvidas também da esquerda, pessoas envolvidas também aí da direita, então é realmente bastante complicado, mas o povo tem que ir analisando e ver, né, tirar a paixão de lado e usar a razão. Bom, por aqui em Vitória de Santo Antão, a questão da iluminação, que se fala sempre, né, mais uma vez aí a senhora falando de um determinado bairro, José Leal, né, da questão da iluminação pública, que a prefeitura recebe o dinheiro, né, e não consegue manter, né, a reposição de lâmpadas, né, e a iluminação adequada, né. Tivemos gente maldosa, como sempre, colocando venenos para os gatinhos lá no Lídia Queiroz. Isso é crime, é bom que as pessoas cheguem, né, e denunciem, né, porque tem da cadeia também, né, para você que maus tratos animais, e no caso aí veneno para morrer, ainda pior ainda, né, você pode levar uma pena, né, essa pessoa que se foi identificada, se alguém filmou, se tem uma foto, né, que essa pessoa colocou veneno, né, para esses gatos lá no Líder Queiroz, ou em qualquer lugar que seja, tá certo? Lembrem-se que existe a proteção aos animais, tá certo? E é crime, né, é previsto em lei, e as pessoas pagam, né, pagam com prisão, não é com vou dar dinheiro aqui, vou me soltar, não. Tem, tá certo? A pena sim a ser cumprida. Bom, e aqui a questão da ponte da Militina, né, que continua, né, sem uma solução devida. E eu recebi, Mauri, uma outra informação. Olha, Giselda, não é, a ponte da Militina, ela foi, da Félix Paiva, ela foi ali derrubada, né? Ainda não teve o processo, né, de conclusão, não vai nem da metade, mas é bom dar outra olhada em uma ponte ali muito próxima. Aquela ponte, antes da gente chegar na igreja ali de Água Branca, também está muito, tá certo, danificada. Então, as pessoas que passam ali, que dê uma olhadinha por baixo, vai ver que ali também está morando o perigo, tá certo? Então, Departamento de Obras da Prefeitura, né, vê a situação também dessa ponte, né, antes da igreja de Águas Brancas, porque
2: existe... É a primeira ponte, né, Gisele?
11: A primeira ponte. A gente está falando aqui da a Félix Paiva, que aqui foi demolida, né, para ser reconstruída, e até agora não foi, causando todo esse transtorno ali para quem mora naquela área. E antes, a ponte, né, antes da igreja, tem uma ponte, tá, também pequenininha, mas que também está apresentando problemas de estrutura. Então, com a palavra, o Departamento de Obras da Prefeitura, né, para que não tenhamos, então, novidades, tá certo? Novidades ruins em relação também àquele contexto, àquela ponte. Um abraço, um bom dia para todo mundo e até amanhã.
2: Vem na sequência aqui da Paulino para comandar a primeira edição do Bom Dia Atual aqui da Tua FM, uma rádio diferente das outras. Empreendimentos, José Aglailson, Zé do Povo, Aglailson Júnior, Romero Caralbres e Aglailson Vitor, a todos uma ótima quinta-feira de paz e luz.

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0: Muito bom dia pra você. Hoje é quinta-feira, dia 14 de maio de 2026. A partir de agora, começando o Bom Dia Atual.
1: Opa! Bom dia!
0: Música e informação. Também teremos o horóscopo do dia pra você acompanhar aí as previsões astrológicas. Um beijão pra você que já está aí com o rádio ligado na sintonia. Você que está trabalhando, você que está aí se arrumando pra ir trabalhar. Bom dia pra você, excelente quinta-feira!
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0: E vamos começar com o Mano Valtir, Mania Boa!

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Hoje é quinta, pessoal, dia 14 de maio de 2026. Eu sou a Suzy Luz e as previsões astrais para esse dia 14 de maio chegaram. Vida longa para quem dá mais um giro em torno do Sol. Hoje, 14 de maio. E quem nasce no dia 14 de maio é do signo de Touro, com a personalidade e influência do signo de Libra. É uma pessoa que tem uma personalidade artística, desenhista, detalhista, perfeccionista. Tudo de bom para você que faz aniversário hoje, 14 de maio. Áries, Touro e Gêmeos. Oi, Áries, nascidos de 21 de março a 20 de abril. Áries, hoje a lua deixa a sua inteligência tinindo. Pode rolar alguma trombada astral com Vênus, mas você, se precisar de jogo de cintura, vai ter, tá certo? As coisas no mais fluem bem. A cor para hoje é o azul, números da sorte 52, 25 e 19. Touro, nascidos de 21 de abril a 20 de maio. Touro, convém você começar o seu dia de antena ligada. Aborrecimentos não estão descartados, ainda mais nos assuntos de dinheiro. Não é o momento indicado para misturar interesses financeiros e amorosos com amizade. A cor para você é o vermelho. Números da sorte 19, 25 e 34. Gêmeos, nascidos de 21 de maio a 20 de junho. Gêmeos, hoje rola um atrito astral e isso pode ser indício de alguma coisa que atrapalha a sua vida pessoal ou amorosa. Então tenha mais cuidado, tá certo? Mostre o seu jeito bom de conversar e não esquente. A cor para hoje é o preto, números da sorte 46, 45 e 54. Eu já volto e falo com Câncer, Leão e Virgem em mais um bloco de previsões.

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As previsões estão de volta, Câncer, Leão e Virgem. Câncer, nascidos de 21 de junho a 21 de julho. Câncer, é melhor você ir devagar e adotar calma como mantra. Há risco de treta e aborrecimento, então faça a sua parte para driblar os perrengues. Cuidado com seu organismo, cor para você. Laranja, números da sorte 46, 03 e 12. Leão, nascidos de 22 de julho a 22 de agosto, Leão, seu jeito extrovertido vem à tona e o desejo de interagir aumenta. O problema é que as tensões astrais marcam presença hoje. A maior dica dos astros é segurar grana. Cor para você, azul, números da sorte 21, 54 e 39. Virgem, nascidos de 23 de agosto a 22 de setembro, Virgem, o final de semana está chegando, só que as demandas não vão ser poucas e a carreira vai exigir mais dedicação da sua parte. Lua e Vênus ligam alerta, por isso é melhor agir com diplomacia. Cor para você azul royal, números da sorte 34, 46 e 38. Já volto, gente, com Libra, Escorpião e Sagitário, já falo com vocês.

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0: Tô de volta com mais previsões astrais. Agora eu falo com Libra, Escorpião e Sagitário. Oi, Libra, nascidos de 23 de setembro a 22 de outubro. Libra, Vênus se estressa com a Lua e aí o seu pique e disposição podem oscilar. Cuide-se bem, pense antes de fazer mudanças. O trabalho também vai exigir mais atenção. A cor para você é o azul. Números da sorte 41, 05 e 22. Escorpião, nascidos de 23 de outubro a 21 de novembro. Escorpião, seu signo já é desconfiado por natureza e hoje fica ainda mais. Você só não pode exagerar e suspeitar até da sombra, viu? Vale apenas ter o dia com mais tranquilidade. A cor para hoje é o preto. Números da sorte 44, 42 e 06. Sagitário, nascidos de 22 de novembro a 21 de dezembro. Sagitário, nessa quinta, você vai ouvir o recadinho das estrelas, que é segurar a onda e pegar mais leve na as palavras. Nada de que um bom papo e uma dose extra de paciência não resolvam. A sorte sopra na sua direção. A cor para hoje é o verde claro, números da sorte 25, 52 e 07. Eu já volto com o último bloco e falo com Capricórnio, Aquário e Peixes.
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2: 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São mais de 1.500 quilômetros de estradas recuperadas.

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4: E a última de hoje é Eu Fujo com Gustavo Mioto. Muito obrigada pela sua audiência. Vem aí o programa Experiência de Deus com o padre Reginaldo Manzotti. E na sequência, Márcio Lima com a segunda hora do Bom Dia Atual. Fiquem todos com Deus e até amanhã.

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0: Louvado seja nosso Senhor Jesus Cristo para sempre. Seja louvado. É quinta-feira, é Jesus Eucarístico. Então diga comigo, graças e louvores se deem a todo momento ao Santíssimo e Diviníssimo Sacramento. Amado povo de Deus, nós estamos em plena novena do Jesus das Santas Chagas, restaurai o meu coração. Sétimo dia, Jesus das Santas Chagas, repita comigo com oração, restaurai o meu coração. E hoje é o dia de São Matias, aquele que veio para substituir Judas Iscariotes. Amado povo de Deus, vamos juntos passar esta hora abençoada e bendita. E eu quero saudar a todos. Saúdo a partir da Rádio Evangelizar, de onde tudo começa. As rádios irmãs, cujos nomes cito neste momento.
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0: Por favor, saúdo a você que me acompanha pela TV Evangelizar. Sinal digital em todo o país, em várias cidades, canal aberto. Pelo YouTube, Padre Manzotti Oficial. Padre Manzotti Oficial. E pelo aplicativo da obra Evangelizar é Preciso e todas as plataformas digitais. Vamos juntos? Quinta Eucarística. Graças e louvores se deem a todo momento ao Santíssimo e Diviníssimo Sacramento. Em nome do Pai, do Filho e do Espírito Santo. Amém. Senhor Jesus sacramentado, presente na hóstia santa, eu vos amo, eu vos adoro, eu vos louvo. Diga esse ato de amor a Jesus. Jesus sacramentado, eu vos amo, eu vos adoro, eu vos louvo. E o Evangelho nos diz assim: naquele tempo, disse Jesus a seus discípulos, como meu Pai me amou, assim também eu vos amei. Permanecei no meu amor. Eu repito o verbo: permanecei no meu amor. E Jesus continua tentando desmembrar o que significa a palavra permanecer. Permanecer é muito mais que ficar, permanecer é muito mais que visitar. Permanecer é estar. Permanecei. Se guardardes os meus mandamentos, então permanecereis no meu amor. Assim como eu guardei. Então permanecer, o primeiro verbo que se desdobra é guardar. Não nos faz lembrar Nossa Senhora? Naturalmente. Que guardava tudo no seu coração. E continua: eu vos disse isso para que a minha alegria esteja em vós. A consequência de permanecer, guardar, estar em Jesus é que a alegria permanece, ela fica. Não é uma alegria passageira, fútil, fruto de um sentimentalismo ou de uma euforia. É um estar em Jesus. Então, Senhor, eu quero permanecer em Ti. Reza isso. Senhor, eu quero permanecer em Ti. Pela força do Teu Espírito, dai-me a graça de guardar, guardar no coração, guardar na alma, guardar no meu interior, guardar com cuidado, toda a tua palavra, aquela que compreendo, aquela que não me aclara, mas é tua palavra, Senhor. E Jesus, no final do Evangelho, vai dizer: não fostes vós que me escolhestes, fui eu que vos escolhi. Então diga obrigado, Jesus, porque pelo batismo me escolheste. Obrigado, Jesus, por ter me escolhido. Jesus, eu quero estar em ti. Ei, diga isso. Eu quero estar em ti. Eu sei, eu tenho afazeres, Senhor. Eu tenho uma vida para cuidar, família para cuidar, trabalho por fazer. E eu tenho que garantir o pão nosso de cada dia. Mas em tudo isso que eu fizer, estarás comigo, Senhor. Porque eu sei que darei fruto por permanecer em ti, é o Evangelho. E ele termina com esta frase maravilhosa, que diz assim: então, se estiverdes em mim, e eu quero estar em ti, Senhor, tudo o que pedirdes ao Pai em meu nome, ele vo-lo concederá. Senhor, então hoje eu rezo por aquilo que me tira da tua presença. Eu rezo, Senhor, pelos problemas que estou enfrentando, as muralhas que se levantam. Eu rezo, amado Deus e Senhor, por aqueles que se recomendaram às orações, por aqueles que pediram graças e bênçãos. Senhor Deus, aqueles que não estão felizes hoje, o teu Evangelho fala de alegria, de felicidade. Então aparte de mim aquilo que me tira a alegria. Tira de mim aquilo que está dando tristeza. Soberano Deus, amado Senhor, soberano Senhor e Deus, afaste de mim aquilo que é motivo de tristeza, aquilo que é motivo de angústia, aquilo que é motivo de depressão, aquilo que não faz bem ao meu coração. Amado Deus e Senhor, dai-me esta alegria. Dai-me esta alegria. E o Senhor ainda tem mais uma palavra. Depois de tudo dito, permanecer, guardar, alegria, tudo dará fruto. Tudo que pedirdes, o Pai lhe concederá. Ele diz: eu vos ordeno, amai-vos uns aos outros. Portanto, nós começamos com o Evangelho do dia, este Evangelho maravilhoso, que nos coloca verbos profundos e desafiadores. Mas do fundo do nosso coração a palavra: Senhor, dai-me a graça de permanecer em ti. A frase orante: dai-me a graça de permanecer em ti, guardar tuas palavras, dar frutos no teu amor, porque eu sei, eu confio que o que eu pedir ao Pai em teu nome, ele me concederá. Dai-me esta graça, Senhor. Eu vou para o intervalo, eu volto já, volte comigo.
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0: Filhos queridos, antes do atendimento, quero lembrar que nós estamos na 17ª parcela do pagamento da terra prometida, da obra Evangelizar é Preciso. Você, acesse o site padrereginaldomanzotti.com.br. Acesse. Ao acessar, você encontrará um valor. Escolha o valor que você, sua família, seus amigos poderão contribuir. Rode um pouquinho, coloque as intenções, seu nome. Insisto em dizer, se já é uma graça recebida, um ex votos. Se não, algo a se receber, mais um ato de gratidão. Ou, ao menos, deixar que seu nome fique ali. Por exemplo, eu estou vendo ali o Rodrigo Silveira, de Curitiba, colocou o nome de toda a família, pelo que eu percebi. Muito bem, Rodrigo. É assim, porque este livro, ele é virtual. Depois, ele se tornará um livro físico e será colocado na pedra fundamental do Cruzeiro na Terra Prometida. Também, a Roberta Janaína Soares Mendes, de São Luís, Maranhão. Faça como eles. E o seu nome ficará neste oratório, onde, neste cruzeiro, muitos terços, muitas orações, muitas adorações serão feitas. 17ª parcela. Ajude-nos, por favor, ajude-nos. Você pode fazer de qualquer parte do mundo. Felipe, que a paz de Jesus esteja com você, Felipe.
1: Bom dia, Padre, sua bênção. Amém.
0: Deus o abençoe. De onde você fala, Felipe?
1: Eu falo da cidade de Ponta Grossa, no Paraná.
0: Meu abraço à cidade de Ponta Grossa. E como que você me acompanha aí?
1: Eu acompanho geralmente pela Rádio Santana e algumas vezes pelo YouTube.
0: Tá certo. Então, minha saudação à Rádio Santana FM. Pois não, filho. Partilhe.
1: Então, eu gostaria de compartilhar, primeiramente, uma história de conversão.
0: Pois não.
1: E, se o tempo permitir, depois eu gostaria de comentar brevemente sobre uma graça.
0: Então vamos com a história de conversão. Fala bem alto.
1: Isso, claro.
0: Por
1: então
0: favor.
1: Vamos lá. A história de conversão é a minha, que hoje nós estamos em 2026 e até 2021 eu não era católico.
0: Sim.
1: Eu fui batizado quando criança, mas nunca frequentei a igreja católica.
0: Certo.
1: E em 2022, quando eu me mudei para o bairro onde eu moro hoje, a minha filha começou a frequentar a catequese.
0: Opa.
1: E a presença nas missas era obrigatória. Ela já era o terceiro ano de catequese dela.
0: Tá.
1: Ela fez 2 anos anteriores em outra localidade e quando a gente mudou para cá, a presença era obrigatória.
0: Certo.
1: E eu, apesar de não ser católico, sempre a incentivei, nunca desmotivei.
0: Sim.
1: Só que eu fui muito bem acolhido ali na capela.
0: Opa.
1: A capela São inclusive o nome da capela é a Capela São José, aqui no bairro do Ibirapuera.
0: Só um minutinho, você já vai continuar. Gente, atenção,
1: sim,
0: olha como a catequese é importante. Parece uma obrigação, mas como dá frutos. Segundo, a palavra que ele disse, acolhimento, como foi importante. Continue.
1: Sim, e eu comecei a acompanhar as missas. Sinceramente, eu ia por ir. Não fazia sinal da cruz, não acompanhava a parte litúrgica, mas eu fui muito bem acolhido e gostei das pessoas.
0: Pois
1: vou tentar
0: não.
1: resumir um pouco a história, mas foi assim, foi acompanhando. No final desse mesmo ano, eu senti um chamado de São José e comecei a fazer parte da equipe da liturgia.
0: Opa, olha aí.
1: No início do ano seguinte, a minha cunhada sonhava em ser mãe, até então não era. E como eu não tinha os sacramentos, eu falei o seguinte: vou fazer a catequese de adultos, para eu ter o crisma,
0: sim,
1: e poder ser padrinho, caso realmente venha a ter um sobrinho.
0: O catecumenato, fazer, que nós chamamos, né?
1: Isso. E eu resolvi fazer a catequese de adultos, onde eu adquiri muito conhecimento e realmente surgiu a verdadeira conversão.
0: Opa.
1: Então, adquiri muito conhecimento, foi muito forte para mim. E no ano seguinte, eu vou tentando resumir a história.
0: Claro.
1: No ano seguinte, nós, eu e minha esposa, fomos convidados a nos tornarmos catequistas na nossa comunidade. E, ou seja, em 2024, isso. E na metade do ano desse 2024 fizemos o nosso casamento religioso.
0: Meu Deus, que história lindíssima de transformação, filha, de conversão. Sim. Nós chamamos isso de catecumenato quando se trata de uma volta à iniciação cristã, um fazer a iniciação cristã enquanto adulto. E veja, gente, ele já vai continuar, mas veja, o acolhimento, primeiro foi por causa da filha, depois fez o processo, não, tomei consciência, se tornou um catecúmeno, fez a catequese de adulto, que é diferente da catequese de criança. Se você, por acaso, ele já vai continuar, você não tem o batismo, primeira comunhão e crisma, faça como Felipe, faça a catequese de adulto, como se não bastasse. Ele se casou na igreja e se tornou um catequista. Toca a corneta, sacristão! Louvado seja Deus! E você está feliz hoje, Felipe?
1: Estou muito feliz, realizado. E só seguindo com a finalização dessa conversão, ainda em 2024, eu recebi um convite para me tornar um ministro extraordinário.
0: Meu Deus!
1: E no ano passado, eu e minha esposa aceitamos esse chamado. Então, hoje, nós somos catequistas, fazemos parte da equipe da liturgia e que também maravilha. Somos ministros da Eucaristia, da ministros extraordinários.
0: Maravilha, filho. Uma vida transformada em Jesus Cristo. E conta Sim. o seu testemunho agora. Esse já é um grande testemunho, mas você disse que queria Sim. contar mais um.
1: Isso. O segundo é uma graça que recebemos na novena de São José. É. Isso pela parte da minha esposa. Sei que o tempo é curto, então vou tentar resumir.
0: Não, pode falar.
1: A minha cunhada, a irmã da minha esposa, ela por muitos anos tentou ser mãe e não conseguia. Ela teve um relacionamento de 15 anos e que não deu certo. Ela se separou. E dentro desse relacionamento, ela já tinha feito várias tentativas. Só que a idade chegando próximo dos 40... isso dificultava, ela tem alguns problemas de saúde, Sim. como endometriose e ovário policístico.
0: Sim.
1: Então isso dificultava muito. E depois desse relacionamento, em 2020, ela começou um relacionamento novo, com uma nova pessoa. Em 2024, no início do ano, ela recebeu a bênção de ficar grávida.
0: Amém.
1: Daí, inclusive, foi próximo do dia de São José. A gente estava no início do ano. Porém, infelizmente, logo depois ela perdeu a criança.
0: Certo.
1: Infelizmente, foi uma tristeza muito grande.
0: Com certeza, é um lamento muito grande.
1: Sim, então vamos assim, principalmente próximo ali de São José, até era difícil a gente rezar, a gente sentiu essa pancada.
0: Certo.
1: E como eu comentei que eu e minha esposa nós nos casamos em 2024, ela com esse companheiro também se casaram. A gente fez um casamento das irmãs juntas.
0: Que maravilha, gente. E aí, continua que essa questão vai tirar a gente do ar.
1: Sim, rapidinho. E no início do ano passado, ela novamente ficou grávida durante o cordão de São José.
0: Olha aí.
1: E graças a Deus, hoje, o nosso Guilherme José está conosco. Nasceu no dia 5 de novembro do ano passado. 5 de novembro, isso. Tanto que é o dia da memória de Santa Isabel e São Zacarias, aquela que era tida como mistério.
0: Verdade. Felipe, o seu testemunho vai ecoar nos quatro cantos do mundo, viu? O mundo não tem canto, mas nós vamos fazer ecoar. Porque exatamente o que você está contando, tanto da sua vida como da vida da sua cunhada, uma transformação em Deus. Parabéns, Felipe. Graça recebida.
1: É, graça testemunhada.
0: Toca o sino, sacristão! Obrigado, Amém. Felipe, pela sua ligação. Foi muito edificante, viu?
1: Obrigado. Deus abençoe, padre. Fique
0: Deus
1: com
0: abençoe, gente. Aprenda com a história do Felipe. Não só ele teve uma mudança radical na vida, como a mudança dele levou a cunhada dele também a transformar. E nasceu como fruto de tudo isso, Guilherme José. Graça recebida, graça testemunhada. Eu vou para o intervalo e eu volto com a leitura orante de Jó. Volte comigo, por favor.
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E eu quero saudar o Felipe, faltou saudar lá de Ponta Grossa. Ele citou a Rádio Santana FM, Padre Joel, na Lepa, Dom Bruno Eliseu Versari, da Diocese de Ponta Grossa. Nós vamos para Jó capítulo 3, mas antes eu queria lembrar que ainda é tempo da peregrinação Passos da Misericórdia, que vai acontecer em outubro. 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Nós vamos para a leitura orante, Jó capítulo 3. Então, você está percebendo, Jó foi uma inspiração na minha vida que me levou a escrever o livro Inabalável. Por isso eu vou mostrando, eu explico Jó e, padre, eu quero aprofundar Jó. Aí você vai, eu vou mostrando a página onde me deu a inspiração Inabalável, uma releitura de Jó. 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E nós estamos hoje, capítulo 3 de Jó. Se você está pegando agora, padre, eu estou caindo de paraquedas, vai no YouTube, Padre Manzotti, e você vai ver a relação de Jó, desde o primeiro capítulo. E isso vai te ajudar muito, viu? Para você pegar o contexto de Jó, porque hoje é a primeira queixa, o primeiro discurso, mas eu não gosto da palavra discurso. É o primeiro momento em que Jó fala a queixa. Finalmente, Jó quebrou o silêncio e amaldiçoou o dia do seu nascimento. Quebrou o silêncio. E o que ele disse? Palavras fortes. Mas eu já vou lhes dar uma chave: nunca contra Deus. Esse é o ponto importante. Você não vai perceber isso, mas vamos ver palavras fortíssimas. Maldito o dia em que nasci. Maldita a noite em que disseram: já nasceu. É homem que aquele dia vire escuridão, que Deus lá do alto não se importe com ele e nunca mais a luz o ilumine. O dia. Versículo 5. Que a escuridão e as trevas o abominem, o dominem, e que as nuvens o cubram e apaguem a luz do sol.

que aquela noite em que eu nasci, lembra? Volto ao começo, maldito o dia em que nasci, maldita a noite em que disseram, nasceu e é homem. Voltamos. Que aquela noite, versículo 6, fique sempre escura e que desapareça do calendário. Que seja solitária e triste aquela noite. E que nela não se escutem gritos de alegria. Que seja amaldiçoada pelos feiticeiros, aqueles que têm o poder sobre os monstros Leviatã. Versículo 9. Lembre que ele está dizendo: maldito o dia em que nasci, maldita a noite em que disseram, nasceu e é um homem. Versículo 9. Que escureçam as estrelas da manhã, que ela espere a luz e a luz não venha, e que a sua madrugada não chegue, pois ela deixou que minha mãe me desse a luz e não me poupou de todo este sofrimento. Por que que ele está dizendo maldito o dia que nasci? A resposta está no versículo 10. Porque ela deixou que minha mãe desse a luz e não me poupou deste sofrimento. Padre, eu posso fazer uma queixa do meu sofrimento a Deus? Sim. Mas a chave de leitura qual foi? Nunca contra Deus. Por que não nasci morto? Forte demais, né? Porque eu não nasci morto? Porque não nasci morto? Porque não morri ao nascer? Porque minha mãe me segurou no colo? Porque me deu o seio e me amamentou? Se eu tivesse morrido naquele momento, agora estaria dormindo em paz. Estaria com os reis das altas autoridades, que construíram palácios antigos. Versículo 16. Se minha mãe tivesse tido um aborto às escondidas, eu não teria existido. E seria como as crianças que nunca viram a luz do dia. Na sepultura, versículo 17. Olha, escute, se às vezes não pensamos assim. Na sepultura acaba a agitação dos maus, e ali repousam os que estão cansados. Esse primeiro discurso tem outros, mas esta frase é uma das mais fortes, também como aquele do aborto. Versículo 17. Na sepultura acaba a agitação dos maus, e ali repousam os que estão cansados. Ali os prisioneiros descansam juntos, e já não ouve mais os gritos do capataz. Ali estão os importantes e os humildes, na sepultura. É a mais pura verdade. Pode ser muito importante, pode ser muito humilde, pode ser muito rico, pode ser muito pobre. Na sepultura todos se encontram. E os escravos ficam livres de seus donos. Filho querido, é a primeira queixa de Jó. A primeira queixa de Jó. Eu disse que a grande chave de leitura é queixar o seu sofrimento. Isso não desagrada a Deus. Mas revoltar-se contra Deus é outra coisa. No livro Inabalável, esta reflexão aparece na página 63. A luta pela fé no meio do sofrimento. E de modo particular, Jó nos mostra que a dor, segundo parágrafo, a dor pode dilacerar a pele, abalar os pensamentos, mas não rouba
aquilo que Deus depositou no mais profundo de nós, a possibilidade de dizer sim ou não. Mas tem mais. Eu ainda volto refletindo e volto rezando Jó, capítulo 3, do versículo 1 ao versículo 19. Volte comigo.

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0: Nós estamos diante da primeira queixa de Jó. Sinceramente, eu estimulo você na leitura orante. Não leia inteiro Jó, leia comigo. Pega a tua Bíblia. Capítulo 1, capítulo 3, versículo 1. Hoje, só leia até o 19. Eu marquei aqui, ó, até o 19. Amanhã, nós vamos continuar. Mas como entender isso, padre? Ele usa palavras muito fortes. Eu devia ter sido abortado, minha mãe não devia ter me dado. Gente, quantas vezes passamos por isso? Talvez não falemos o que ele falou. Mas quantas vezes a gente deseja? Eu lembro-me de um fato, de uma pessoa que dizia: pai, vem me buscar. Eu estou tão no fundo do poço. Ai, como eu queria que minha mãe viesse me buscar. Você deve ter ouvido já isso. Antes de rezar, no livro Inabalável, página 63, Deus não impôs a Jó. Não impôs a nenhum de nós uma reação. Quando tudo dói, podemos reagir de maneira silenciosa, rabugenta, chorosa, mas sempre como decidirmos. Diante da profunda dor, nós podemos reagir de forma silenciosa, rabugenta, chorosa. Podemos reclamar, podemos chorar. Eu gosto da palavra se derramar diante de Deus, mas nunca contra Deus. Na página 63, Deus não impede ninguém de questionar, lamentar, silenciar e até mesmo pensar em desistir. Ele não força a confiança, apenas acompanha. Continue a leitura e reze comigo: Senhor, às vezes a vida se torna tão difícil, tão penosa. O sentido das coisas se esvai, a esperança se esgota. E seria melhor pensar em não ter nascido. Mas eu creio, Senhor, que há um propósito para a minha vida, mesmo que no sofrimento. Amém. Amém. Gente, nós estamos mexendo em coisas muito sérias, viu? Nós estamos mexendo, eu sempre fugi de Jó na leitura aqui. Sempre é um tema muito pesado, mas os dias atuais merece que toquemos nesse assunto. Por isso, depois você pode escutar o reprise, 10 da noite. Mas se não, pega pelo menos lá no YouTube Padre Manzotti, a leitura orante. Mas por favor, não pega só uma parte da leitura orante. Nós já estamos há dias. Eu ainda ouso puxar aqui. Nós começamos Jó, dá licença. Nós começamos Jó dia 8 de maio. Dia 8. Hoje nós estamos no dia 14. Dá tempo de se voltar lá no dia 8 e escutar. São no máximo 10 minutos, não dá mais. 8, 9, 10, 11, 12, 13, 14. Pega a leitura do começo, senão fica capenga. Ana Maria, que a paz de Jesus esteja com você, Ana Maria.
1: Bom dia, padre.
0: Sua Deus bênção. Abençoe, querida. Você estava escutando a leitura de Jó?
1: Estava escutando.
0: São sim. Temas fortes, né?
1: Muito fortes e emocionantes.
0: Você fala de onde, minhas queridas? Fala, meu anjo.
1: Eu falo de Nova Serrana, Minas Gerais.
0: Meu abraço, Nova Serrana, Minas Gerais. Como é que você me acompanha?
1: Pela 96, com o nosso queridíssimo Wagner Henrique.
0: Eita, Rádio 96 FM. Olha, ele sabe até que o diretor, sim, é o Wagner Henrique. Pois não, diga lá, Ana Maria.
1: Padre, eu tenho um grande testemunho para dar para o senhor. Assim, na verdade eu tenho vários, né? Mas um em especial. A respeito do meu marido, ele descobriu que estava com uma veia entupida, né?
0: Sim.
1: E, assim, com a graça de Deus, ele não teve infarto, não chegou a ter infarto, teve só os inícios de sinais, né?
0: Sim.
1: E a gente correu atrás, graças a Deus, em menos de 30 dias.
0: Nossa.
1: A gente já estava com a cirurgia dele marcada pelo SUS.
0: Louvado então, seja Deus, ainda bem que foi, descobriu no início, eu sempre falo que tudo que a gente descobre no início é mais fácil, né?
1: Com certeza,
0: e, depois...
1: e o cardiologista dele até falou que ele foi muito premiado, porque saiu muito rápido e ele não sofreu nenhum infarto, graças
0: que bom.
1: A Deus.
0: Como é que é o nome dele mesmo, querida?
1: É Alencar.
0: Alencar.
1: Isso.
0: E aí, ele fez a cirurgia?
1: Fez a cirurgia, graças a Deus, tem 8 anos e está super bem, com a graça de Deus.
0: Que bom, então diga assim, graça recebida...
1: É graça testemunhada, toca o sino, sacristão.
0: Aí, o milagre de Jesus das Santas Chagas, minha querida. Quer deixar alguém em oração?
1: Quero sim, padre, eu quero deixar toda a minha família, de modo muito especial os meus filhos.
0: O nome?
1: Sara e Humberto.
0: Como? Sara?
1: Sara.
0: É.
1: E Humberto.
0: Tá.
1: Humberto, assim, que ele faz um esporte meio perigoso, quero pedir uma oração
0: que
1: muito
0: que
1: especial
0: faz,
1: por ele. Ele faz aquelas trilhas de Dom Rios de bicicleta que eu fico com o coração pela boca.
0: Aí precisa rezar muito pro anjo da guarda dele, né? Que o anjo da guarda do Humberto possa protegê-lo na ida e na volta.
1: Com certeza. E também pelos meus dois irmãos, padre. Um é caminhoneiro que vive na estrada, que é o Clemente.
0: Clemente, meu abraço, Clemente, se você estiver me ouvindo no teu caminhão, se não deveria estar escutando, tá bom,
1: e o outro?
0: E
1: o outro também que vive na estrada, Valdivino. Que é mais conhecido como Poté.
0: Como?
1: É conhecido como Poté.
0: Poté, tá certo.
1: Isso.
0: Fala pra eles ir no caminhão escutando o padre.
1: Pode deixar. O Valdivino mais é viagem, padre, mas tá sempre na estrada, todo
0: tá
1: final
0: bom.
1: De semana.
0: Tá bom, Ana Maria, anotei, que Deus abençoe você. E olha, quando eu benzer, pegar água benta, jogue na bicicleta do Humberto.
1: Sim, eu jogo sempre.
0: Tá bom, sempre, meu abraço, padre. Ana Maria de Nova Serrana, Minas Gerais. Rádio 96 FM, Wagner Henrique, Dom Giovanni Luiz da Silva, que é o bispo de Divinópolis. Escute, não dá tempo não, né? Dá tempo? Escute esse testemunho, por favor.
2: Me chamo Márcia, moro em Recife, Pernambuco. Acompanho sua programação pela TV Evangelizar,
0: opa,
2: canal 47.1. Nossa. Há mais de 7 meses que eu estava devendo a essas pessoas que cobram juros. E eu fiz muita novena, me ajoelhei. E foi de novena em novena. A última novena agora foi dos arcanjos.
0: Sim.
2: E aí no último dia dos arcanjos eu consegui fazer um empréstimo no meu próprio nome. E aí eu consegui me libertar. Fiquei muito feliz. Na hora me ajoelhei no chão, porque não é fácil você pegar metade do seu salário dá a alguém, porque você não está pagando, você está somente dando juros.
0: Verdade.
2: Não é fácil, né? Nos dias de hoje, com aluguel para pagar, com criança dentro de casa, não é fácil. Graças a Jesus das Santas Chagas, eu consegui. Chegou a minha hora. Estou muito feliz agora, eu já consigo dormir direito. As coisas já
0: Amém.
2: Vão variando. Peço perdão a Deus por esse pecado. Não cometerei mais. Eu sei que foi por uma necessidade. E desejo muita saúde e muita paz para o Senhor. Obrigado a todos os intercessores. E graça alcançada é graça testemunhada. Toco o sino, sacristão.
0: Eu vou para o intervalo, eu volto já. Volte comigo, povo de Deus.

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0: Bom, gente, ficou aí o testemunho maravilhoso da Márcia de Recife, Pernambuco, lá em Olinda, Recife, Jaboatão dos Guararapes. Nós temos a TV aberta, canal 47.1. Olha, pessoal de Pernambuco, na capital, Recife, região metropolitana, canal 47.1. Temos também quem nos transmite, Rádio Recife FM, Marcelo Pitanga, Olinda FM, Ivanildo, da Obra de Maria, Arcebispo Dom Paulo Jackson Nóbrega de Souza, de Olinda e Recife. Hoje, aniversário, 89 FM, 89.7, Engenheiro Navarro, Minas Gerais, Alternativa FM, 91.1, João Molenvade, Minas Gerais, Bom Sucesso FM, 95.5, Minas Novas, Minas Gerais, Clube FM, 96.7, Machadinho, Rio Grande do Sul, Regional FM, 100.9, Cícero Dantas, Bahia, Samaúma FM, 104.9, Cacoal, Rondônia, Voz da Ilha FM, 98.5, Ilha de Itamaracá, Pernambuco, TV Evangelizar, canal 44.1, Cachoeiro do Itapemirim, Espírito Santo e Tipiplay, Valinhos, São Paulo. Hoje é aniversário também de Patrícia Haddad, ela que é assessora, sempre atenta a tudo que tem que ser feito, que Deus abençoe e acumule com muitas graças e bênçãos do céu. Parabéns, Patrícia Haddad. Gente, eu comecei falando que hoje é dia de São Matias. Quem foi São Matias? Segundo a tradição, não. Segundo a própria Bíblia, em Atos dos Apóstolos, o que nós temos? Primeiro, preciso explicar, eram 12 apóstolos e Judas Iscariotes, num ato de desespero, se matou e ficaram 11. Você vai dizer, por que formar 12 de novo? Nós temos que lembrar que 12 não é por acaso. 12, lembrando as 12 pedras do altar do sacrifício do Antigo Testamento, mas principalmente as 12 tribos de Israel. E lembrando que no Apocalipse, as 12 estrelas. Então 12 é um número muito significativo. Jesus escolheu 12. Não quiseram que ficasse faltando um, ficasse em 11. Foi quando, em Atos dos Apóstolos, eles colocaram uma condição, que se escolhesse algumas pessoas que nos acompanharam desde o início. Então, pessoas que acompanharam Jesus, que conheceram Jesus, tinha que ter conhecido, tinha que ter visto as obras de Jesus Cristo. E dentre eles, foi selecionado José, filho de Sabá, cujo nome também era Justo, e Matias. E o mais impressionante de todos é que neste momento rogaram o Espírito Santo, fizeram um sorteio. Eu sempre me impressiono com isso. Fizeram um sorteio. O texto, já vou dizer, está em Atos dos Apóstolos, já vou dizer para você. E nesse momento a escolha caiu sobre Matias. Portanto, Matias, ele de fato se tornou um dos apóstolos e estava inclusive em Pentecostes. Atos capítulo 1, versículo 14. Segundo a tradição, Matias evangelizou a Judéia, a Capadócia, depois foi para a Etiópia. Sofreu perseguições e martírio. Morreu apedrejado e decapitado, testemunhando sua fidelidade a Jesus. A sua decapitação, de Matias, foi no machado. E por isso, ele é também padroeiro dos açougueiros e carpinteiros. É representado, você está vendo a imagem, geralmente com machado na mão, que é símbolo da força do cristianismo, alabarda. As relíquias, segundo Santa Helena, mãe do imperador Constantino, a levou para Roma, onde uma parte é guardada na igreja de Santa Maria Maior, como nós conhecemos, e o restante se encontra na antiga igreja de São Matias, em Treves, na Alemanha. Cidade da tradição, foi evangelizada por ele e também a tem por seu padroeiro. Papa emérito Bento XVI disse sobre Matias: tiramos disso mais uma linda lição. Mesmo se a igreja não faltam cristãos indignos e traidores, compete a cada um de nós equilibrar o mal que eles praticam com o testemunho transparente de Jesus Cristo, nosso Salvador. São Matias, rogai por nós. Se conhecia a história de São Matias? É linda, né? Tá na Bíblia, Atos dos Apóstolos, capítulo 1, versículo 19. Mas aí você aprendeu um pouco mais aqui no Experiência de Deus. Eu busco sempre a catequese. Chegou a hora, e agora? Sétimo dia, Jesus das Santas Chagas, restaurai meu coração.
1: A tempestade vai passar.
0: Deus de misericórdia e renovação, venho diante de ti com o coração em ruínas, clamando por teu sopro de vida sobre o que se quebrou. Restaure em mim o que o tempo desgastou, o que a dor silenciou, o que a esperança esqueceu. Onde há cansaço, traz vigor, Jesus das Santas Chagas. Onde a ferida derrama cura, onde há vazio, preenche com sentido. Refaz meus passos, reconstrói meus sonhos, renova minha fé. Tu és o Deus que faz tudo novo, então faz em mim um novo ser, com raízes mais profundas, com amor mais inteiro, com a paz que não se abala. Jesus das Santas Chagas, restaurai meu coração. Jesus das Santas Chagas, restaurai meu coração. O Senhor esteja convosco. Ele está no meio de nós. Abençoai, Senhor, a água, a roupa dos enfermos, as fotos de família. Pai, Filho, Espírito Santo, amém. Eu me despeço com o clipe Como é Bom Ter Fé. YouTube, Padre Manzotti, evangelizar é preciso.

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1: Eu chegando com o nosso Bom Dia Atual, segunda edição, hoje quinta-feira, dia 14 de maio de 2026. A você, uma excelente manhã de quinta-feira. Você que está desde cedinho acompanhando nossa programação, com o jornalismo, com o nosso amigo Mauri Júnior e o programa Cidade em Ação, a Keila Paulino com a primeira edição do Bom Dia, Padre Reginaldo, e agora chego para comandar o nosso Bom Dia Atual, segunda edição, te convidando a participar. Vai no nosso WhatsApp 3526-4083 e pede sua música, pede seu alô, interage com a gente aqui na nossa programação. Você, ouvinte atual, é quem faz essa programação bombar. É isso mesmo. Então vai lá, 3526-4083, no site atual.fm.br. Também aproveita, segue Atual lá no Instagram, @atualfm105oficial. E começamos com Suel e Grupo Menos é Mais. Vitamina C é bom, né? Nesse tempo aí, chora.

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1: Obrigado, menos é mais.
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3: O Caminho da Sorte agora está com todas as extrações Lotep Paraíba disponível para os apostadores, pagando a mesma cotação da Federal. Agora vamos à extração Pernambuco das 11 horas. Primeiro prêmio, 26,82, touro. Segundo prêmio, 48,30, camelo. Terceiro prêmio, 59,41, cavalo. Quarto prêmio, 97,67, macaco. E quinto e último prêmio, 01,25, carneiro. Extração das 11 horas.
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Começando o nosso momento romantiquinho, nosso momento relax, né? Vem assim naquela correria, corre, corre aí, a gente dá aquela desacelerada, trazer uma mensagem pra você de amor, de romantismo, também de otimismo. É, porque compartilhar com vocês o otimismo também é compartilhar o amor, né? E, claro, tocar aquela música do presente, do passado, pra você, ouvinte atual, que curte esse momento. É pequenininho, né? Mas tem duas edições. Agora, 11h45 e às 4h45 com o meu amigo Leandro Silva, tá bom? E a mensagem de hoje diz assim: espalhe amor e mais amor você receberá. É, rapaz, pois é. Se você quer ser amado, ame. Quer ser respeitado? Respeite. Quer ser bem tratado? Trate bem os outros. Então, quer amor? Quer receber amor? Espalhe amor e mais amor você vai receber, com certeza.

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Começou o nosso WhatsApp atual e você, ouvinte atual, participa agora, tem que mandar áudio, tá? Manda o seu áudio aí no 3526-4083 e peça a sua música, o seu alôzinho. Você também pode pedir, não vai pedir pra mim cantar, tá? Tem gente que fala, Márcio Lima, canta. Eu não canto não, tá? Se eu cantar, aí ninguém liga mais o rádio. É, eu vou morrer de fome se for assim. Ó, manda teu áudio aí. 3526-4083 e pede a sua música. Agora, se você canta, tem talento, canta pra mim então aí. É, se tem talento, viu?

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2: Bom dia, Márcio. É, Naí do Acelear, gostaria de ouvir uma música com Pablo. Choro na chuva. Vou cantar pra você agora. Choro na chuva, pra ninguém perceber. Tá bom, obrigada. Tô aí, Fê, melhor de
3: Eu gostei assim. 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
6: Traz Márcio Lima, por favor, toca aí a música Dica e Jumar. Metade Vagabundo, a tua firma é a melhor escolha.

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Começando o nosso Atual é Top, música e informação no seu início de tarde, aqui na sua Atual 100% a melhor escolha. Agora, 1:03, boa tarde para você acompanhando a nossa programação. Daqui a pouquinho, dentro do programa Atual é Top, você vai ficar sabendo. Caso Master, pai de Vorcaro, é preso em nova fase da Operação Compliance Zero. Já já também, plantão policial das últimas 24 horas no estado de Pernambuco com René Macedo. E mais, PF revela esquema de milícia digital liderada por pai de Vorcaro. Meu Deus, quanto mais mexe nessa família, né, velho? É só ladeira abaixo. E mais, prazo de inscrição do Enseja termina nesta sexta-feira. Tudo isso e muito mais dentro do Atual Top, informações para você ficar atualizado. Informações de Pernambuco, do Brasil, do mundo, aqui na sua Atual 100% a melhor escolha. E claro, também com a sua participação. 3526-4083 para você participar aqui da nossa programação. Começa o som do Dilcinho, de 3 e 3 horas, é o nome da música. Agora, 1 e 5. Sim.

Nova fase da Compliance Zero. Pai do Daniel Vorcaro, Henrique Vorcaro, está preso. Foram 7 mandados de prisão e 17 de busca e apreensão expedidos pelo Supremo em São Paulo, Rio e Minas. Além de Henrique Vorcaro, policiais federais na ativa, inclusive uma delegada, e aposentados também foram presos. Os crimes: ameaça, corrupção, lavagem de dinheiro, organização criminosa, invasão de dispositivos informáticos e violação de sigilo funcional. Também foram determinadas ordens de afastamento de cargos públicos e de sequestro e bloqueio de bens. Segundo a decisão do ministro André Mendonça, havia 2 grupos. Um chamado A Turma, voltado à prática de ameaças, intimidações, coerções, obtenção de dados sigilosos e acessos indevidos a sistemas governamentais. E outro chamado de Os Meninos, que teria um perfil mais tecnológico, cuidava de ataques cibernéticos, invasões telemáticas, derrubada de perfis e monitoramento telefônico ilegal. Esses 2 grupos eram coordenados pelo Felipe Mourão, o sicário, que após preso em março deste ano cometeu suicídio. Ainda segundo a decisão, as atividades ilícitas continuaram mesmo depois de deflagrada a primeira fase da Operação Compliance Zero em novembro passado. Os policiais presos foram afastados de suas atividades e proibidos de entrar nas dependências da PF. Marilson Roseno da Silva, acusado de líder da violenta organização, segundo André Mendonça, e que está preso desde março, será transferido para o Sistema Penitenciário Federal. Da Rádio Nacional em Brasília, Priscila Mazenotti. Ato.

Boa tarde, Márcio, meu querido. E todo da Rádio Atual FM, é Rosa do Lídia. Eu quero uma música de Leandro e Leonardo, Chuva no Telhado. Vai para a minha família e para todos que escutam a Rádio Atual FM.

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3: O Caminho da Sorte agora está com todas as extrações Lotep Paraíba, disponível para os apostadores pagando a mesma cotação da Federal. Agora vamos à extração Pernambuco das 12h40. Primeiro prêmio, 93,83 touro. Segundo prêmio, 82,15 borboleta. Terceiro prêmio, 38,92 urso. Quarto prêmio, 60,04 avestruz. E quinto e último prêmio, 33,69 porco. Extração das 12h40.
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3: Atual, 1h24.

Nas últimas 24 horas, mataram 5 pessoas em Pernambuco. Mês de maio, já são 102 assassinatos até agora. E de 1º de janeiro até esta madrugada, já mataram 1.044 pessoas em Pernambuco. Colisão na BR-423 deixa um morto e outro ferido em São Caetano. Jailson José da Silva, 44 anos, morreu após uma colisão envolvendo uma motocicleta e uma caminhonete Hilux. BR-423, zona rural de São Caetano. O irmão da vítima, Jefferson José da Silva, de 30 anos, ficou ferido e foi encaminhado ao Hospital Regional do Agreste, em Caruaru. O motorista da Hilux fugiu sem prestar socorro. A Polícia Rodoviária Federal apreendeu 310 quilos de laticínios sem refrigeração em Garanhuns. A carga era transportada por um idoso de 66 anos em uma caminhonete na BR-423.

0: De 30 anos. Agricultor morre após quase 30 dias internado no sertão de Pernambuco. José Augusto de Menezes, de 30 anos, morreu no Hospital Regional Emília Câmara, em Afogados da Ingazeira, após ser esfaqueado no município de Tabira. A suspeita do crime segue foragida. Adolescente assassinado no Cabo de Santo Agostinho. Micael Heitor Feliciano Silva dos Santos, de 17 anos, foi morto a tiros no bairro São Francisco do Cabo. A vítima ainda chegou a ser socorrida, mas não resistiu aos ferimentos. A Polícia Civil investiga o crime. Da Agência de Rádio Conexão Notícias, reportagem Renê Macedo.
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1: Atual 1:44.

0: os pagamentos para financiar as ações do grupo chamado de A Turma, responsável por ameaças e intimidações físicas, monitoramento de pessoas e obtenção de dados sigilosos, continuaram mesmo depois do início da Compliance Zero e da prisão de Daniel Vorcaro, dono do Master. É o que está na decisão do ministro André Mendonça, do Supremo Tribunal Federal, e que embasou os mandados de prisão desta quinta-feira. Os pagamentos de R$ 400 mil foram feitos pelo pai de Vorcaro, o Henrique Vorcaro, preso nesta nova fase da operação da Polícia Federal. Henrique exercia de maneira clara o papel de destinador de recursos para o financiamento da turma, é o que diz a decisão. E o dinheiro repassado a Marilson Roseno, policial aposentado responsável por atrair outros policiais para que eles acessassem ilegalmente o sistema da PF para atender aos interesses de Vorcaro e de seus familiares. A decisão traz algumas transcrições de mensagens, por exemplo, uma em que Henrique diz que receberia recursos na quinta ou na sexta-feira e que seriam R$ 400 mil, ao que houve a resposta de Marilson: o ideal seria o envio de R$ 800 mil. A decisão ainda fala na proximidade de Vorcaro com agentes da Polícia Federal, inclusive uma delegada. Valéria Vieira Pereira da Silva assumiu papel relevante no fornecimento de informações sigilosas à turma a partir do acesso ao EPOL, que é o sistema da PF. Marilson Roseno da Silva era o líder do grupo e ainda, segundo a decisão, teria procurado auxílio de 3 policiais para consultar esse sistema da PF. Marilson, que está preso desde março, será transferido para um presídio de segurança máxima. O outro grupo, chamado de Os Meninos, cuidava dos ataques virtuais, arregimentava operadores com perfil hacker remunerados para execução de monitoramentos ilícitos, ataques digitais, invasões e derrubada de perfis, segundo a decisão. Esses dois grupos eram coordenados pelo Felipe Mourão, o sicário, que após preso cometeu suicídio. Em nota, a defesa de Henrique Vorcaro classificou a decisão de grave e desnecessária e afirmou que ainda nesta quinta-feira dará as explicações devidas. Ainda não conseguimos contato com os demais investigados. Da Rádio Nacional em Brasília, Priscila Mazenotti.
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continue na sua atual. O seu atual é top, continua com muita música, muita informação aqui na sua atual 100% a melhor escolha. Ó, um recadinho, hoje tem transmissão da missa Hora da Graça a partir das 7h30 ao vivo na TV Vitória e também no canal oficial da sua atual, arroba atual FM 105 oficial. Daqui a pouquinho o Leandro Silva tá chegando também para continuar com muita música, muita informação aqui na sua atual.

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0: Termina amanhã o prazo de inscrição no Enseja 2026, o Exame Nacional para Certificação de Competências de Jovens e Adultos. O exame é uma oportunidade para quem não concluiu os estudos na idade certa de obter a certificação do ensino fundamental ou ensino médio. Serão 4 provas objetivas e uma redação. As avaliações são organizadas por áreas de conhecimento. No ensino fundamental, as provas são de ciências naturais, matemática, língua portuguesa, incluindo redação, língua estrangeira, artes, educação física, história e geografia. Já no ensino médio, as áreas incluem linguagens e códigos, acompanhadas de redação, matemática, ciências da natureza e ciências humanas. Cada prova objetiva conta com 30 questões de múltipla escolha, além de produção de texto. Os exames serão realizados no dia 23 de agosto, em 2 turnos, em todos os estados e no Distrito Federal. A participação é voluntária e gratuita, e a inscrição deve ser realizada exclusivamente pelo sistema Enseja. Com informações da Agência Brasil, da Rádio Nacional em Brasília, Sâmia Mendes.
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0: Simone Mendes.
1: Esqueça tudo, pagode de qualidade.
0: Que coisa linda.
2: Vamos começar com Copa do Brasil. 7 classificados na noite desta quarta-feira. O Juventude eliminou o São Paulo vencendo o jogo por 3-1. O técnico Roger Machado foi demitido do comando técnico do Tricolor Paulista. Vasco da Gama ficou no empate com o Paysandu em 2-2. No agregado 4-2, Vasco está na próxima fase. O Santos foi até Curitiba, venceu o Coxa 2-0 e carimbou passaporte. O Mirassol venceu o Bragantino 2-1 e também se classificou. O Atlético Mineiro precisou dos pênaltis para eliminar o Ceará. O Palmeiras não teve problemas para eliminar a Jacuipense com nova vitória 4-1. E o Remo, mais uma vez, venceu o Bahia 2-1, também está na próxima fase. Copa Centro-Oeste, nos pênaltis, o Anápolis venceu o Vila Nova e está na decisão. Vai enfrentar o Rio Branco do Espírito Santo. Nesta quinta-feira, a bola rola para a Copa do Brasil e conheceremos mais 6 classificados. Chapecoense e Botafogo jogam na Arena Condá. Atlético Goianiense e Atlético Paranaense enfrentam no Antônio Ascioli. Confiança e Grêmio se enfrentam em Sergipe. Corinthians recebe o Barra em São Paulo. CRB e Fortaleza jogam em Maceió. E o jogo que a Rádio Nacional transmite 9:30 da noite no Barradão. Vitória e Flamengo. Na Rádio Nacional em Brasília, Bruno Mendes.

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0: Mari Fernanda.
1: Alana Prado.
0: Que delícia estar com você.
1: Que pancada de mulher, né?
2: A mineradora Samarco inicia na próxima segunda-feira uma nova etapa do programa indenizatório definitivo, que é uma das opções disponíveis para o ressarcimento das vítimas do rompimento da barragem de Mariana em novembro de 2015. A plataforma fica aberta até o dia 1º de julho. Durante esse período, pode manifestar interesse em reativar os requerimentos às pessoas que perderam o prazo para correção de documentos, para aceite de proposta ou que recusaram a proposta indenizatória. A reabertura foi solicitada pelo Ministério Público Federal, pelos Ministérios Públicos de Minas Gerais e do Espírito Santo e pelas Defensorias Públicas da União e dos dois Estados. Pelo novo acordo do Rio Doce, homologado pelo Supremo Tribunal Federal em 2024, até 2026, mais de 303 mil indenizações foram pagas pelo PID. Só relembrando o caso, esse é considerado um dos maiores desastres ambientais da história do Brasil. Cerca de 39 milhões de metros cúbicos de rejeitos, um volume suficiente para encher mais de 15 mil piscinas olímpicas, escoaram por 663 quilômetros da bacia do Rio Doce, até encontrar o mar no Espírito Santo. A tragédia deixou 19 mortos e causou impactos ao meio ambiente e a populações de dezenas de municípios de Minas Gerais e do Espírito Santo. Com informações da Agência Brasil, da Rádio Nacional em Brasília, Sâmia Mendes.
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Aí pra você, os clones do Brasil Deja Vu. Atual 105,1, muito boa tarde pra todo mundo. Quintou, hein? Que quinta-feira maravilhosa. Ótima quinta pra todo mundo. 14 de maio de 2026. 10:05 da tarde por aqui. Eu sou o Leandro, pra gente curtir só as melhores. E é lógico, com a sua participação aqui pelo WhatsApp liberado, hein? 3526-4083. Telefone também, é o mesmo número. A gente segue por aqui ao som do Neto Brito. Quem ama, não machuca. Excelente tarde para todo mundo.

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sucesso de Ana Vitória, fica! Feat muito legal aí com o Matheus e Cauã. 3 horas 17 minutos, fica com a gente aqui no Som da Atual, 100% a melhor escolha, que tem muito mais músicas pra você. Oxi, Kleber e Cauã com Diego e Vitor Hugo, 3 e 17.

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0: Atual 3h26, muito boa tarde, já estamos de volta por aqui. Vamos agora com a participação da galera pelo nosso WhatsApp 3526-4083. Olá você, boa tarde, quem tá comigo aqui pelo WhatsApp?
1: Boa tarde, Leandro Silva, por favor, toca aí a música de Cristiano Araújo, Você Mudou, e a tua FM é a melhor escolha. Obrigada, Deus abençoe. Parabéns pelo seu programa, viu? É bom demais.
0: Obrigado, Nida, na cidade de Pombos. Agradecemos aí pela sua participação. Vai curtir a música do Cristiano Araújo, Você Mudou. Quem mais aqui tá com a gente, mandando áudio? Olá.
2: Boa tarde, Léo.
0: Oi.
2: Boa tarde, Léo.
0: Boa tarde.
2: Aqui é Rosa do Niterói. Quero pedir uma música de Ciel Rodrigues. Foi amor. Vai para todo da atual FM, para meus filhos. E para mim, meu pretinho, Toninho da Rua Amarela.
0: Tá certo, então. Muito obrigado pela participação. Uma boa tarde. Daqui a pouquinho a gente toca a música que você está pedindo.
3: Boa tarde, Leandro Silva.
0: Boa tarde.
3: Marco Vinícius, do Sítio Sapucaia.
0: Diga, Marco Vinícius.
3: Eu quero escutar uma música com o Amado Batista, Foi a Seca. Quero oferecer para você e para todos os ouvintes da atual. A tua FM, minha melhor escolha. Ô, Leandro Silva.
0: Oi.
3: Bota aí na oração da tarde, Leandro Silva.
0: Tá bom, então, Marco Vinícius. Vai sim para a oração da tarde daqui a pouco. Gabriel aí de Pombos, Betânia. Boa tarde para vocês. 3h27.

Sucesso pra vocês da Ivete Sangalo, energia de gostosa. 3h37 aqui na Atual, tem mais música. Tem Amado Batista, Folha Seca, Pedidos. Vamos curtir.

0: sempre.
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2: Agradecer a você, nosso ouvinte, com a gente aqui na sintonia. Ana de Caiçara mandou mensagem por aqui. Oi, Ana. Boa tarde. Nosso ouvinte Ambrósio, do Jardim Piranga, parabenizando aqui pelo programa e pelas mensagens que a gente traz todos os dias. Que bom, Ambrósio, que você escuta aí junto com a sua mãe, a dona Zefinha e sua esposa. Não falou aqui o nome da esposa, mas tudo bem, tá valendo aqui a participação dele. Ana mandou um áudio aqui. Vamos escutar aqui o áudio que ela mandou.
3: Oi, meu, boa tarde.
2: Aqui
3: é Sara 2. Gostaria de colocar meu nome na oração, minha casa, meus dois filhos, minhas três netas, meus dois netos, minha nora, Ciene, minha filha, minha mãe, vocês aí da Atual, meu bairro, eu também. Que Deus abençoe, que Deus está acima de tudo. Deus está no controle, né? A tua FM é a melhor escolha. Deus é bem maravilhoso, né?
2: Amém.
3: Tenha uma tarde, pessoal, de Jesus.
2: Para você também. Márcia, seu esposo Zezinho. Marco Vinícius, por aqui também está participando. Gabriel, ao lado do Cibrazinho. Alô, Gabriel, um abraço para você e para toda a família. Mandando mensagem aqui pelo nosso WhatsApp. Gabriel da Máquina, ao lado do Cibrazinho. Deixa eu ver quem mais aqui está na sintonia. Pessoal que manda áudio pelo nosso WhatsApp, 3526-4083. Olá.
4: Olá, eu gostaria de colocar meu nome na oração, Rosângela, do Liga Queiroz.
2: Certo.
4: E minha família, meus filhos, Gabriel José, Maria Vitória de Lucena, e Kimberly Gandara, e Toninho, e seu filho Matheus. E família.
2: Tá bom.
4: Obrigado. Tá na Atual, tá bom demais.
2: Eu que agradeço, obrigado pela participação. Atual, a melhor escolha. Que Deus abençoe você todos os dias. Que sobre você sejam derramadas muitas bênçãos e o seu caminho pela vida seja iluminado pela luz de Deus. Confie no seu poder e, acima de tudo, na justiça da mão divina. Tenha fé sempre, pois aqueles que nunca desistem e mantêm a confiança em Deus receberão a devida recompensa.
5: Boa tarde, querido povo de Deus, nesta quinta-feira. Vamos juntos dizer: Senhor, não está fácil carregar a minha cruz, mas eu creio no Deus do impossível. E creio na intercessão de Nossa Senhora de Fátima. Qual a sua intenção? Inclusive, acesse www.padrereginaldomanzotti.com.br. Mande os seus pedidos e os levarei no altar, na Santa Missa. Em nome do Pai, do Filho e do Espírito Santo. Amém. Senhor, no final deste dia, eu estou novamente em Tua presença. E tenho consciência, Senhor, de que a vida é um contínuo caminhar. Tudo que tenho, roupas, pés, história, memórias, estão cobertos de poeira da estrada. São tantos caminhos, Senhor. Às vezes tomo o caminho certo, mas tenho consciência de às vezes tomar caminhos tortuosos, menos planos. Senhor, no dia de hoje, caminhei entre muita gente, e ao longo da estrada de hoje, talvez machuquei, talvez me feri, talvez magoei. Tenho consciência, Senhor, que na pressa andei tão rápido que não vi aqueles que estavam à beira do caminho esperando amor. Eu peço perdão, Senhor, pela minha indiferença. Senhor, eu sei que Tu queres que eu caminhe e eu não quero parar. É por isso que peço a graça de um bom descanso no final desta jornada de trabalho e que, voltando para minha casa, eu me reabasteça de amor e possa dar amor. Obrigado, Senhor, por este dia. E que no amanhecer de um novo dia eu esteja de tão forma repleto da Tua presença, abastecido do amor familiar, que eu enfrente uma nova jornada. Mas por hoje, por esse caminho percorrido de hoje, obrigado, Senhor. Nossa Senhora de Fátima, eu recorro nesta tarde e peço que eu jamais me canse de caminhar. Ave Maria, cheia de graça, o Senhor é convosco. Bendita sois vós entre as mulheres, e bendito é o fruto do vosso ventre, Jesus. Santa Maria, Mãe de Deus, rogai por nós, pecadores, agora e na hora de nossa morte. Amém. Nossa Senhora de Fátima, quero te pedir forças para continuar sempre e sempre a caminhar em direção a teu Filho Jesus. Amém.
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0: Atual Notícias, um acidente entre motos no Recife foi mostrado ao vivo hoje no jornal, hein? O pessoal tava fazendo uma passagem ao vivo, uma entrada ao vivo, na verdade, e de repente aconteceu o acidente, foi flagrado no momento aí. O acidente entre duas motos, que aconteceu hoje pela manhã, foi mostrado ao vivo em um telejornal da Rede Globo. O flagrante aconteceu às 7h16 da manhã, quando o jornal estava ao vivo, informando sobre a interrupção do funcionamento dos semáforos no cruzamento entre as ruas Gervásio Pires e do Riachuelo, no bairro da Boa Vista, no centro da cidade. No momento da colisão, os sinais de trânsito estavam quebrados por causa da chuva e não havia equipes da Autarquia de Trânsito e Transporte Urbano no Recife para orientar os motoristas e motociclistas no local. Pelas imagens do repórter cinematográfico Ezequiel Quirino, é possível ver o tráfego desordenado no local, com os condutores tentando se revezar para atravessar o cruzamento. Os veículos freiam e aguardam a passagem de outros. Complicado, né? Isso é bem complicado quando o semáforo não está funcionando. O pessoal tem que redobrar a atenção. Um homem de 19 anos, identificado como Igor Cauã, foi morto num tiroteio com policiais militares no Curado 3, em Jaboatão. A troca de tiros aconteceu ontem, quando uma equipe do Batalhão da Polícia de Rádio Patrulha verificava uma denúncia de desmanche de motos no local. De acordo com a Polícia Militar, os agentes revidaram os disparos de arma de fogo efetuados por dois homens que estavam na oficina denunciada e foram surpreendidos pela chegada dos policiais. O nome e a idade do segundo suspeito, que conseguiu fugir, não foram divulgados. E o governo de Pernambuco sancionou a lei que garante auxílio emergencial para famílias afetadas pelas chuvas. A medida contempla moradores de 27 cidades pernambucanas que ficaram em situação de emergência. A parcela única, no valor de R$ 2.500, será paga a cada família que comprovar danos materiais causados por enchentes e deslizamentos. A lei, que foi publicada no Diário Oficial do Estado de hoje, prevê um investimento de 8,7 milhões para contemplar até 3.500 moradores. O auxílio é para pessoas de baixa renda cadastradas no Cade Único do Governo Federal, que tiveram perda total ou parcial do imóvel, e também a inutilização de mobiliário e eletrodomésticos de uso essencial. 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

Olá, boa tarde, galera. Começando aqui a segunda edição do nosso Momento de Amor para você, ao vivo aqui na Atual 105.1. Tem uma mensagem aqui que diz assim: desde que nos conhecemos, nossa relação tem sido intensa e cheia de vida. Cada dia ao seu lado é uma aventura, uma nova descoberta e uma oportunidade de crescer e aprender. Você me faz feliz. 4h40, Momento de Amor no ar, aqui na Atual.

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Excelente tarde pra você, muita música romântica aqui, ó, no seu rádio. Você me faz sentir a vida, me enche de alegria e amor. Sinto uma energia única quando estamos lado a lado. Muito bom estar com você. É como se o mundo parasse de girar e só existisse nós. Quero estar sempre ao seu lado, nutrindo a sua vida com todo o meu amor.

Olha aí, mandar um alô pra nossa ouvinte Branca, lá no Sítio do Meio. Alô, Branca. Tá na sintonia aqui do nosso Momento de Amor. Deixa eu ver quem mais aqui. Josefa do Mário Bezerra. Um alô pra você, Josefa do Mário Bezerra. Vou finalizar aqui com Vitor e Léo, 10 minutos longe de você. Ô Branca, Branca tá pedindo aqui a música Rafa Torres, A Vida é um Rio. Muito linda essa música. Muito linda essa música, obrigado, viu, pela participação. Rafa Torres, A Vida é um Rio. Vou ficar devendo essa música pra amanhã, tá? Já tá aqui no finalzinho, eu tenho esse pedido pra atender de Vitor e Léo. Foi antes do seu pedido, Branca, mas amanhã com certeza aqui no nosso Momento de Amor vai tocar essa música aí de Rafa Torres, tá bom? Obrigado, gente, pela sintonia e pelo carinho de cada um de vocês. Vou ficar devendo aqui alguns pedidos musicais, mas amanhã a gente manda pra vocês aí, tá bom, gente? As que ficaram faltando tocar. Vem aí a Hora do Moção. A todos um grande abraço e até amanhã. Fiquem todos com Deus. Amém.

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2: Alô?
3: Opa, dona Georgette, tudo bem?
2: Tudo bem.
3: Dona Georgette, eu tô ligando pra senhora porque algumas pessoas estão reclamando porque a senhora só tá andando de máscara aí pela calçada, tá entendendo?
2: Rapaz, vai te fechar, rapaz.
3: Não, é sério, o pessoal tá passando pela sua casa e tá se assustando.
2: Eu mesmo não me passo pra isso não, rapaz. Eu sou uma pessoa que eu não gosto desse tipo de safadeza, não.
3: Pois disser que a senhora tá assustando os outros, botando máscara e fica assim em cima do muro. Quando a pessoa passa, a senhora assusta.
2: Você, me escuta aqui. Você tá ligando de onde? De onde vem essa ligação?
3: É aqui do posto, é porque duas pessoas já foram internadas com susto que levaram, entendeu?
2: Não me passo pra isso, não. Quem lhe informou mal, muito, muito mal. E eu sou uma pessoa que tem... Fazer com uma história, tem o que fazer, não me passo pra isso não.
3: É, porque isso aí é chato, né? A pessoa vai passando, o outro fica dando susto com a máscara.
2: É, eu não sei não, eu não dou notícia disso não. E na minha casa, graças a Deus, nunca, nem pelo carnaval a gente se usa máscara aqui.
3: Ah, então, dona Georgette, eu acho o seguinte, já que a senhora não está usando máscara, então é a cara da senhora mesmo, que a senhora é muito desabonitada.
2: Sou filho de...
3: A senhora tem uma feição tão fraca.
2: É, a sua é pior ainda.
3: Você é feio assim desde que nasceu ou tá usando máscara?
2: É, você é uma safada, seu filho da...
3: Ah, mas tu é feio demais, viu, Georgette?
2: É um viado safado.
3: Ó, eu vou ligar pra polícia dizer que você tá assustando o povo, viu?
2: É, ligue que eu tô vendo, você não tá me chamando de que a minha cara é uma cara é de massa?
3: Mas não é massa não, é a feiura mesmo. Vou ligar de novo não.
2: Alô?
3: Eu queria falar com você, mas tem como você tirar a máscara?
2: Vai falar com a r... da sua mãe.
3: Tu é bonita assim, só no escuro, né?
2: É a sua mãe.
3: Ei, mãe é bonita, né? Da sua laia, não.
2: É, da sua laia não sou eu, nojento, safado, viado, safado.
3: Ai, pai, deixa de ligar pra mim, viu?
2: Eu tô ligando pra tua, r...
3: Tá.
2: Viado.
3: Bicha linda.

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0: Alô?
1: Didi?
0: Quem é?
1: Didi, sou eu!
0: Quem é, hein?
1: É Nilson, é porque ligar pra cá, deixando um recado, eu tô ligando pra saber o que é, Didi.
0: Tem história de recado, não?
1: Ah, pra ligar pra cá atrás de mim, eu tinha saído, eu cheguei agora e tô ligando, que deixaram um recado aqui.
0: Quem é, hein?
1: É Nilson que tá falando.
0: E você ligou pra onde?
1: Aí, pra sua casa, porque quando eu cheguei aqui, disseram, ó, Didi ligou pra você, Nilson, liga pra ela que ela tá querendo falar com você com urgência.
0: Ah, não tô entendendo, você tá com conversa.
1: Não é conversa não, ligar pra cá dizendo que Didi tinha ligado, pra eu ligar pra aí, eu tô querendo saber o que é. Alô, Didi?
0: Alô?
1: Opa!
0: Diga.
1: Ó, eu tava explicando a Didi aí, deixaram um recado aqui em casa, pra quando eu chegasse, ligasse, tá entendendo?
0: Quem é que tá falando?
1: É Nilson, é porque eu tava querendo saber o que é que vocês queriam mais eu.
0: Tu tá ligando pra onde?
1: Pra Didi aí na casa de Didi.
0: Ué, mas eu não tô entendendo o que quem tá falando, não.
1: Ó, liga pra cá, pra casa, eu tô chegando agora, ligar dizendo, ó, Didi ligou, deixou um recado, liga pra ela pra saber o que é, hein?
0: E como é seu nome?
1: É Nilson. E o que é que vocês estão querendo? Ele ligando pra cá, deixando recado.
0: Mas como é que pode? Pois aqui não teve esse telefone não, viu? Por isso que eu tô dizendo isso.
1: Mas ligado pra cá e da casa de Didi.
0: Não saiu essa ligação daqui não.
1: Ah, mas agora eu não sei como é. Porque liga aí e fala que Didi não é. Passa pra senhora, também não sabe. Eu fico aqui sem saber o que é o recado. Alô? Rapaz, já vai desligar, como é que pode? Liga pra cá, deixa recado.
2: Não me quer você, hein?
1: Ô, amigo, rapaz, ainda bem que você atendeu, que eu tava falando aí com o Didi, que eu não sei se ela é mulher do senhor, porque ela ligou pra cá deixando um recado, eu queria saber o que era.
2: Daqui desse telefone, aqui a minha casa, ninguém ligou daqui não, pra canto nenhum, tá?
1: Não, eu sou a pessoa que ligaram aqui pra casa, querendo deixar recado. Ô, gente, que barulho é esse?
2: O barulho aqui é a televisão ligada, é o menino brincando dominó aqui em casa, por quê?
1: Não, mas... Então, a catinga... Aí, o senhor tá me chamando, né?
2: Rapaz, você não tem vergonha de estar ligando pra casa dos outros pra fazer trote, não?
1: Trote?
2: Descobri quem é você, caba velho, aí você vai se ver comigo, tá?
1: Ora, mas pai, de ligar pra cá, fica ligando aqui pra casa, deixar recado e depois ainda pega na minha cara.
0: Que vergonha, vai passar trote pro inferno.
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0: Alô?
1: Alô, quem fala?
0: Dona da casa.
1: Opa, Clara, tudo bom?
0: Oi.
1: Clara, é o seguinte, eu sou advogado, eu tô ligando pra você, pra gente ver aí, contabilizar os seus bens, pra saber quanto você tem, entendeu?
0: Bens? Eu não tenho bem nenhum.
1: Oi?
0: Eu sou apenas a pensionista e é da assistente social, não ganho nada.
1: Dona Clara, a senhora tem como me receber aí, pra gente ver o que a senhora tem de valor?
0: Eu sou uma 70 e lá e vai cacetada, eu sou uma setentão, eu não tenho nada não.
1: Não tem
0: nada ninguém.
1: Ah, é o seguinte, a senhora teve há um tempo envolvida com o meliante, né?
0: Envolvido com quem?
1: Oi?
0: O que é?
1: Não, com elemento. A senhora teve um caso com a pessoa, não é verdade?
0: Na rua, tá fora, rapaz. Indola pra lá da história. Isso nunca aconteceu comigo. Aconteceu isso comigo e o que vai ser preso logo.
1: Dona Clara, pois meu cliente disse que a senhora enganou ele dizendo que era rica só pra ele se apaixonar.
0: Ele tá mentindo, pô.
1: A senhora disse que se ele embuchasse a senhora ia sustentar ele de tudo, não foi?
0: O Satanás falou pra ele, mas não eu.
1: Aí depois que a senhora fez ele se apaixonar, a senhora deu um canto de carroceria no pobre e se separou dele.
0: Tá, eu não quero papo com isso não, que eu sou honesta, eu sou uma senhora de 70 anos pra lá, eu não quero papo com ninguém não.
1: Mas agora não é mais assim não, viu, dona Clara? A senhora iludiu o cidadão, enrolou ele, fez ele se apaixonar, se amancebou com ele e agora a justiça vai tomar metade do que a senhora tem pra dar ele.
0: Vai tomar o c*** da sua mãe, cabra sem vergonha, vagabundo. Tá sendo grampeado aqui o número do teu telefone, viu?
1: Pra metade das coisas de Clara vai passar pra ele.
0: Seu cachorro bandido, vagabundo, vai tomar no teu c***, viado, safado.
1: Não tem nada de valor não pra justiça tomar.
0: Com teus cabelos da do teu pai e os penteios da tua mãe.
1: Ah, vocês estão com desrespeito, né?
0: E tu, rapaz, tu não tá que tá com palhaçada, com sem vergonha, rapaz, tem vergonha.
1: É justiça, viu?
2: Eu não vejo que é de novo, não.
3: Meu amigo, o que é que você quer ligando pras casas, hein?
1: Eu tô ligando aí pra Clara pra dizer que a metade das coisas que ela tiver, eu vou botar aqui no nome do amante dela.
3: Ah, tá certo. Ah, só se for, porque se não for, não tem outra coisa não. Porque bota da sua mãe, seu cabra sem vergonha.
1: Não, mas tem que ser de Clara. 50% do que é dela vai passar aqui pro cidadão.
3: Ah, tá bom. Procura de sua mãe, eu sou de alguma... Sai no meio da rua, seu cabra sem vergonha. E pare de ligar pra cá, seu abestado. Seu filho de uma égua.
1: É o quê?
3: Seu filho de uma mãe. Seu filho de uma mãe, pronto. Diga agora, né, seu filho de uma mãe. Que você não é nem gente. Você não é nem gente pra tá ligando pra cá desse jeito. Pra tá esculhambando com os outros, seu abestado.
1: Respeito, mãe.
0: Ah, pois vai dar. Os cabalos, cabra sem vergonha.

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0: Nós temos uma mensagem para passar para a senhora, pode ser?
1: Pode ser.
0: Pronto, dona Rosália, eu vou passar aqui a mensagem, a senhora presta atenção aí na letra, peraí.

0: Tá escutando aí, dona Rosália?
1: Tô escutando.
0: Ah, tá gostando?
1: Não.
0: Não gostou não, mas a senhora já sabe quem foi que mandou?
1: Não tenho nem ideia.
0: Não sabe não?
1: Não.
0: Não passa nem pela cabeça?
1: Diga logo.
0: Mas veja só, a pessoa que passou a mensagem, dona Rosália, ela é muito amiga da senhora.
1: Amiga?
0: Ah, o nome dela é Corrinha.
1: Corrinha?
0: Sim, e ela ainda mandou um chocalho pra botar no pescoço da senhora pra não lhe perder de vista.
1: Tenha vergonha.
0: E ainda mandou uma mensagem pra cobrar pra você pagar.
1: Tenha vergonha.
0: Ela disse que a senhora ia vir aqui pagar.
1: Agora vá.
0: Oi, pra ela gosta tanto da senhora que ela disse que essa música aí só se lembra quando a senhora queria arranjar um touro pra cobrir uma vaca que a senhora tinha.
1: Quer que eu diga quem é que quer ser coberta pelo touro?
0: Não, eu queria só que a senhora pagasse a mensagem, né?
1: Eu vou pagar mensagem.
0: Mas o chucar a senhora vai querer tá aqui, ó.
1: Você tem a vergonha, respeite, rapaz.
0: Não, ei, Rosário, pera aí, pedido amigo, Rosário, ó.
1: O que você quer, seu prechado?
0: Oi, se você pagar a mensagem, eu lhe dou dois chucalhos.
1: Ela da p***, não tô pra você estar aqui com cachorrada comigo, não.
0: Pois então bota no brinco esse chucalho.
1: Tenha vergonha.
2: Se você pedir uma p*** ligar aí, a gente...
0: É isso!

0: Alô?
1: Alô, quem fala?
0: Quer falar com quem?
1: É Dona Itaquiara?
0: É, sou eu.
1: Dona Itaquiara, eu sou advogado, meu nome é Lupes. E eu tô entrando em contato porque a senhora tava querendo soltar alguma pessoa,
0: não
1: era?
0: Não, oxe, de jeito nenhum.
1: Pode se abrir, Dona Itaquiara, foi algum crime, foi?
0: Que nada, eu tenho nada a ver com... Nossa senhora, Deus me livre, que é isso?
1: Mas a senhora não é Dona Itaquiara?
0: É, mas eu não tenho nenhum processo, nem nada de ninguém preso, de jeito nenhum, acho que é isso.
1: A senhora quer que eu leia o pedido da senhora que a senhora escreveu aqui pra soltar?
0: É, você quem sabe, se quiser ler, mas eu não liguei pra escritório nenhum.
1: A senhora ligou pra cá querendo que soltasse seu intestino que tava preso pra senhora soltar umas bufinhas, né?
0: Eu solto esse na sua boca.
1: Agora a senhora vai ter que pagar um antecipado, viu? Porque pelo jeito aí vai dar trabalho.
0: Eu pagar, botar os cachorros pra rasgar tua bunda, Guenzo.
1: Eu não vou ligar de novo, não.
2: Alô?
1: Opa!
2: Quem é que tá falando?
1: É advogado, amigo.
2: Advogado?
1: É.
2: Quem é esse advogado?
1: É o advogado que vai soltar o intestino preso de sua mulher.
2: Você vai pras pifundas do inferno daqui a pouco, viu?
1: Eu não vou entrar de novo, mano.
3: Alô?
1: Alô, quem é?
3: Quem que tá falando?
1: Ô, você é advogado, tá bom gritar aí, viu?
3: Advogado de quê?
1: De soltar intestino preso, que vocês estão tudo entupidos.
3: Não tinha vergonha, rapaz. Se é respeito, mas você liga pra casa do povo pra tá jogando puia. Seja um homem, seja, seja um cachorro, não.
1: Quem ligou aqui pro escritório foi Itaquiaia.
3: Quem ligou foi ele, o quê? Que não sabe fazer ligação nenhuma, cachorro. Tinha vergonha. Seja homem, seja responsável, não, rapaz. Ligue pra casa da sua puara. Não ligue pra casa da minha mãe, não, viu?
1: Ela ligou pra mim atrás de mamão.
3: Tem a vergonha que ela não sabe fazer a ligação nem pra filha dela, vai pra fazer pra um cara sem vergonha que nem você.
1: Mamão papaia.
3: Desocupado, sem vergonha.
1: Tá bom você me respeitar que eu sou advogado, viu?
3: Não sei advogado de nada, rapaz. Se você fosse um advogado, você ia falar com respeito com as mulheres dando de casa. Não vinha reparar. Chamar as mulheres de macarate, não. Seja gente. Seja gente, menos uma vez. Irresponsável. Você é responsável.
1: Quando seu intestino estiver preso, eu ligo pra você.
3: Ligo pra casa das suas parceiras, viu? Não faça mais contato pra aqui. Você não sabe o que você tá falando, entendeu?
1: Entendi, entupida.
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0: Alô, quem tá falando?
1: Queria falar com quem?
0: Queria falar com a dona da casa, ela tá aí?
1: Quem é a dona da casa?
0: Dona Pilar.
1: Sou eu.
0: Tudo bom, dona Pilar?
1: Tudo bem.
0: Dona Pilar, a gente aqui da promoção Caixinha de Surpresa e a gente realiza o desejo de várias pessoas, dona de casa, nesse Brasil afora. A senhora, assim como pessoa, ser humana, né, como uma fêmea, uma mulher, a senhora tem algum desejo para dizer a gente, ver se a gente pode realizar?
1: Uai, e o que adianta a gente dizer que quer, se não vem?
0: Hã?
1: Acho que não adianta nada.
0: E, mas o que, é que a senhora gostaria de ganhar, dona Pilar? Diga, não fica assim, bota pra fora, desabafe. A senhora gostaria de ganhar um carro pra sair, dar uma volta, dar um rolê, dar um cavalo de pau, sair cantando pneu, fazer pega. A senhora gostaria de fazer o quê?
1: Mas o que adianta eu ir falar pra ti que era um carro, era dinheiro, era isso? Se nada disso vai vir pra mim, rapaz.
0: Dona Pilar, mas alguns candidatos pediram pra gente ligar pra fazer essa pesquisa com o povo, tá entendendo?
1: Eles estão querendo fazer essa pesquisa porque tá no ano eleitoral, aí só começa a conversar besta, só isso.
0: Ih, mas a senhora tá pensando que é pesquisa política, mas não.
1: Não, eu não tô pensando que é pesquisa política, não. Eu tô achando aqui hoje não tem mais ninguém pra ajudar ninguém. O que eu te digo é o seguinte, é só humanidade que as pessoas precisam. Não é de você dizer, tem dinheiro, onde é que uma pessoa vai pegar um monte de dinheiro e vai me dar? Não existe isso no mundo, não.
0: Mas, dona Pilar, olha que felicidade, a sorte bate a sua porta. Diga o que a senhora deseja pra gente realizar, é dinheiro, é conta na Suíça, é um carro, o que é?
1: Que aliante eu vou lhe pedir um carro? Eu vou pedir um carro, por que eu vou querer esse carro? Por que eu quero esse carro? Eu vou pedir dinheiro pra me pagar minha consulta, pra que eu sei que não me dão? Então é impossível te dizer o que, é que eu tô passando no momento.
0: Mas, dona Pilar, por que, é que a senhora não diz o que, é que a senhora quer?
1: Que adianta eu te dizer, eu quero tanto em dinheiro. Esse dinheiro vai vir pra minha mão? Será que vai?
0: Não, mas pode ir pra sua conta, de lá você pode fazer um saque, mas diga quanto é.
1: Não, mas não é nem isso, moço, tô te dizendo que o que eu preciso é de dinheiro pra mim. Eu não vou dizer quanto que é em dinheiro que eu quero ganhar. Não vou dizer de jeito nenhum.
0: Pois olha, pra sua surpresa, dona Pilar, pode comemorar que a senhora acaba de ganhar R$5 pra comprar todo de sal. Que a senhora não é bico doce, né?
1: Não, não quero nada. Pronto, acabou. Tchau.
0: Bico doce? Eu não vou entrar de novo, não.
2: Alô?
0: Alô, quem tá falando?
2: Você gostaria de falar com quem?
0: É da casa da dona Pilar, ela foi sorteada.
2: É, sorteada em que mesmo?
0: Ela ganhou 1 quilo de formiga pra botar aí no bico doce dela.
2: O senhor tá bom de criar vergonha na sua cara, seu moleque irresponsável.
0: Eu, você devia ter respeito comigo, viu?
2: Pois justamente, você devia ter isso aí e não me respeitar.
0: Bico doce?
2: Olha, se eu descobrir quem tá falando aqui, vai ver o que é o batoço.
0: Fale baixo.
2: Fale baixo você.
0: Fale baixo.
2: Fale baixo você, seu mulher. Como é que você liga pra minha casa e ficar me defamando?
0: Defamando? Eu não vou ligar de novo, não é, Renato?
3: Fale.
0: Fale não. Diga assim, ô doutor, é da casa de bico doce, prossiga.
3: Olha, pela sua voz, você é viado, viu, seu filho da p***.
0: Eu vou dizer uma coisa, viu?
3: Que é, digo, que é?
0: Vou dizer, bico doce.
3: Vai tomar no c***, vai te fresco.
0: Ela gosta de tomar uma, né, bico doce?
3: Tu quer me... escute, você quer me encontrar aonde? Diga pra gente se encontrar pra ver se você é macho. Caba safado.
0: Pergunta bico doce que ela sabe se eu sou macho.
3: Vai tomar no cu, você é fresco. Seu viado.
0: Eu vou jogar um sabonete aqui pra você apanhar.
3: Você tá... fala aí o canto pra mim e aí agora mesmo, seu viado, fale.
0: Mas eu falo?
3: Fale, seu porra, fale. Fala onde você tá.
0: Eu digo mesmo.
3: Diga onde é, seu cachorro, fale. Bicha doida.
0: Mas eu sou um homem, eu vou dizer.
3: Tu sou porra de homem, seu c******. Como ela ia ligar daqui pra você, seu porra?
0: Ô, Gaguinho, tome fogo e vai tomar bico doce.
3: Vai tomar no c... Vai te fresco.
4: Ô, bruto!
5: Aí, Maria!
0: Pense numa pegada de amor!
5: Venga!
0: Continua fulanejo lá no chat, por aqui! É um quê? É um beijo, é um osso!
6: Caboche!
0: Tchau! Tchau!

A Hora do Ângelus. O anjo do Senhor anunciou a Maria, e ela concebeu do Espírito Santo. Ave Maria, cheia de graça, o Senhor é convosco. Bendita sois vós entre as mulheres, e bendito é o fruto do vosso ventre, Jesus. Santa Maria, Mãe de Deus, rogai por nós, pecadores, agora e na hora de nossa morte. Amém. Eis aqui a serva do Senhor, faça-se em mim segundo a vossa palavra. Ave Maria, cheia de graça, o Senhor é convosco. Bendita sois vós entre as mulheres, e bendito é o fruto do vosso ventre, Jesus. Santa Maria, Mãe de Deus, rogai por nós, pecadores, agora e na hora de nossa morte. Amém. E o Verbo divino se fez carne e habitou entre nós. Ave Maria, cheia de graça, o Senhor é convosco. Bendita sois vós entre as mulheres, e bendito é o fruto do vosso ventre, Jesus. Santa Maria, Mãe de Deus, rogai por nós, pecadores, agora e na hora de nossa morte. Amém. Rogai por nós, Santa Mãe de Deus, para que sejamos dignos das promessas de Cristo. Oremos. Infundi, Senhor, como vos pedimos, a vossa graça em nossas almas, para que nós, que pela anunciação do anjo, vimos ao conhecimento da encarnação de Jesus Cristo, vosso Filho, por sua paixão e morte, sejamos conduzidos à glória da ressurreição, pelo mesmo Cristo, Senhor nosso. Amém.

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0: Arruda realizou treinamento nesta quinta-feira, de olho no confronto com Volta Redonda no sábado na Arena de Pernambuco. Santa defende invencibilidade histórica contra adversário e quer vencer para consolidar bom momento na competição. Volante Léo Costa fala sobre retorno ao time coral e diz estar pronto para ser titular. Empresa responsável pela venda de ingressos relata instabilidade após atualização do sistema. E parcial de venda de ingressos ainda não foi divulgada. Daqui a pouco, todas as informações do Tricolor aqui no Bola Rolando.
1: Forte, o Alex Santos. Com expectativa de bom público para o jogo do próximo domingo, diretoria do esporte divulga parcial de mais de 10 mil ingressos vendidos. Técnico Márcio Goiano segue na indefinição do ataque leonino. E volante disse que equilíbrio é a palavra desse momento do esporte na Série B.
2: 18 horas 9 minutos. 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
2: Bola Rolando para o Náutico. Alô, alô, Leonardo Boris.
11: Alô, alô, Edinaldo Santos, boa noite pra você, amigo, boa noite, amiga e amigo ligados aqui no Bola Rolando. Vou começar pelo final. A dúvida, Paulo Sérgio ou Derek?
12: Ainda estão em dúvida?
11: É, eu não... Porque o treino não foi visto, os jogadores estão seguindo viagem para Curitiba, e eu, sinceramente, Edinaldo, eu não apostaria. É, hoje eu colocaria 50-50 de possibilidade, ou para um ou para outro. Agora, o fato é que Paulo Sérgio viajou. Viajou também o Leonai, viajou também o Matheus Silva, viajou o Luiz Felipe, que não estava machucado. Ele cumpriu a suspensão pelo terceiro cartão amarelo. E aí, eu colocaria o time na seguinte forma: Muriel, Reginaldo, Betão, Igor Fernandes, Yuri Silva, Luiz Felipe, Wenderson e Dodô, Vinícius, Derek ou Paulo Sérgio e o Vitor Andrade.
12: Eu até acho que o técnico Hélio dos Anjos pode realmente entrar com o Derek em função do período que Paulo Sérgio passou no estaleiro.
11: Sim.
12: Para voltar entrando de frente pode ser complicado. Mas quero crer, e espero que isso ocorra, que não haja essa dúvida quando ele retomar o pique dele depois desse período que ele ficou inativo.
11: Eu acho muito sensato a sua colocação, que ele pode ser aproveitado para o segundo tempo de partida. No
12: transcorrer da partida.
11: Aí contra o Cuiabá...
12: É outra história.
11: Aí já é outra história. Contra o Sport, aí já é outra história. Teu telefone tá pi-pi-pi-pi, talvez teu agente secreto tenha falado alguma coisa. Enquanto você vê aí o seu agente secreto, então eles estão viajando para Curitiba, amanhã fazem um treinamento pela manhã no CT do Atlético Paranaense e depois do almoço viagem para Ponta Grossa. Como eu digo, sempre o Bruno Melo fazendo um trabalho perfeito aí de logística.
12: Você me permite colocar a pergunta aqui?
11: Pode.
12: Ao que parece, é preciso se certificar se Vinícius realmente viajou. Teve uma pancada e pouparam ele hoje.
11: Do treinamento. Mas eu tenho outra informação aqui, que todos viajaram.
12: Ah, ok.
11: Entendeu?
12: Ok. De qualquer maneira, é uma preocupação que
11: aliás,
12: fica dirimida.
11: Aliás, eu vou até como foi pergunta, não foi afirmação.
12: A informação é que a lesão foi no tornozelo. Se é tornozelo, é complicado, né?
11: É, mas se foi pancada é dor, né? E a dor pode estabilizar, né? Você faz uma botinha, ó. Minha fonte, vão todos.
12: Todos?
11: Todos.
12: Ok. Mas será que ele está inteiro
11: nesse jogo? Aí.
12: Vamos saber depois.
11: É, né? Porque a gente não tem acesso, né?
12: Jornalista é proibido, tem que ficar fora do mundo.
11: Não tem acesso. É. O futebol se afastou muito do jornalismo esportivo, né?
12: É verdade.
11: Então não tem acesso. Bom, enfim. Mas é uma coisa que eu vou verificar, tá?
12: Uhum.
11: Eu agradeço até a posterior. Eles estão viajando agora, mas amanhã eu vou verificar essa questão do Vinícius, que amanhã é sexta-feira,
12: a
11: dá tempo
12: aqui
11: de verificar.
12: A sensação é a mesma sua, ele deve ser tratado ao longo da viagem.
11: E tal, senão a minha fonte falava, olha, tem um probleminha, tem uma dúvida, mas enfim, vamos em frente. E aí fica essa dúvida do Paulo Sérgio ou Derek. Eu concordo com você, sabe, Edinaldo? É até por uma questão de grupo, uma questão de critério, uma questão de comando, deve ficar o Derek no primeiro tempo saindo de frente e o Paulo Sérgio entrando no decorrer da segunda etapa.
12: E a gente espera que o Vinícius se recupere, caso realmente
11: esteja com
12: esse problema.
11: Também.
12: Porque seria uma ausência a se lamentar muito, né?
11: É, sim.
12: A se lamentar muito.
11: Muito sentido. É. Agora, como é uma pancada no tornozelo, a pancada não sendo
12: torção... O problema do tornozelo é fratura, né?
11: É, não sendo torção. Entorce também pega, né?
12: É.
11: Não sendo torção, não sendo ligamento, não sendo nada, é uma pancada... Nada que o departamento médico competente do Náutico não possa resolver durante a viagem, com os massagistas também do Náutico. E aí, eles treinam amanhã no CT, como eu dizia. O Juninho ainda se encontra no departamento médico, o time viajando para Curitiba agora. e a arbitragem vai ser de Santa Catarina. Gustavo Ervino Bauerman, auxiliado por Bruno Miller e Héctor Andrew Lisboa Jax, de Santa Catarina. O VAR fica a cargo de Rodolfo Toschi Marques, de São Paulo. Agora, tem uma preocupação, e a preocupação é o Guilherme dos Anjos, ele vai falar, aliás, amanhã tem uma coletiva pré-jogo, ou do Guilherme ou do Hélio dos Anjos, e a nossa Renata Guerra vai produzir, sobre a janela, né? A segunda janela, ela abre no dia 20 de julho a 11 de setembro. Uhum. Da mesma forma que se procura, da mesma forma se abre para a possibilidade de contratação.
12: E é sempre
11: bom. O bom não seria perder.
12: Já a assinatura de contrato, mas os contatos estão aí correndo, todo mundo correndo atrás de
11: todo mundo. É verdade. E Guilherme dos Anjos falou sobre essa questão.
13: Nós estamos a 70 dias da próxima janela. Acho que tem muita água para rolar. Não tem por que eu ficar preocupado com aquilo que não ocorreu, sinceramente. Nós temos contratos em vigor. Se o contrato for respeitado e o atleta for muito bem e vier uma proposta, a gente vai ter que sentar, vai ter que conversar. Se o atleta tiver interesse de sair, vai ter uma multa. Acho que os contratos estão muito bem amarrados nesse sentido, dentro daquilo que é a realidade do Náutico. A gente precisa também ser inteligente a esse ponto, né? Saber que existe um mercado aberto e a gente entender também que a janela ela é para os dois lados. Você pode ter que abrir mão de um atleta, porque vai vir uma proposta, como você mencionou, do mundo árabe. Não tem nem como a gente brigar muitas vezes. Mas ao mesmo tempo a janela abre a nosso favor também. Então acho que no momento certo, se as coisas assim ocorrerem, a gente precisa sentar, como a gente sempre fez, analisar, ver o melhor caminho, tanto para o atleta, se tiver algum atleta nesse sentido envolvido, e para o clube.
11: Aí, portanto, a palavra do técnico Guilherme dos Anjos. Eu estou tentando contato aqui com a minha fonte sobre o Vinícius. E você tem a informação de um edema no tornozelo. Edema no tornozelo é devido à pancada que forma um inchaço. Isso. Né? E aí você tem 2 dias para recuperar. Vamos ver aí o que responde a posterior. Mas enfim, vou colocar no meu noticiário futuro como uma dúvida. Uma dúvida, mesmo se viajou, ele acaba sendo dúvida, né? A grande verdade é essa, que mesmo se ele viajou,
12: sim,
11: ele acaba sendo dúvida.
12: Ele não se tem certeza que ele vai recuperar, né? Ele pode recuperar, mas não tem certeza.
11: Ele acaba sendo dúvida. E aí, eu acredito que quem entraria na vaga do Vinícius seria...
12: Júnior Todinho, não.
11: Felipe Saraiva.
12: Felipe Saraiva.
11: Eu acredito que Felipe Saraiva.
12: E hoje eu tive uma informação, Boris, que o volante do Operário, que é o craque do time, não vai jogar. E o zagueirão lá, que tem 1,98m, também parece que não vai jogar.
11: E os dois parece que vacilaram contra o Fluminense, né? Fizeram 2 pênaltis.
12: Foi, né? Eu não acompanhei o jogo, não.
11: Aí, eu vou trazer amanhã, sexta-feira, eu já trago novas informações do Operário. Bom, então, com esta informação do Vinícius, eu coloco também mais uma dúvida no ataque, que é Vinícius ou Felipe Saraiva. Uhum. Coloco essa dúvida para ver, primeiro, se ele viajou. Se ele viajou, mas continua como dúvida. A grande verdade é essa. Ele pode nem treinar amanhã, pode ficar fazendo tratamento, não treinar e jogar no sábado. Então vamos ver como se sucede aí o treinamento de amanhã. Pode ser que amanhã seja revelado alguma coisa até pelos próprios técnicos. Vamos ver como é que se comporta aí na entrevista coletiva e vamos ver o que acontece.
12: Pois é, o Vinícius, sendo dúvida, preocupa, sem dúvida nenhuma. Porque nesse momento, pelo futebol que ele apresentou, principalmente no último jogo, ele é a grande referência técnica do
11: clube. Eu coloco da seguinte maneira, é uma dúvida mais, como você costuma dizer, contundente do que Paulo Sérgio ou Derek.
12: É, porque o Vinícius passou a ser a alma técnica do time.
11: Do time, né?
12: É impressionante. Ele já é um ídolo do Clube Náutico Capibaribe, eu considero assim.
11: É, ele deu uma entrevista em um canal e disse que não era considerado ídolo. Ele não se considerava ídolo.
12: Humildade.
11: Mas ele, é, humildade. O Vinícius é um cara sensacional.
12: Bem centrado, né?
11: É, ele é bem centrado. Eu sinceramente. O torcedor é que pode responder esse negócio, essa questão de idolatria, né? Ídolo para mim, Cook, tem uma história fantástica no Náutico.
12: Cook foi muito marcante, né?
11: É. Então, esse negócio, você tem no passado.
12: Existiu,
11: né,
12: uma frase que dizia: quem tem Cook tem tudo, né?
11: É. Você tem Bizu, né? Você tem Bizu Baiano. É. Você tem ídolos que são realmente marcantes. O Vinícius, ele cravou uma história, depois saiu para o Goiás e voltou para o Náutico. Eu, sinceramente, Edinaldo, não sei se eu coloco ele na prateleira de ídolos eternos.
12: Uhum.
11: Eu coloco ele talvez numa prateleira de diferenciado.
12: Talvez seja
11: eu
12: o concordo caminho que
11: muito
12: ele
11: está
12: percorrendo para chegar lá.
11: Exatamente, eu concordo muito com ele. Ele está sendo muito, muito honesto na avaliação dele.
12: Você, quando pega jogadores como Jorge Mendonça, Sid Clay, muitos desses que a gente falou aqui, o Bizu, por exemplo.
11: Você pega um zagueiro, por exemplo, o Lima, que jogou
12: também
11: no Sport, depois ele fez idolatria no Náutico.
12: É, Sid Clay e Belliato tem uma história interessante.
11: Exatamente,
12: mas eles começaram muito mal, eram muito criticados. Depois acertaram e fizeram a melhor dupla de zaga do futebol pernambucano naquela época.
11: Você vê, o Felipe jogou
12: até
11: ao
12: Nivaldo,
11: lado do
12: lembra de Nivaldo?
11: É, Nivaldo.
12: Foi ídolo também,
11: perfeito, bem lembrado. É, o Felipe jogou ao lado do Cook. Ele não tem a idolatria, não chega nem perto da prateleira de ídolos.
12: É,
11: mas é um jogador diferenciado, está numa prateleira de jogadores diferenciados.
12: Ok?
11: Ok.
12: Pronto, Leonardo Boris trazendo o Náutico aqui dentro do Bola Rolando. E esta foi a quinta-feira alvirrubra. 18h25.
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11: Maciel de olho no confronto com Volta Redonda. Partida válida pela 7ª rodada do Brasileirão da Série C neste sábado, 5 horas da tarde, na Arena de Pernambuco. Duelo em que o Santa defende uma invencibilidade histórica. O tricolor nunca perdeu para a equipe carioca. Foram 6 confrontos, sendo 5 vitórias e 1 empate. A última vez em que as equipes se encontraram foi no mês de agosto de 2021 pela Série C, partida em que o Santa venceu por 2-1 o Volta Redonda. Edinaldo, Santa Cruz está na 13ª colocação, com 7 pontos ganhos em 6 jogos, 2 a menos que o Marigá, que é o primeiro ali no G8, e 4 a mais que o primeiro da zona do rebaixamento, que é o Anápolis de Goiás, que tem apenas 3 pontos. O Santa volta a jogar na Arena de Pernambuco após 20 dias. A última partida foi contra o Amazonas, onde o Santa perdeu por 1-0. Naquela partida foram muitas reclamações com relação ao estado, mas eu andei procurando saber hoje com relação ao estado do gramado da Arena de Pernambuco, que está bem melhor do que estava naquela última partida, viu, Edinaldo?
12: É impressionante como houve descuido com o tratamento desse patrimônio que eu chamo de Arena dos Problemas, porque quanto tempo mais passa, mais você tem problemas ali na arena. Então está faltando realmente um cuidado maior na preservação desse estádio, porque o equipamento, sem dúvida, é um grande equipamento, então tem que ser bem cuidado. E o custo para cuidar não é fácil, né? É um custo realmente muito alto, a gente tem falado muito disso por aqui. Mas a informação é que o gramado melhorou?
11: É, melhorou. Se comparado com o dia do jogo com o Amazonas, há 20 dias atrás, onde a situação estava precária, também havia tido 2 eventos antes lá no gramado, por isso estava mais castigado. Agora a situação não é das melhores, mas bem melhor do que estava há 20 dias atrás. O Santa Cruz realizou o treinamento hoje à tarde, e antes do treinamento, quem

0: dor, então foi algo desafiador para mim. Eu nunca tinha passado por esse tipo de lesão. Vivi essa expectativa, né? Você ter que parar sem nem ter estreado. Nunca tinha passado por isso, né, na minha carreira. Então só aumentou, né, a minha ansiedade e a minha vontade de estrear, né, de vestir a camisa do Santa Cruz. Foi um período difícil, mas no futebol a gente está acostumado com isso, né, a lidar com esse tipo de adversidade. E isso acaba nos fortalecendo também mentalmente, exige de nós uma atitude diferente, uma atitude positiva, alguns detalhes, né, que a gente pode aprimorar até na vida pessoal, em alimentação, em descanso, enfim, tento olhar tudo pelo lado positivo e esses 2 meses foi para isso, para aprimorar, voltar 100%. Pude estrear, finalmente, né? E voltei num momento muito difícil, porque o time vinha de 3 derrotas consecutivas, num jogo fora de casa, contra uma equipe que vinha muito bem, de vitórias fora. Eu sabia que eu ia ser exigido, né? Não sabia em qual minuto eu iria entrar, mas estava muito assim, é vivo dentro de mim que eu iria entrar em algum momento e pude contribuir, né? O Andrei também entrou muito bem, todos ali, o Quirino entrou muito bem, enfim, todo mundo que entrou no jogo pôde ali suportar e segurar o resultado, que eu mesmo entrei, já estava vencendo por 1-0, né? Então a gente tem que estar preparado. E sobre ser titular no sábado, isso é com o professor. Eu estou preparado para jogar, e seja 90 minutos, seja 45, seja 15, seja 1 minuto, independentemente da quantidade de tempo que eu estiver em campo, eu quero jogar com a máxima intensidade e performar da melhor forma para ajudar o Santa Cruz.
1: Pronto. Aí palavras de Léo Costa, ele que ao lado de Andrei ali, do Pedro Favela, que por sinal atuou bem, né, no, na última partida, vai buscar o seu espaço para tentar estar ali na titularidade, no time do Santa Cruz.
2: O que a gente escuta falar é que ele veio para ser titular mesmo, né? O Léo Costa. Mas teve a infelicidade dessa lesão antes de estrear e terminou ficando esse período todo de inatividade. Ele voltando à sua real condição, não tenho dúvida que vai assegurar uma titularidade ali no time do Santa Cruz.
1: Exato, e ele mostrou estar preparado para isso, né? E agora recuperado, quem sabe vai conseguir mostrar o futebol que a torcida espera.
2: Uma coisa que me impressiona, e certamente vocês vão buscar isso posteriormente, é que um assunto tão sério como foi o cancelamento do grupo Cobra Coral com a SAF do Santa Cruz, falamos durante uma semana, passaram-se 8 ou 9 dias, ninguém fala mais nada, ninguém fala sobre essa questão envolvendo o pagamento dos 8 milhões à Cobra Coral Participações, parece que vai ser judicializado. Entre parênteses, o grupo que estaria pretendendo assumir a SAF, ninguém fala mais nada também. Olha, instituir uma SAF, no mínimo você tem 5 meses, 6 meses, no mínimo. Então Santa Cruz não vai ter esse ano nenhuma SAF, gente.
1: Inclusive, Adinaldo, o Igor deve ter falado aqui, a Comissão de Finanças do Santa Cruz enviou segunda-feira um ofício ao Conselho Deliberativo pedindo esclarecimentos do presidente Bruno Rodrigues sobre alguns assuntos importantes envolvendo o clube. Dentre eles, a situação envolvendo a SAF Cobra Coral, a situação financeira do time.
2: E o balanço que não saiu, eles pediram, não?
1: Exato. Não, também, o balanço financeiro de 25, o novo contrato com a Reebok. No documento, o conselheiro Adriano Costa, que é presidente da Comissão de Finanças do Conselho Deliberativo, trouxe vários pontos pedindo que Bruno esclareça de maneira formal, circunstanciada e documentadas, com prazo de 72 horas, ou seja, esse prazo já foi, né, 3 dias úteis, a partir do recebimento do ofício, ele teria recebido na segunda. Hoje seria o prazo final para que fosse entregue aí, a gente não tem informação de que esses pontos foram
2: O
1: entregues.
2: Conselho Deliberativo está fazendo o seu papel, finalmente. Tem que se cobrar explicações sobre esses assuntos. É muita coisa sem resposta, né? E não pode silenciar repentinamente, ninguém está sabendo como é que ficou essa história. Vamos esperar que o Conselho consiga essas informações e que o associado tricolor tome conhecimento do que realmente está acontecendo.
1: Ainda com relação ao Santa Cruz, tem a situação do Ariel também, né? O atacante argentino Ariel segue indefinida a situação dele no Santa, mesmo fora dos planos da comissão técnica para a sequência da Série
2: O
1: C.
2: problema é o contrato,
1: O
2: né?
1: jogador ainda não teve a rescisão contratual oficializada no boletim
2: Para
1: informativo
2: receber,
1: diário,
2: tem que ter
1: né?
2: dinheiro para pagar,
1: É
2: né?
1: o famoso BID. E a informação que foi divulgada pelo bloco do torcedor, aquele Jornal do Comércio: Ariel aguarda o pagamento de valores pendentes para poder finalizar o vínculo com o Clube Coral. O atacante revelou ainda não ter recebido o acerto financeiro nem assinado a rescisão oficial.
2: É bronca. Santa Cruz está segurando tanto o Ariel como o goleiro do
3: Felipe
2: Santa,
3: Alves.
2: Felipe Alves.

0: coordenados altíssimos, sugeridos pela tal, entre parênteses, SAF Coral, ou seja, a Cobra Coral Participações, que pedia as coisas e Bruno atendia rapidamente, mesmo sem ter condição. Aumentou a folha de Santa Cruz para 1.600.000, fala-se até que chegou a 1.800.000, e está aí o rombo, está aí o buraco, o Santa sem conseguir atualizar os salários do elenco.
1: Pois é, o clube enfrenta atrasos salariais desde o início da temporada, né, empurrando com a barriga, tem a questão da recuperação judicial e a SAF que não avança, é difícil a situação do Santa de novo.
0: Valeu, Bassan.
1: Aí destaques da Cobra Coral aqui no Bola Rolando, Ed.
0: Leonardo Boris, Vinícius viajou ou não?
2: Viajou. A minha fonte já me informou, Vinícius viajou, eu acredito que jogue.
0: Acredito
2: que jogue.
0: É, porque se for como
2: porque
0: você disse,
2: se fosse tão grave assim, ele nem viajaria.
0: É. É verdade, é porque está se acreditando que vai ser uma coisa que vai botar uma bolsinha de gelo ali.
2: Exatamente.
0: Vai aliviar, ele vai jogar.
2: Nada que um departamento médico competente como tem o Náutico e seus massagistas, fisioterapeuta, não possa atuar.
0: Ok, valeu, Boris. Valeu. Agora, 18h39, você acabou de ouvir todas as notícias do Santa Cruz. Foi exatamente a quinta-feira, Tricolor, 18h39.

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1: Dezoito e quarenta e oito.
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4: Alô, alô, Edinaldo Santos. Boa noite para você, boa noite para todo mundo que acompanha o Bola Rolando. A semana tanto desejada pelo masculino está finalizando, né? Na verdade, tem amanhã e sábado, antes do compromisso do próximo domingo contra o CRB na Ilha do Retiro. Nona rodada da segunda divisão, onde o Sport pode chegar à quarta vitória consecutiva na Série B e a terceira seguida jogando dentro de casa.
5: E provavelmente com Vitória retomando o primeiro lugar, né?
4: E provavelmente com Vitória retomando o primeiro lugar. Agora vai depender também do São Bernardo, né? Mas tá tudo empatado, né, Ed? Cada um com 16 pontos, não precisa dessa agonia toda, é só ir trabalhando e vencendo. Ontem você havia me perguntado sobre a questão da negociação do Zé Lucas, se já tinha alguma informação. Eu havia dito que havia interesse internacional e as informações que chegam pra gente, que o Zenit e o CSKA Moscou, esses dois times estão de olho no Zé Lucas.
5: São as duas maiores equipes do futebol russo, né?
4: Potência.
5: Exatamente.
4: Sim. Aí eu procurei informações sobre a questão de valores e repassaram dois valores que eu vou no menor, porque aí é melhor ser surpreendido do que ser decepcionado, né? 8 milhões de euros, fazendo a conversão para hoje, dá 46, quase 47 milhões de reais.
5: Ficou abaixo do valor do lateral direito
4: Pedro Lima.
5: Pedro Lima. Ficou abaixo.
4: É, e tem outra informação que
5: Pedro Lima foi 10 milhões de euros.
4: É, e também tem essa informação, né? Por isso que eu disse que eu vou calcular em cima do menor, porque
5: qual
4: é melhor ser
5: surpreendido. É a outra?
4: 10 milhões também.
5: 10 milhões
4: de euros, que hoje dá em torno de.
5: O ano passado a gente só via proposta de 80 milhões e não sei o quê, né? Na gestão anterior. Era, na verdade, uma ilusão que estavam apregoando para o torcedor do Esporte Clube do Recife. Lamentável.
4: Eles falam, a gestão anterior falou de. Eu me lembro que alguém falou a seguinte frase. É uma negociação utópica essa que o Esporte está pretendendo com o Zé Lucas naquela oportunidade, né? Não estou dizendo que ele não merece. Ele até merece realmente esse valor. Agora tá com moral garoto, né? Seleção brasileira, sub-17, sub-20, agora há pouco. Realmente tem muita gente de olho. E a confiança que a torcida, que a diretoria, aliás, do Esporte tem, é que realmente ele deve ser negociado. Então, já devem existir alguns contatos preliminares, né, Ed? Ninguém vai chegar e dizer, a gente vai negociar um jogador se não tiver nenhum contato.
5: Uhum.
4: Eu acredito que esse contato deve estar sendo mantido. Agora vamos ficar na expectativa para saber realmente os valores, né? Já que o atual presidente do Esporte, Matheus Sotomayor, vai falar tudo na questão da transparência, já que foi
5: a bandeira política dele.
4: Exatamente.
5: Então, agora, o Esporte está realmente querendo agilizar isso porque precisa de dinheiro, né? O rombo é muito grande, a gente tem falado muito aqui que o balanço apresentou um rombo de 12 milhões e 400 mil reais, é o maior da história do Esporte, sem falar das broncas que ainda vão aparecer. O que a gente já sabia, porque foi amplamente divulgado, foi a antecipação severa de verbas que o Sport teria para esse ano e a gestão anterior antecipou. Quer dizer, o Sport está praticamente sem essas receitas que poderia estar fortalecendo ainda o time esse ano.
4: E vai aumentar ainda mais, né? Porque alguns compromissos que o Sport assumiu, essa atual gestão assumiu, vão começar a ser pagos a partir de julho.
5: Exatamente.
4: E são valores altos, né?
5: Tem que fazer receita, né?
4: Por exemplo, o Matheus Alexandre, que são 500 mil dólares.
5: É.
4: São duas parcelas de 500
5: você
4: mil dólares.
5: Você está falando em Matheus Alexandre, que foi um dos menores valores, foi 9 milhões. Quando você vai para Carlos Alberto, por exemplo, você tem 15 milhões de reais. Impressionante.
4: Vamos impressionante. Mas vamos seguindo, né? Bom, falando da sequência que o Esporte vai ter pela frente, por que essa semana foi valorizada? Pelo simples fato que, depois desse jogo contra a equipe do CRB no domingo, no dia 20, o Esporte vai jogar em Fortaleza, contra o Fortaleza, pela primeira partida da semifinal da Copa do Nordeste. Depois, no sábado 23, tem o Juventude fora de casa, lá em Caxias. No dia 27, ou seja, 5 dias depois, encarando o Fortaleza no jogo de volta aqui pela semifinal da Copa do Nordeste. E finalizando o mês de maio, ufa, diante de tantos jogos, tem um clássico contra o Náutico no sábado à noite.
5: Esse jogo vai ser onde?
4: Na Ilha do Retiro.
5: Na Ilha do Retiro. Então você teve aí mais quantos jogos pela frente?
4: CRB, Fortaleza, Juventude, Fortaleza de novo e Náutico. 5 clubes, 5 jogos grandes e 5 jogos difíceis.
5: Mas só na Série B ou tem a
4: Copa do Nordeste? Não, tem a Copa do Nordeste.
5: Os dois jogos contra Fortaleza.
4: Isso, 20-27, a semifinal da Copa do Nordeste.
5: Mas é uma nova maratona que o Sport vai encarar, né? Por isso que o treinador está tentando agilizar essas contratações, porque tem que ter elenco, amigo.
4: Tem que ter
5: elenco. Quando eu falo tem que ter elenco, você tem que ter jogador à altura. Não é jogador só para fazer número, não. Jogador que entre e possa decidir.
4: É porque o atual elenco, ele já avaliou, já conhece todo mundo e já disse que vai precisar de, no mínimo, 5 ou 6 jogadores para começar. É complicado, né? Então tem que correr contra o tempo.
5: Mas é normal, né? Porque o Sport caiu muito na questão financeira, então mudou a maneira de contratar, porque não poderia aguentar aquelas contratações milionárias, porque senão o buraco cresceria e seria muito prejudicial. Então ele mudou o nível de contratação, mas mesmo assim está precisando muito ainda de reforço no time. Agora, o treinador está coberto de razão. Não pode agora andar de sapato alto porque está chegando nessa posição na tabela, porque está ganhando jogos, porque está invicto. Tem que melhorar cada vez mais, cada vez mais.
4: Agora tem um cenário do lado de cá, né?
5: Sim.
4: Se alguém se interessar por alguns desses atletas do Sport hoje e pagar a multa, por exemplo, se tiver.
5: Se for vantajoso para o Sport, ótimo.
4: Então é justamente essa questão, desse número de cinco pode aumentar.
5: A boa tentativa de contratação é quando você tem realmente uma boa oferta. O que você não pode é vender por qualquer coisa porque está sem dinheiro. Aí complica, você termina desvalorizando o seu ativo, né?
4: Por exemplo, hoje surgiu a informação, eu até entrei em contato com o pessoal de São Paulo, alguns amigos da Crônica lá, que o Corinthians estaria interessado no Barleta. Ele que passou lá em 2023, jogou 5 jogos,
5: bem.
4: Não foi bem.
5: Aí ele arrebentou no interior, né?
4: Ele jogava
5: no São Bernardo, era? São Bernardo. Ele arrebentou. Foi pro Corinthians, não acertou. Mas é um baita de um jogador. Ele tá muito bem no Sport no momento.
4: Né? Depois do Corinthians foi para o Ceará.
5: Isso. Ceará.
4: Aí o que é que acontece? Saiu informação no portal, que é um portal realmente de notícias de São Paulo. Eu entrei em contato com alguns amigos lá, alguns setoristas, e eles informaram que, ó, Wallace, a gente ouviu essa informação aqui, mas entramos em contato com algumas fontes do Corinthians e eles desmentiram, disseram que não tem negociação, não tem contato, não tem interesse nenhum.
5: É fake.
4: Aí poderia ser classificado como fake. Por isso que eu estou dando tanta ênfase a isso, mas despertando a atenção, porque o Barleta é um dos destaques do esporte.
5: Sim,
4: ele ao lado do Pedro Perotti, nesse momento, inclusive, são artilheiros, né? 4 gols cada um na Série B, apenas um gol atrás dos artilheiros principais da competição. Então, por isso que eu disse, e do lado de cá, né? Mas deve estar tudo amarradinho, deve ter multa contratual, acredito eu, já que o contrato do Barleta, se a memória não me trair, é até o final de 2028, ou é 27. Vou até confirmar essa informação para não falar besteira. Mas falando em destaques, o Biel Fonseca, que vai falar com a gente aqui agora, ele acaba sendo um destaque do Sport, porque está tendo uma sequência de jogos.
5: Engraçado, eu não tinha ouvido falar ainda no sobrenome de Biel. Só ouvia falar Biel.
4: Pronto,
5: o sobrenome é Biel Fonseca.
4: Biel Fonseca.
5: Uhum.
4: Então a gente vai ouvir o Biel Fonseca falando justamente dessa semana que o Márcio Goiano treinou a equipe.
0: Então, até agora uma preparação muito boa, né? Tivemos uma vitória muito, muito boa fora de casa. Quando voltamos aí para Recife, estamos tendo uma semana muito positiva, de muito trabalho. Hoje já vimos o vídeo do time do CRB, que também vem embalado com 2 vitórias, mas a gente está invicto na competição, a gente está fazendo uma grande competição. Então é só focar realmente no jogo de domingo, que vai ser muito importante para a nossa sequência. Peço o apoio de todos, nosso torcedor, que venha fazer uma festa linda, como sempre faz. Mas esse jogo é muito importante realmente para a nossa sequência. O que a gente almeja lá na frente passa muito jogo a jogo, então a gente pede o apoio de todos aí. Eu tenho certeza que vai ser um grande jogo.
4: E o volante Biel Fonseca, ele também fala desse momento que vive o Sport. Bem no ataque, bem na defesa. Há um certo equilíbrio e ele reconhece isso.
0: Com certeza, com certeza. Como eu sempre digo, né? Você disse dois números muito importantes, né? Duas estatísticas muito boas, tanto na defesa quanto no ataque. Então acho que realmente fala muito do nosso time. É um time muito unido, muito coeso, né? Tanto o Perotti, que é o nosso centroavante, ajuda a marcar, e o nosso goleiro também ajuda a fazer gol. Então acho que realmente isso faz parte do nosso equilíbrio, sabe? É muito importante que a gente continue com esses números aí, muito bons, e tenho certeza que com esses números a gente vai só crescendo no campeonato.
4: Pronto, tá aí o Biel Fonseca, que você não vai esquecer mais nunca o sobrenome dele, falando com a gente aqui no Bola Rolando. E detalhe, o clube acabou divulgando de forma antecipada a venda de 10 mil ingressos para o jogo do domingo que vem à noite na Ilha do Retiro.
5: 8:30 da noite.
4: 8:30 da noite. E eu ainda acho que vai dar uns 13 a 14 mil, viu, Ed? Eu
5: tô confiando. Deve dar, né? Deve dar, porque o time tá numa boa fase, mas é um horário realmente muito chato, né? O domingo é sempre bom ter jogos, no máximo ali até 19 horas. Mas o torcedor vai porque ele tá empolgado com o time.
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12: Olá, boa noite.
11: Boa noite para você que nos acompanha em todo o país.
12: Quinta-feira, 14 de maio de 2026.
11: Vamos ao destaque do dia, moradia digna.
12: Mais 380 famílias são contempladas com unidades habitacionais do Minha Casa Minha Vida em Camaçari, na Bahia.
11: E já estão valendo as novas regras do Reforma Casa Brasil. Gilson Santa Fé.
13: Entre as principais mudanças estão o aumento do limite de renda familiar, que passou para R$13 mil por mês.
12: E você vai ouvir também queda do desmatamento.
11: Estudo mostra que Mata Atlântica teve o menor índice histórico de desmatamento em 40 anos.
12: E ainda na Bahia, presidente Lula participa da retomada de fábrica de fertilizantes da Petrobras.
11: A indústria amplia a capacidade nacional e dá mais segurança aos produtores rurais brasileiros.
14: O Brasil não pode ser importador de 90% do fertilizante que a nossa agricultura precisa. O Brasil precisa ser dono do seu nariz e produzir fertilizantes.
12: Na apresentação da Voz do Brasil, Mariana Jungmann e Nazi Brum.
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15: O presidente Lula participou da entrega de mais de 300 moradias em Camaçari.
11: O presidente destacou que o projeto de moradia entregue foi pensado para dar, pensado em dar teto também, mas... Perdão. O presidente Lula destacou que o projeto de moradia entregue foi pensado para dar teto e também mais qualidade de vida aos novos moradores.
15: No condomínio é possível contar, por exemplo, com biblioteca, parquinho, academia ao ar livre, quadra de futebol e espaço de convivência.
16: Pela primeira vez na vida, o Gilvaldo dos Santos, de 51 anos, que está desempregado, vai morar em uma casa própria. Ele recebeu, nesta quinta-feira, pelas mãos do presidente Lula, as chaves do novo apartamento.
17: Eu estou muito feliz por esse empreendimento. A minha vida não foi fácil, como todos vocês aqui. É isso que eu venho agradecer, esse empreendimento, a minha casa, a minha vida, e a todos que estão aqui, com respeito, a dedicação. Obrigado por essa oportunidade.
16: Gilvaldo vai morar em uma das 384 unidades habitacionais do programa Minha Casa Minha Vida, que foram entregues em Camaçari, na Bahia, onde serão beneficiadas mais de 1.500 pessoas. As moradias fazem parte dos residenciais Verdes Horizontes 1 e 2. Cada condomínio possui 192 apartamentos com 2 quartos, sala, cozinha, banheiro e varanda. E ainda contam com espaços coletivos, como academia, parque infantil, quadra esportiva e biblioteca. Áreas importantes para o desenvolvimento das crianças, como destacou o presidente Lula.
14: E é por isso que nós fazemos biblioteca agora, em cada conjunto habitacional. Nós temos que fazer essas crianças brincar, de ler, de estudar, de saber das coisas boas e não ficar perambulando por falta de lugar de lazer, que também nos conjuntos tem que ter. Essa meninada tem que ter parque para brincar, tem que ter espaço para jogar.
16: Os apartamentos foram construídos com investimento superior a 65 milhões de reais por meio do novo PAC e do Fundo de Arrendamento Residencial. O ministro das Cidades, Vladimir Lima, destacou que mais unidades habitacionais do programa Minha Casa Minha Vida devem ser contratadas ainda neste ano.
18: Nós contratamos mais de 2 milhões de moradias com um ano e um mês de antecedência. Não fica por aí, vamos aumentar isso. Vamos fazer 3 milhões de moradias até dezembro de 2026.
16: Os condomínios fazem parte de um conjunto de empreendimentos habitacionais em andamento em Camaçari. São 1.800 novas moradias previstas para o município. A entrega ocorre em um momento de redução histórica do déficit habitacional no país, que atingiu, em 2024, o menor índice já registrado, segundo dados do Ministério das Cidades e da Fundação João Pinheiro. As regiões Norte e Nordeste tiveram a maior taxa de redução. Reportagem Márcia Fernandes.
11: E as famílias que já possuem imóveis e querem fazer melhorias na moradia devem ficar atentas.
15: Já estão valendo as novas regras do Reforma Casa Brasil.
11: Podem participar famílias com renda de até 13 mil reais por mês.
19: Do campo para a mesa dos brasileiros e para o mundo, o Brasil segue consolidando a posição de potência agrícola.
20: As novas condições do programa Reforma Casa Brasil já estão em vigor. As mudanças foram aprovadas pelo Conselho Monetário Nacional, o CMN, regulamentadas pelo Ministério das Cidades e já estão disponíveis para contratação via Caixa Econômica Federal. Entre as principais mudanças estão o aumento do limite de renda familiar, que passou de R$ 9.600 para R$ 13.000 por mês, e a redução da taxa de juros para 0,99% ao mês, considerando os encargos totais da operação. O prazo para pagamento também aumentou de 5 para 6 anos. Além disso, o valor máximo do financiamento agora pode chegar a R$ 50 mil. O programa faz parte do Minha Casa Minha Vida e é voltado para famílias que já possuem imóvel, mas precisam realizar melhorias na moradia. O crédito pode ser usado em reformas estruturais, troca de telhado, instalações elétricas e hidráulicas, ampliação de cômodos e obras de acessibilidade. As famílias interessadas já podem consultar as condições e iniciar o processo de contratação pelos canais da Caixa. Saiba mais sobre o Reforma Casa Brasil em gov.br/cidades. Dilson Santa Fé, para a Voz do Brasil.
2: E o Brasil avança na produção nacional de fertilizantes.
11: Eles melhoram a vida de quem planta, levando segurança alimentar ao restante do país.
2: Hoje, o presidente Lula visitou uma fábrica na Bahia que está retomando as atividades com o investimento da Petrobras.
21: Depois de anos parada, a fábrica de fertilizantes nitrogenados da Petrobras, em Camaçari, na Bahia, retomou a produção em janeiro e já opera com 90% da capacidade. A Petrobras investiu 100 milhões de reais na retomada das atividades. Durante a reabertura da fábrica, o presidente Lula destacou que o Brasil precisa ter independência na produção desses insumos.
14: O Brasil é um país agrícola. O Brasil é o segundo maior produtor de alimento, tem hora que é o terceiro. E o Brasil precisa de fertilizante. E o Brasil não pode ser importador de 90% do fertilizante que a nossa agricultura precisa. O Brasil precisa ser dono do seu nariz e produzir fertilizantes.
21: A fábrica tem capacidade para produzir 1.300 toneladas de ureia e 1.300 toneladas de amônia por dia. Volume que atende 5% da demanda nacional de fertilizantes nitrogenados. Segundo a presidente da Petrobras, Magda Chambriá, até 2028, com o funcionamento de mais 3 fábricas, a produção deve crescer ainda mais no país.
22: Com a fábrica de Mato Grosso, com a fábrica do Paraná, com a fábrica de Sergipe e com a fábrica da Bahia, nós vamos produzir 35% do fertilizante nitrogenado que o Brasil precisa.
21: Os fertilizantes são usados principalmente em plantações de milho, café, trigo, algodão e cana-de-açúcar. Eles aumentam a produtividade no campo, o que leva a alimentos mais baratos na mesa do consumidor. Com maior produção nacional, o Brasil reduz a dependência da importação de fertilizantes, diminuindo custos para produtores rurais. Em momentos de crise internacional, o abastecimento interno também fica menos vulnerável. O ministro da Agricultura e Pecuária, André de Paula, destacou a importância dos fertilizantes num cenário de crescimento do setor agrícola.
23: No ano passado, o agro cresceu 11,7%. Então, quando nós fazemos um esforço como esse, ampliamos a nossa capacidade de produzir, o agro nos surpreende, cresce tanto que a gente já precisa de produzir ainda mais.
21: Segundo a Petrobras, cerca de 3.600 empregos diretos e indiretos foram gerados com a retomada da fábrica. De Camaçari, na Bahia, Luana Karen.
11: Pois é, a safra brasileira de grãos deve bater mais um recorde neste ano, com estimativa de 358 milhões de toneladas, segundo a Conab, a Companhia Nacional de Abastecimento.
2: Isso significa um aumento superior a 2% em relação à safra passada.
11: O IBGE também projeta uma safra recorde com destaque para a produção de café.
19: Do campo para a mesa dos brasileiros e para o mundo, o Brasil segue consolidando a posição de potência agrícola global. Os números mais recentes do Instituto Brasileiro de Geografia e Estatística e da Companhia Nacional de Abastecimento mostram que a safra de grãos deve bater novos recordes em 2026. Pelos dados do IBGE, a produção de cereais, leguminosas e oleaginosas deve chegar a 348 milhões e 700 mil toneladas. Já o levantamento da Conab é ainda mais otimista e projeta 358 milhões de toneladas. Segundo o presidente da Conab, Silvio Porto, a soja deve alcançar mais um recorde histórico, com produção de 180 milhões de toneladas. O milho também mantém números robustos, com mais de 138 milhões de toneladas, ajudando o país a manter posição de destaque entre os maiores produtores de alimentos do planeta.
24: Nós fizemos ajustes em relação à área de soja no estado do Paraná, nós conseguimos então fazer esse ajuste em relação a ultrapassar 180 milhões de toneladas. E no milho, é um ajuste principalmente de produtividade, principalmente porque o estado do Mato Grosso está com uma perspectiva de termos uma excelente produtividade.
19: O café também aparece com perspectiva histórica, superando 66 milhões de sacas, destaca Carlos Alfredo Guedes, gerente da agricultura do IBGE.
25: São 4 milhões de toneladas de café, é um crescimento de 14,9% em relação ao ano anterior, com um crescimento de 20% da espécie arábica e de 6% da espécie canefa. safra. As condições climáticas estão muito boas para o desenvolvimento das lavouras esse ano e, além disso, os preços também estão bem favoráveis nos últimos anos, né?
0: O Centro-Oeste continua liderando o mapa da produção agrícola brasileira, responsável por metade de toda a safra nacional. Mato Grosso segue como o maior produtor de grãos do país. Reportagem Pablo Mundim.
1: Agricultores familiares que produzem alimentos frescos e saudáveis chegam a quem mais precisa.
11: Assim funciona o PAA, Programa de Aquisição de Alimentos. O governo compra a produção dos pequenos agricultores, garantindo renda para eles, e distribui esses alimentos para instituições públicas que atendem pessoas em situação de vulnerabilidade.
1: Desde o início do programa, o PAA já beneficiou 47 mil associações.
3: Em Tapauá, no Amazonas, o sustento das famílias vem das águas. Com mais de 20 mil habitantes, a economia da cidade é influenciada pela pesca e agricultura de várzea. A Ana Paula Reis Lima lidera a Associação Indígena Povos das Águas, na terra indígena Paricá. Ela conta que o manejo do pirarucu tem mudado a vida das famílias da região, que só neste ano comercializaram 17 toneladas do peixe para a Conab, por meio do Programa de Aquisição de Alimentos.
4: Foi muito boa, né, a gente ter acessado essa política, né, ter chegado até a gente, porque ela valoriza e dá autonomia ao povo.
3: Pelo PAA, o governo compra a produção da agricultura familiar e destina para entidades sociais e instituições públicas que atendem pessoas em situação de vulnerabilidade. Agora, a pesca produzida pela associação que a Ana Paula pertence vai garantir uma refeição de qualidade para quem não teria acesso.
4: A gente se sente feliz pela gente ter entregado um produto de qualidade, um produto da região, né? E de ver esse produto tá chegando na mesa das pessoas que às vezes nem tem as condições de comprar um produto, né, de qualidade, e de atender as próprias pessoas do município, da região.
3: Neste ano, o Ministério do Desenvolvimento e Assistência Social, Família e Combate à Fome destinou 450 milhões para a Companhia Nacional de Abastecimento executar o programa de aquisição de alimentos. Mas, de acordo com o presidente da Conab, Silvio Porto, nos últimos 3 anos, os valores reservados ao programa superam 3 bilhões de reais.
24: Nesses 3 anos, já foram mais de 3,6 bilhões de reais que o MDS destinou para a Conab. Esse programa, ele foi muito relevante para a promoção do direito humano à alimentação, assegurando transferência de renda para essas famílias que produzem alimentos, comida de verdade, e fazendo com que a população em situação de insegurança alimentar seja atendida pelo PAA.
3: O PAA foi criado em 2003 com o objetivo de promover o acesso à alimentação e incentivar a agricultura familiar. Dados da Conab apontam que desde a criação do programa até 2024, cerca de 9 mil organizações produtoras da agricultura familiar foram contratadas por meio do programa, beneficiando 47 mil instituições em todo o país. Reportagem Graziele Bezerra.
11: Representantes do governo brasileiro e da União Europeia se reuniram nesta quarta-feira para discutir as restrições da Europa à carne brasileira.
1: Uma decisão do bloco europeu retira o Brasil da lista de países autorizados a exportar produtos de origem animal a partir de setembro.
11: Ficou definido que nos próximos 10 dias, o governo brasileiro vai enviar informações complementares sobre o uso de antimicrobianos na cadeia de de proteína animal.
1: A União Europeia também informou que cada produto, como carnes, ovos e mel, será analisado separadamente.
11: O ministro da Agricultura, André de Paula, disse que o Brasil enviará todas as respostas no prazo.
1: E lembrou que o Brasil tem sólido sistema de defesa agropecuária.
11: O Atlas dos Remanescentes Florestais da Mata Atlântica registrou o menor índice de desmatamento do bioma em 40 anos.
1: De acordo com o INPE, o Instituto Nacional de Pesquisas Espaciais e a Fundação SOS Mata Atlântica, o desmatamento caiu de 14.366 hectares em 2024 para 8.668 hectares em 2025, o que representa uma queda de 40%.
11: Para a pesquisadora do INPE, Silvana Amaral, o resultado é uma conjunção de ações para conter o desmatamento.
5: E a gente atribui isso a um conjunto de medidas que foram tomadas tanto da sociedade civil quanto das políticas públicas, né, voltadas para a contenção do desmatamento. E eu acho que existe também o aumento da consciência, sabe, das pessoas na conservação dessas áreas de Mata Atlântica. Tem várias iniciativas de produção de mudas, distribuição de mudas, de regeneração induzida para contenção do desmatamento.
2: Pelas redes sociais, o vice-presidente Geraldo Alckmin disse que o resultado reflete o compromisso do Brasil com a preservação ambiental e que mostra o retorno da fiscalização e o combate sério ao desmatamento em todas as regiões do país.
11: Atualmente, o país conta com cerca de 24% da cobertura original da Mata Atlântica. Desse total, cerca de 12% correspondem às chamadas florestas maduras, que são monitoradas pelo Atlas.
2: Cooperativas e associações da agricultura familiar que atuam no Cerrado podem inscrever projetos voltados para a produção de alimentos no edital Cerrado Mais Cooperativo.
11: Os projetos devem incluir ações de beneficiamento e comercialização e ter valor mínimo de R$5 milhões, abordando empreendimentos coletivos no bioma.
2: A iniciativa é uma parceria entre o Ministério do Desenvolvimento Agrário e Agricultura Familiar e o BNDES, o Banco Nacional de Desenvolvimento Econômico e Social.
11: A chamada prioriza a inclusão produtiva de mulheres, jovens, extrativistas e povos e comunidades tradicionais.
2: As inscrições podem ser realizadas até o dia 31 de julho e os detalhes da chamada pública estão disponíveis em bnds.gov.br.
11: Após as secas históricas registradas em 2023 e 2024 na Amazônia, o governo do Brasil antecipa ações para enfrentar o período.
2: As iniciativas querem evitar prejuízos ao transporte de passageiros, ao abastecimento de cidades e ao fluxo de cargas na região norte.
6: O governo do Brasil antecipou medidas para reduzir os impactos de uma possível nova estiagem na Amazônia este ano. Entre as ações previstas, incluem o planejamento de dragagens, manutenção de hidrovias, reforço na sinalização náutica e monitoramento contínuo das condições de navegabilidade. O objetivo é preservar o transporte de passageiros, garantir o abastecimento das cidades e manter o fluxo de cargas na região norte. A iniciativa foi motivada pelas secas históricas de 2023 e 2024, que afetaram diretamente no abastecimento e na mobilidade na região norte, como nos municípios de Manacapuru, Tabatinga, Itacoatiara e Parintins. Além dos impactos logísticos, a estiagem provocou isolamento de comunidades ribeirinhas e indígenas e aumentou os desafios de abastecimento em municípios dependentes do transporte hidroviário. Nos últimos anos, rios como Amazonas e o Solimões registraram níveis críticos, comprometendo a navegação e afetando diretamente a mobilidade e o abastecimento de municípios da região. Diante desse cenário, o Ministério de Portos e Aeroportos e o Departamento Nacional de Infraestrutura de Transportes passaram a estruturar ações permanentes para períodos de seca. As ações incluem acompanhamento técnico contínuo das cotas dos rios, definição antecipada de trechos prioritários para dragagem e articulação com operadores logísticos da região norte. Thaisa Vitória para a Voz do Brasil.
11: Uma forma simples do governo contratar serviços de microempreendedores individuais.
2: Pela plataforma Contrata Mais Brasil, é possível encontrar serviços como pequenos reparos e jardinagem.
11: E agora a ferramenta ampliou o número de atividades disponíveis, de 47 para 107.
2: Com essa ampliação, o Ministério da Gestão e da Inovação em Serviços Públicos espera alcançar mais de 1 milhão de profissionais.
7: O pernambucano Gutenberg da Silva Ferreira é microempreendedor individual desde 2021. Ele conta que durante um tempo prestava serviços de elétrica, encanamento e pequenas obras para complementar a renda da família, enquanto mantinha um trabalho fixo. A mudança começou em 2025, quando Gutenberg se cadastrou na plataforma Contrata Mais Brasil do governo federal e começou a ter acesso a mais oportunidades fatores de contratação. Com o aumento dos serviços, ele relembra como viu seu faturamento dar uma guinada.
8: O ano passado faturei 60 mil só através da plataforma. Aumentei minha renda, consegui ter mais tempo com a família.
7: Desde 2025, microempreendedores individuais, fornecedores de alimentos, incluindo agricultores familiares, cooperativas e empresas de todos os tamanhos, podem oferecer seus serviços diretamente ao governo por meio da plataforma Contrata Mais Brasil. O funcionamento é simples. O órgão público abre um chamado com a necessidade de serviço ou de aquisição de alimentos e os fornecedores cadastrados podem enviar suas propostas com o preço pelo qual realizariam o trabalho. No final do prazo, o órgão escolhe a melhor proposta e fecha a contratação. O modelo tem dado tão certo que em abril o Ministério da Gestão e da Inovação e Serviços Públicos ampliou de 47 para 107 o número de atividades que integram as categorias de serviços disponíveis no Contrata Mais Brasil. Com a mudança, a medida deve alcançar mais de 1 milhão de MEIs no país, segundo o secretário de Gestão e Inovação, Roberto Pojo.
9: A gente aumentou mais 60 serviços. Você imagina, né? 107 serviços, a gente pode contratar, acho que praticamente tudo que é necessário ali para o ente público. Com essa ampliação, a gente olhando a base de cadastros de MEIs no Brasil, a gente alcança o potencial de 1,3 milhões de profissionais.
7: Em pouco mais de um ano, o Contrata Mais Brasil já movimentou mais de 20 milhões de reais em recursos públicos e gerou mais de 6.500 oportunidades, de acordo com dados do governo. Para se cadastrar, basta acessar o site gov.br/contrata-mais-brasil. Reportagem Gabriela Noronha.
11: Começa amanhã o pagamento do quarto lote do abono salarial, que beneficiará mais de 4 milhões de trabalhadores dos setores público e privado.
1: Vão receber o benefício os nascidos nos meses de maio e junho, inscrito no PIS ou PASEP há pelo menos 5 anos.
11: E aqueles que receberam até R$ 2.766 por mês e trabalharam pelo menos 30 dias com carteira assinada.
7: Trabalhadores nascidos em maio e junho começam a receber nesta sexta-feira, dia 15, o quarto lote do abono salarial do PIS/PASEP. Segundo o Ministério do Trabalho e Emprego, mais de 4 milhões e meio de pessoas têm direito ao benefício neste lote, totalizando a liberação de 5 bilhões e 700 milhões de reais. Em 2026, o calendário de pagamento do abono salarial referente ao ano base de 2024 iniciou os pagamentos em 16 de fevereiro. Os valores vão ficar disponíveis aos trabalhadores até o fim do calendário. O pagamento será feito pela Caixa Econômica Federal para trabalhadores da iniciativa privada e pelo Banco do Brasil para servidores públicos. Tem direito ao abono quem está inscrito no PIS ou PASEP há pelo menos 5 anos, recebeu até R$ 2.766 por mês, em média, no ano base, e trabalhou pelo menos 30 dias com carteira assinada. O pagamento do PIS vai ser feito prioritariamente em conta da Caixa ou pelo aplicativo Caixa Tem. Já o PASEP será pago em conta bancária via PIX, TED ou presencialmente nas agências do Banco do Brasil. As consultas podem ser feitas pela Carteira de Trabalho Digital no portal gov.br, pelo telefone 158 ou nas Superintendências Regionais do Trabalho. Lucília Araújo para a Voz do Brasil.
1: Essas foram as notícias do Governo do Brasil.
11: Uma realização da Secretaria de Comunicação Social da Presidência da República.
1: Com produção da Empresa Brasil de Comunicação.
11: Fique agora com as notícias do Poder Judiciário e do Congresso Nacional. Boa noite.
1: Boa noite para você e até amanhã.
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12: Você vai ouvir agora notícias do Poder Judiciário.
13: STF valida lei sobre igualdade salarial entre homens e mulheres.
15: STJ decide que é incabível mandado de injunção para pedir autorização de plantio doméstico de cannabis.
13: Tribunal Regional Eleitoral de São Paulo busca voluntários com conhecimento em Libras para as eleições deste ano.
15: Boa noite, eu sou Marcela Luiza.
13: E eu sou Arthur Filho.
15: O Supremo Tribunal Federal, por unanimidade, decidiu que é constitucional a lei que cria mecanismos para garantir igualdade salarial entre homens e mulheres.
13: O plenário declarou constitucional a Lei nº 14.611 de 2023 e julgou improcedentes as ações que questionavam a norma. Marcelo Della Libera.
16: Por unanimidade, o Supremo Tribunal Federal validou a lei que obriga empresas com mais de 100 funcionários a adotar medidas para promover a igualdade salarial entre homens e mulheres que exercem a mesma função. Entre outros pontos, a norma obriga a divulgação de critérios remuneratórios em relatórios de transparência que devem ser enviados ao Ministério do Trabalho e Emprego sob pena de multa. Uma vez constatada a desigualdade salarial, eles devem elaborar um plano de ação para mitigá-la, com metas e prazos.
15: Não cabe mandado de injunção com o objetivo de obter autorização para importação e cultivo doméstico da cannabis sativa à pessoa física.
13: A decisão é do STJ, Fátima Uchoa.
17: Mandado de injunção é uma ação usada quando a falta de norma impede o exercício de direitos previstos na Constituição. Um homem ajuizou ação desse tipo contra o Ministério da Saúde e a Anvisa, alegando omissão na regulamentação do tema, mas a Corte Especial do STJ avaliou que, ainda que se reconheça lacuna normativa sobre o tema, o mandado de injunção não permite que o Judiciário substitua os poderes legislativo e executivo para decidir sobre a possibilidade de cultivo individual da planta. E, segundo o relator ministro Og Fernandes, o ordenamento jurídico brasileiro não reconhece no nível constitucional direito ao cultivo particular de plantas que estão sujeitas a controle especial.
15: Justiça do Trabalho deve julgar ação contra a União sobre combate ao trabalho escravo.
13: O processo questiona a falta de recursos para a fiscalização. Larissa Batista.
18: Na ação, o Ministério Público do Trabalho alegava que, desde 2017, a União deixou de destinar recursos para o Grupo Especial de Fiscalização Móvel, responsável pelas operações de combate ao trabalho análogo à escravidão em todo o território nacional. Para o Tribunal Superior do Trabalho, é dever da Corte garantir o cumprimento das normas de proteção ao trabalhador e dos direitos fundamentais no ambiente de trabalho, mesmo que não exista vínculo formal. Por isso, a Justiça do Trabalho é competente para julgar o caso.
15: O Tribunal Regional Eleitoral de São Paulo lançou uma nova campanha.
13: O intuito é chamar voluntários que saibam língua brasileira de sinais a Libras para ajudar nas eleições de 2026. Estevão Furtado.
20: O tema é Traduz a Cidadania em Libras. Seja apoio Libras nas eleições de 2026. A ação busca facilitar o voto de pessoas surdas ou com deficiência auditiva. As inscrições vão até 1º de junho pelo formulário disponível na área Mesários no site do Tribunal. Quem participar vai receber e orientar eleitores, mostrar onde fica a sessão eleitoral e tirar dúvidas no dia da votação. Além de ajudar a democracia, os voluntários recebem R$ 65,00 por dia trabalhado de auxílio à alimentação. Tem direito à folga em dobro pelos dias trabalhados, sem desconto no salário, e podem usar as horas como atividade complementar na faculdade.
15: Justiça condena homem por apologia ao nazismo em rede social no Rio Grande do Sul.
13: A denúncia foi apresentada pelo Ministério Público Federal, Vanessa Pereira.
26: O cidadão foi denunciado à Justiça Federal Gaúcha pelo envio de uma mensagem com exaltação ao nazismo em um grupo aberto da plataforma Telegram, onde celebrava a memória de Adolf Hitler. O réu foi condenado à pena privativa de liberdade, que foi substituída por prestação de serviços à comunidade ou entidades públicas, além do pagamento de multa. Ainda cabe recurso da decisão.
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15: Uma boa noite.
13: Boa noite a você.
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14: Está no ar o Jornal do Senado.
19: Eu sou Paula Groba.
21: E eu sou Ricardo Nakaoka.
19: E estes são os destaques de hoje do Jornal do Senado, que começa agora.
21: Combustíveis mais baratos. Chega ao Congresso MP para reduzir preço da gasolina e do diesel.
19: Comissão vai votar proposta que destina 30 bilhões a produtores rurais afetados por eventos climáticos.
21: MP que zera taxa sobre compras internacionais de até 50 dólares divide opiniões no Senado.
19: Boa noite.
21: Boa noite.
19: Já está no Congresso Nacional a medida provisória que pode reduzir o preço da gasolina e do diesel para o consumidor final.
21: Editada como resposta à alta do petróleo no mercado internacional em meio ao conflito no Oriente Médio, a MP já está em vigor. Mas para se tornar lei definitivamente,

0: consumidores. Líder do governo no Senado, Jax Wagner, do PT da Bahia, lembrou que a MP pode impedir uma alta generalizada nos preços.
1: O presidente tem que reagir para evitar que, inclusive, se comprometa a economia nacional, provocando uma inflação acima daquilo que a gente já tem da meta que está colocada.
0: Para os senadores Alci Lucas, do PL do Distrito Federal, a medida provisória será válida se houver fiscalização.
2: Só tem que ver agora o controle disso, né? Tem que controlar para ver se realmente na bomba, se o consumidor vai sentir isso.
0: A subvenção terá vigência de 2 meses e poderá ser prorrogada por ato do Executivo.
3: A Comissão de Educação voltou a debater o projeto que proíbe a venda, publicidade e distribuição de alimentos ultraprocessados no ambiente escolar.
4: Entidades da indústria alimentícia afirmaram que o projeto ainda precisa de mais discussões, mas especialistas reforçaram que alimentos ricos em açúcar, gordura e sal contribuem para a obesidade, cáries e outros problemas de saúde. Repórter Rodrigo Rezende.
5: O projeto do senador Jax Wagner, do PT da Bahia, proíbe a distribuição e a comercialização no ambiente escolar de alimentos ultraprocessados, preparações e bebidas com altos teores de calorias, gordura saturada, gordura trans, açúcar livre e sal. Bruna dos Santos Nunes, coordenadora de atenção à saúde dos adolescentes e jovens do Ministério da Saúde, defendeu a proposta.
6: Essa proposta legislativa é um instrumento que é bastante importante para a promoção da saúde, para contribuir com a saúde desses escolares, que valorizem a cultura alimentar local e que derivem de práticas que sejam ambientalmente sustentáveis.
5: Já o presidente executivo da Associação Brasileira da Indústria de Alimentos, João Dornelas, afirmou que o tema precisa de muita discussão, principalmente em relação aos conceitos presentes no projeto, caso da nomenclatura ultraprocessados.
7: É importante ressaltar que os alimentos industrializados, todos eles, são altamente regulados, passam por controle rigoroso de qualidade. Quando eu escuto falar sobre comida de verdade, o que eu ouço de fato é um julgamento moral disfarçado de critério técnico.
5: A senadora doutora Eudócia, do PSDB de Alagoas, ressaltou que a questão do conceito não pode maquiar os problemas que os alimentos possam causar e lamentou o excesso de açúcar, sal e gorduras saturadas em diversos produtos consumidos pelos estudantes.
3: O senador Hamilton Mourão, do Republicanos do Rio Grande do Sul, criticou as ações do governo nas áreas de segurança pública e economia. Segundo ele, o programa Brasil contra o Crime Organizado, com previsão de investimentos de 11 bilhões de reais, representa uma reação tardia ao avanço das facções criminosas.
4: Mourão também afirmou que o governo age com foco eleitoral e defendeu ações permanentes no combate ao crime organizado.
8: O que vemos agora é uma reação tardia, feita às pressas, há poucos meses do calendário eleitoral, porque perceberam que nada fizeram e nem a narrativa na segurança pública conseguiram manter.
3: E o líder do governo no Senado, Jax Wagner, repercutiu em plenário a divulgação de uma gravação entre o senador Flávio Bolsonaro e o empresário Daniel Vorcaro, dono do Banco Master.
4: Em resposta, o vice-líder do PL, senadores Alci Lucas, saiu em defesa de Flávio Bolsonaro. Pelas redes sociais, o senador afirmou que a conversa com Vorcaro teve como objetivo buscar recursos para um filme sobre o ex-presidente Jair Bolsonaro. Os detalhes com o repórter Márcio Maturana.
9: Repercutiu no plenário do Senado a divulgação de áudios do senador Flávio Bolsonaro, do PL do Rio de Janeiro, pedindo mais dinheiro a Daniel Vorcaro, dono do Banco Master, para financiar um filme sobre seu pai, o ex-presidente Jair Bolsonaro. O senador Jax Wagner, do PT da Bahia, disse que a gravação revela uma relação próxima entre os dois.
10: O senador Flávio Bolsonaro, em diálogos muito particulares, solicitando 140 milhões de reais para terminar o filme sobre o ex-presidente seu pai. Eu não estou dizendo que tem dolo aqui, mas demonstra que ele tinha uma relação, senão não estaria ligando para ele, dizendo: tamo junto sempre.
9: Isalci Lucas, do Distrito Federal, é vice-líder do PL e fez uma parte defendendo Flávio Bolsonaro.
11: O pedido de patrocínio é uma coisa que, se o cara patrocinava tudo, não quer dizer que houve, por parte do pedido, que houve corrupção. Muito pelo contrário, houve um pedido, como a gente recebe todo dia pedidos de patrocínio e também de emendas para determinados eventos. Então é só para colocar isso muito claro a posição do PL.
9: Flávio falou nas redes sociais sobre o pedido de dinheiro.
12: Eu conheci Daniel Vorcaro em dezembro de 2024. Não tinha mais governo Bolsonaro, não tinha absolutamente nenhuma acusação contra ele. O que acontece é que, com o passar do tempo, ele simplesmente parou de honrar com as parcelas do contrato. Sim,

0: um contrato que, ao ele não pagar essas parcelas, tinha uma grande chance de o filme sequer ser veiculado, do filme sequer ser concluído.
1: Flávio Bolsonaro diz que é fundamental instalar uma CPI para investigar o Banco Master.
2: Produtores rurais prejudicados por enchentes, secas e outros eventos climáticos extremos poderão receber um apoio de 30 bilhões de reais.
3: A proposta, que busca amenizar os prejuízos no campo, deve ser votada na próxima terça-feira pela Comissão de Assuntos Econômicos. Os detalhes na reportagem de Maurício De Santi.
4: O projeto prevê o uso de recursos do Fundo Social do Pré-Sal para a renegociação de dívidas de produtores rurais que tiveram prejuízos nas safras em razão do clima, caso de enchentes, geadas e secas. O objetivo final é garantir juros baixos e prazos de 10 anos para quem comprovadamente perdeu mais de 30% da produção. O limite da ajuda aos produtores será de 30 bilhões de reais, como explicou o relator, senador Renan Calheiros, do MDB de Alagoas.
5: Com tetos de 10 milhões por beneficiário e de 50 milhões por associação ou cooperativa, com prazo de 10 anos, com 3 anos de carência e taxas de juros de 3,5% ao ano, para o Programa Nacional de Fortalecimento da Agricultura Familiar, 5,5% ao ano, para o Programa Nacional de Apoio ao Médio Produtor Rural e 7,5% ao ano para os demais produtores.
4: Um pedido de vista adiou a votação da proposta para terça-feira da semana que vem, dia 19, data em que também deve acontecer a votação no plenário.
2: E o governo decidiu zerar o imposto sobre compras internacionais de até 50 dólares, a chamada taxa das blusinhas.
3: A medida provisória que acaba com a cobrança já chegou ao Congresso Nacional e agora será analisada por deputados e senadores. No Senado, a decisão do governo dividiu opiniões entre parlamentares. A reportagem é de Marcela Diniz.
6: Na época de sua criação, a equipe econômica do governo Lula argumentou que a tributação de 20% nas compras de pequeno valor protegeria o varejo nacional. Para o líder do governo no Senado, o senador Jacques Wagner, do PT da Bahia, a medida provisória é fruto de reavaliação interna, que considerou maior o prejuízo das famílias consumidoras do que a arrecadação com a taxa das blusinhas.
7: Na minha opinião, pela avaliação que o governo fez, a arrecadação não foi tão significativa quanto se imaginava, e prejuízo, principalmente para as famílias mais humildes do ponto de vista financeiro, ou seja, que não tem tanto poder aquisitivo, foi muito grande.
6: O senador Efraim Filho, do União da Paraíba, aponta prejuízo à produção nacional e defende emenda de compensação.
8: Quem sabe a gente pode fazer uma emenda na medida provisória para que a mesma condição que está sendo dada para as compras internacionais seja dada também às empresas nacionais, às empresas brasileiras.
6: A MP que permite o fim da taxa das blusinhas será analisada primeiramente por uma comissão formada por deputados e senadores.
3: Com edição de Paula Groba e trabalhos técnicos de João Lira, o Jornal do Senado fica por aqui. Acompanhe agora as notícias da Câmara dos Deputados. Boa noite.
2: Boa noite e até amanhã.
9: Jornal Câmara dos Deputados. Câmara aprova marco legal para o transporte público coletivo urbano.
10: Plenário cria regime especial de tributação para entidades desportivas.
9: Deputados modernizam a lei das sociedades anônimas do futebol.
10: Boa noite. O plenário da Câmara aprovou projeto que deixa claro que as sociedades anônimas de futebol não respondem por dívidas antigas dos clubes. O repórter Marcelo Larche explica a nova lei.
11: A Câmara dos Deputados aprovou o projeto que muda as regras das chamadas sociedades anônimas do futebol, conhecidas como SAFs. Esse modelo foi criado em 2021 para permitir que clubes de futebol se transformassem em empresas com entrada de investidores e gestão mais profissional. O projeto foi apresentado pelo senador Rodrigo Pacheco, do PSD de Minas Gerais, também autor da lei original que deu origem às SAFs. Uma das principais alterações é deixar claras as responsabilidades do clube original e da empresa criada. A SAF não responde automaticamente pelas dívidas antigas do clube, a não ser quando isso for definido em contrato. Ao mesmo tempo, o projeto cria mecanismos para ajudar no pagamento dessas dívidas. Parte das receitas da SAF, como uma parcela do faturamento e dos lucros, deverá ser destinada ao clube original para quitar débitos anteriores. O texto também traz mudanças na gestão dessas empresas. Passa a ser obrigatória a presença de membros independentes nos conselhos e aumenta a exigência de transparência com divulgação de atas das reuniões e da lista de acionistas. Outra medida é a exigência de que administradores estrangeiros tenham um representante legal no Brasil, responsável por responder a processos na justiça. O projeto ainda prevê que as SAFs desenvolvam programas sociais e educacionais em parceria com escolas públicas, usando o futebol como ferramenta de formação. Mas o trecho que exime as SAFs de se responsabilizarem pelas dívidas dos clubes, com exceção daquelas acordadas entre as duas partes, foi criticado pelo deputado Bongás, do PT do Rio Grande do Sul.
12: Diz o seguinte: a Sociedade Anônima de Futebol não responde às obrigações, exceto quando as obrigações que lhe forem expressamente transferidas. Então, se um clube anterior não transferiu expressamente a situação de delito que tinha em relação a um jogador de futebol, por exemplo, que não foi feito o seu pagamento devido, a SAF não tem responsabilidade com isso. Mas isso nós não podemos aceitar.
11: Relator da proposta, o deputado Fred Costa, do PRD de Minas Gerais, afirmou que as mudanças fortalecem o modelo das SAFs e ajudam a atrair investimentos para o futebol brasileiro. Ele diz que responsabilizar as sociedades anônimas por dívidas antigas dos clubes é um risco para o investimento nas empresas esportivas.
13: Se um clube mal gerido tiver mais uma vez dívidas de milhões e milhões administrando-se um clube de lazer, por exemplo, a SAF vai ter que se responsabilizar? Isso é uma tremenda aberração. Isso é uma insegurança jurídica descabida, onde ninguém vai querer investir no futebol.
11: O projeto que atualiza as regras das sociedades anônimas do futebol, depois de aprovado pela Câmara e pelo Senado, seguiu para a sanção presidencial e já pode virar lei. Da Rádio Câmara de Brasília, com informações de Daniela Lessa, Marcelo Larcher.
9: Esporte. Os deputados também aprovaram um regime tributário especial para clubes esportivos sem fins lucrativos. A repórter Daniela Lessa acompanhou a votação.
14: A Câmara dos Deputados aprovou o projeto que cria um regime tributário especial para associações esportivas sem fins lucrativos, como clubes que mantêm equipes de futebol, vôlei, natação e outras modalidades. O projeto foi apresentado pelo deputado Roberto Duarte, do Republicanos do Acre, e cria o chamado RETAD, um sistema simplificado para o pagamento de tributos federais, estaduais e municipais. O novo regime será opcional e valerá para entidades esportivas certificadas ligadas aos movimentos olímpico, paralímpico, clubístico e educacional. Os clubes poderão recolher vários tributos em um único pagamento mensal, com cobrança de 5% sobre a receita bruta. Esse percentual reúne impostos federais, a nova contribuição sobre bens e serviços, a CBS, e o imposto sobre bens e serviços, o IBS, criado pela reforma tributária. Entre as receitas que não entram no cálculo dos tributos estão doações, recursos de loterias, patrocínios incentivados e contribuições pagas por associados. Na prática, o projeto cria para os clubes associativos um modelo parecido com o já existente para as SAFs, as Sociedades Anônimas do Futebol. As SAFs funcionam como empresas, enquanto muitos clubes tradicionais continuam organizados como associações sem fins lucrativos. Segundo o relator da proposta, deputado Dr. Luizinho, do PP do Rio de Janeiro, a reforma tributária poderá aumentar a carga de impostos desses clubes tradicionais, criando diferença de tratamento entre os dois modelos. Ele destacou também que os clubes poderão reduzir parte do imposto devido caso invistam em modalidades olímpicas e paralímpicas além do futebol, desde que mantenham pelo menos 6 modalidades esportivas diferentes.
15: Se a dedução fica condicionada à comprovação de investimento contínuo e da participação regular em competições oficiais de âmbito nacional ou internacional, de no mínimo 6 modalidades olímpicas ou paralímpicas distintas do futebol.
14: O deputado Luiz Lima, do Novo, do Rio de Janeiro, defendeu a proposta, destacando a importância dos clubes na formação do esporte brasileiro.
16: Se a gente vê o Grêmio Náutico União, se a gente vê o Corinthians, o Pinheiros, se a gente vê o Sport Recife, se a gente vê os clubes aqui de Brasília, são eles que levam os atletas olímpicos, são eles que fazem as equipes esportivas. Então esse projeto é muito oportuno, porque eu vou repetir, no Brasil a base esportiva é realizada nos clubes.
14: O projeto, que cria um regime tributário especial para associações esportivas sem fins lucrativos, seguiu para análise no Senado. Da Rádio Câmara de Brasília, Daniele Lessa.
9: Segurança Pública.
10: Márcio Gerri, do PCdoB do Maranhão, defende o programa Brasil contra o Crime Organizado, lançado pelo governo federal. Ele explica que o plano prevê ações integradas entre os entes federados, inteligência policial e combate ao financiamento do crime.
17: O deputado sustenta que o fortalecimento das instituições de segurança é essencial para reduzir a violência e conter a influência do crime organizado. Márcio Gerri ressalta ainda a importância da cooperação entre os três poderes para fortalecer o enfrentamento às facções criminosas.
10: Na opinião de Sargento Gonçalves, do PL do Rio Grande do Norte, o programa do governo de combate ao crime organizado não é eficaz porque prioriza medidas de desencarceramento. Ele acrescenta que a flexibilização de punições enfraquece a atuação das forças de segurança.
17: Sargento Gonçalves também questiona o investimento de 11 bilhões de reais na área, ao afirmar que parte dos recursos viria de empréstimos do BNDES e de fundos já existentes. Para ele, a crise de violência no Rio Grande do Norte reflete falhas nas políticas de segurança adotadas pelo PT.
10: Já Benedita da Silva, do PT do Rio de Janeiro, celebra o lançamento do programa Brasil contra o Crime Organizado e defende os investimentos do governo federal na segurança. Ela ressalta que a iniciativa prevê recursos e ações articuladas para enfrentar as facções criminosas.
17: A deputada observa que o programa foi construído em diálogo com governadores e autoridades da segurança pública. Benedita da Silva entende que o fortalecimento das polícias e o combate ao suporte financeiro das organizações criminosas podem contribuir para reduzir a violência no país.
10: Luiz Carlos Raul, do Podemos do Paraná, questiona a demora do governo federal para lançar um programa de combate ao crime organizado. O deputado ainda alerta que a maior parte dos investimentos consiste em empréstimos que deverão ser pagos pelos estados.
17: Na opinião de Luiz Carlos Raule, o governo prioriza estratégias eleitorais em vez de soluções estruturantes para o futuro do país. O parlamentar responsabiliza gestões petistas pelo aumento da violência e pelo endividamento da população.
10: Heloísa Helena, da Rede do Rio de Janeiro, defende mais investimentos em políticas sociais e ações de prevenção à violência em áreas vulneráveis. Ela observa que a ausência de políticas públicas permanentes facilita o recrutamento de crianças e jovens pelo crime organizado.
17: Para Heloísa Helena, nenhum governo brasileiro investiu de forma adequada no fortalecimento das polícias e em políticas sociais eficazes. A parlamentar acredita que a vulnerabilidade social favorece a cooptação de jovens pelo narcotráfico.
10: Fernando Rodolfo, do PRD de Pernambuco, assinala o início dos trabalhos da Comissão Externa sobre a Exploração Sexual Infantil durante a campanha do Maio Laranja. O deputado aponta o aumento dos registros de estupro de vulnerável como sinal de falhas no sistema de proteção.
17: Fernando Rodolfo cita casos recentes de violência sexual contra crianças para defender uma atuação mais firme do parlamento. Ele explica que a comissão temporária vai apurar denúncias e promover audiências públicas para sugerir medidas de enfrentamento à exploração sexual e ao tráfico infantil.
9: Transportes.
10: A Câmara aprovou um marco legal para o transporte público coletivo urbano. O repórter Antônio Vital acompanhou a votação.
18: A Câmara dos Deputados aprovou o projeto que cria uma rede única e integrada de transporte público coletivo envolvendo o governo federal, estados e municípios. O projeto, que já passou pelo Senado, cria um marco legal do transporte público coletivo urbano, com inovações como gestão compartilhada, previsão de recursos no orçamento para cobrir os custos de gratuidades e tarifas reduzidas, metas de universalização e transição energética, além de transparência sobre custos e fiscalização. De acordo com o relator da proposta, deputado José Priante, do MDB do Pará, a integração física, operacional e tarifária é essencial para o aumento da oferta e para a melhoria da qualidade do serviço prestado à população. O projeto também separa a tarifa cobrada do passageiro da remuneração da empresa de ônibus, que ficará vinculada ao cumprimento de metas de desempenho e qualidade. A medida pretende evitar que o usuário arque com custos que não estão relacionados diretamente com a prestação do serviço. Da mesma forma, ao prever que gratuidades e descontos devem ser cobertos por recursos do orçamento, a medida impede a transferência desses custos aos demais passageiros. O projeto inicial chegou a prever regras para a criação de tributos locais para financiar o transporte, mas esse trecho foi retirado depois de críticas de diversos partidos, como o Missão e o Novo. Para o deputado Gilson Marques, do Novo de Santa Catarina, criar uma legislação única para o transporte coletivo urbano de todas as cidades não vai melhorar o sistema atual. Já o deputado Kim Kataguiri, do Missão de São Paulo, disse que o projeto não facilita a entrada de novas empresas de ônibus no setor e dificulta a operação de empresas de transporte por aplicativo ao exigir o regime de permissão no lugar da modalidade de autorização, mais simples, em vigor hoje.
19: O texto acaba com esse regime e exige, no mínimo, um regime de permissão que hoje não está sendo exigido pela NTT para esse transporte, principalmente por meio de aplicativos de ônibus interestaduais. Na minha avaliação, esse é um modelo que ajuda a quebrar um transporte que hoje é menos previsível, tem uma tarifa mais cara e tem ônibus de menor qualidade do que hoje são prestados por aplicativos.
18: O texto inclui diretrizes de sustentabilidade, como a redução dos impactos ambientais do transporte e o incentivo à modernização da frota com tecnologias mais limpas. O projeto foi defendido pela maioria do plenário. Para o deputado Hildo Rocha, do MDB do Maranhão, a proposta prevê repressão ao transporte ilegal, moderniza o sistema e favorece os municípios.
20: Nós temos que reconhecer que o transporte público em quase todas as cidades é um verdadeiro caos. Ônibus velho, ônibus sucateado, não tem horário de saída nem de chegada, não tem respeito aos usuários, mas tudo isso porque há, de fato, uma falta de interesse por parte dos municípios de bancar o déficit que existe, o déficit tarifário.
18: O projeto que institui o marco legal do transporte público coletivo urbano seguiu para a sanção presidencial e pode virar lei. Rádio Câmara de Brasília, com informações de Daniele Lessa, Antônio Vital.
9: Desenvolvimento Regional.
17: De acordo com Jorge Araújo, do PP, o governo da Bahia enfrenta dificuldades nas áreas de segurança pública, saúde e infraestrutura. Segundo o parlamentar, o aumento da violência na capital e no interior ampliou a sensação de insegurança no estado.
10: Jorge Araújo também acusa o governo da Bahia de fazer promessas sem apresentar resultados concretos. O deputado cita problemas na regulação da saúde, critica as condições da BR-324 e questiona o andamento das obras da ponte Salvador-Itaparica.
9: Política.
17: Jorge Sola, do PT da Bahia, denuncia o que considera uso político da decisão técnica da Anvisa sobre o recolhimento de lotes de detergente fabricados por uma empresa de doadores da campanha de Jair Bolsonaro em 2022. Ele pede o fim dos ataques a órgãos de fiscalização.
10: Para Jorge Sola, o discurso de perseguição política e o incentivo ao uso de produtos interditados ignoram riscos à saúde, demonstram irresponsabilidade da oposição com a vida dos brasileiros e visam apenas encobrir denúncias de corrupção e falhas em privatizações.
9: Justiça.
17: Érica Cocai, do PT do Distrito Federal, associa integrantes do campo bolsonarista ao caso do Banco Master e defende o aprofundamento das investigações sobre irregularidades financeiras. Segundo ela, documentos e diálogos divulgados pela imprensa apontam relações políticas e econômicas entre investigados e aliados do ex-presidente.
10: Érica Cocai também critica o financiamento de campanhas e operações financeiras envolvendo agentes públicos e privados ligados ao Banco Master. A deputada cobra a punição dos envolvidos no que ela classifica como um dos maiores escândalos financeiros do país.
17: Padre João, do PT de Minas Gerais, apoia a decisão do STF de suspender a lei da dosimetria e critica iniciativas para alterar a legislação. Para ele, é inaceitável que mudanças aprovadas pelo Congresso possam beneficiar condenados por crimes graves e investigados por tentativa de golpe de Estado.
10: O deputado também elogia a atuação do governo federal na área de segurança pública e defende mais participação da União no setor. Padre João pede ainda mais emendas parlamentares e apoio das prefeituras para a compra de equipamentos policiais para o Estado de Minas Gerais.
9: Turismo.
17: Os deputados aprovaram dedução do imposto de renda para doações ao setor de turismo. A repórter Maria Neves explica quais são os limites.
14: Aprovado na Comissão de Constituição e Justiça da Câmara dos Deputados, projeto que permite deduzir do imposto de renda doações e patrocínios para incentivar o turismo, seguiu para análise do Senado. Pela proposta, tanto pessoas físicas quanto empresas poderão descontar do tributo devido até 100% do valor doado e até 75% do investimento em patrocínio a atividades turísticas. Autor da proposta, o deputado Felipe Carreiras, do PSB de Pernambuco, argumenta que o turismo representa uma atividade relevante para a economia porque permite a entrada de capitais de forma mais rápida que outras formas de investimento. Além disso, ressalta que o setor tem potencial para a criação e manutenção de empregos, geração de renda e indução do desenvolvimento regional. Felipe Carreiras explica como o projeto, se for aprovado também pelo Senado e entrar em vigor, poderá beneficiar o setor de turismo.
0: No mundo é o setor que mais gera emprego e agora o setor turístico poderá fazer a reforma em equipamentos turísticos, publicidade institucional de regiões de interesse turístico, poderá patrocinar festas e eventos de atividades turísticas, poderá patrocinar feiras, convenções, promoção de programas para propiciar a detecção de desenvolvimento de novos potenciais turísticos, capacitação de mão de obra de interesse turístico e obras de infraestrutura turística. Ou seja, toda a cadeia produtiva do setor será beneficiada com essa lei histórica.
14: Ainda de acordo com o texto aprovado, as doações serão limitadas a 1% do imposto de renda devido no ano. Além disso, as pessoas jurídicas não poderão descontar doações e patrocínios ao turismo na apuração do lucro real. O projeto ainda proíbe incentivos a atividades desenvolvidas pelo próprio contribuinte doador e o uso dos recursos recebidos para pagamento de gastos com pessoal ou de encargos sociais. Quem receber doações ou patrocínios que podem ser deduzidos do imposto de renda deverá comunicar os valores arrecadados aos Ministérios do Turismo e da Economia. Também ficarão obrigados a apresentar demonstrações financeiras anuais certificadas por auditores independentes e comparecer do Conselho Fiscal. Da Rádio Câmara de Brasília, Maria Neves.
10: Eduardo Bismarck, do PV, comemora a realização do 10º Salão do Turismo, que aconteceu de 7 a 9 de maio no Centro de Eventos do Ceará, em Fortaleza. O deputado lembra que essa é a primeira vez que o Nordeste recebe o evento.
21: Eduardo Bismarck ressalta o potencial da região no turismo, com geração de emprego e oportunidades que impactam diretamente no comércio local. Ele também aponta que o evento fortalece a circulação de recursos na economia ao reunir empresas, trabalhadores, visitantes e representantes do setor.
10: Termina aqui o Jornal Câmara dos Deputados, com trabalhos técnicos de Everson Urani e apresentação de José Carlos Andrade e Luciana Vieira. Uma boa noite para você.
21: Uma ótima noite. A Voz do Brasil volta amanhã.

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0: certo, ó.
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